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boa noite, Rio Grande, boa noite, Zona Sul. Está começando mais um programa noturno 105,9 aqui na Rádio Cultura, integrando a Zona Sul e conectada contigo. A partir de agora, eu, Rafael Chaves, vou estar te fazendo companhia aqui na Cultura, na 105,9, 9 horas e 7 minutos, 9 e 7. Estamos ao vivo nesse domingo, dia 30 de agosto de 2026. Eu fico com você até as 2 horas da madrugada, até a meia-noite com o programa noturno e depois na sequência com a faixa especial, só sucessos e muita interatividade. Porque como você já sabe, eu não faço esse programa sozinho. Você, nosso ouvinte que está aí do outro lado, me ajuda a fazer a programação da Cultura, pedindo a tua música, participando, interagindo, e eu conto com você para isso. Combinado? Pode ser? Então, tamo junto nessa, bora lá, 9 horas e 7 minutos, como eu já tinha dito. Hoje, 30 de agosto, penúltimo dia do mês de agosto. Temperatura nesse momento aqui na cidade do Rio Grande em 15 graus e a umidade relativa do ar em 94%. Hoje um dia bom, né? Temperatura agradável ao longo do dia. Claro que agora à noite a tendência realmente é dessa diminuída. Mas foi um domingo muito bom, temperatura super agradável. O sol apareceu em alguns momentos. Foi um domingo sensacional. E continua sendo, né? Tá 15 graus, é uma temperatura boa para a noite, né, de domingo. 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A partir de agora você participa, você interage através do nosso WhatsApp 991-64-7867. Pode mandar a tua mensagem de texto, mensagem de voz de até 15 segundos, pedir a tua música, mandar o teu alô, me contar de onde você está ouvindo a nossa programação, vai ser bom demais, tá bem? Ou então liga pra cá, 3232-2303, e a gente começa o nosso noturno de hoje assim. Com Diego e Vitor Hugo, beijei a cura.

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1: Obrigado!
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3: Aquele pagodinho que a gente gosta, né, meu compadre?
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Daí, Mari Fernandes, dizem que eu sou louca. Felipe Araújo, Grupo Menos é Mais, Eu Nunca Amei Assim. E Diego e Vitor Hugo abriu a sequência com Beijei a Cura. 9:19, 9:19, esse é o programa noturno 105,9, até a meia-noite, edição de domingo até a meia-noite. Já registrando aqui as primeiras participações, a dona Santa Oliveira está ligada, conectada com a gente, ela dá um boa noite. Lá agora, nesse momento, ela deve estar nos Estados Unidos, né? Lá, nesse momento, segundo ela mandou aqui, 18:19, então, nesse momento, da localidade onde está a dona Santa Oliveira. Tá bem, um grande abraço, muito obrigado pela sintonia. Rogério Machado tá ligado, deu oi, boa noite, eu dou boa noite. Boa noite, Rogério, valeu pela tua participação. Quem mais tá ligadinha com a gente aqui? Tem a participação da Damiana, a Damiana tá ligada também. Ela pede uma música com Adriana Ribeiro, daqui a pouquinho a gente vai rodar para ela a Adriana Ribeiro. Ela oferece para toda a família e para todo mundo que tá ligado e conectado aqui com a gente na cultura. A Lucinha Ávila também tá ligada, lá no empreendimento Junção, ela pede a música Apaixonadinha. Tá apaixonadinha, Lucinha Ávila? Pois é, ela oferece para todos os amigos de Rio Grande, para todos os amigos de Pelotas, ela oferece pro afilhado dela também, lá da Cidade Gaúcha, no Paraná, o Daniel. Tá ligada e sintonizada com a gente. Lucinha, um beijo! A Zeferina tá ligada também, tá com a casa cheia hoje, a criançada tá solta lá na casa da Zeferina, né? Tá solta a criançada, ela pede a música com Pixote, uma música com Pixote, já selecionei uma aqui, já vai ser a próxima do programa aqui, tá bom? Grande abraço, Zeferina, valeu! E o nosso amigo Rogério Machado, que eu já registrei a participação dele aqui, ele pede a música Conexão, tá certo. Então tá, muito obrigado pela participação de vocês, e vocês que estão ligados, sintonizados, podem continuar participando, interagindo através do nosso WhatsApp, 53991647867, manda tua mensagem de texto, manda tua mensagem de voz de até 15 segundos, e você também pode participar através do 3232-2303.

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0: Marília Mendonça!
1: Marília Mendonça e Léo Santana, apaixonadinha, Adriana Ribeiro, saudade vem, e Pixote, Hungria, amor e fé. Agora 9 horas e 34 minutos, 9h34. Esse é o programa Noturno 105,9. A gente faz um rápido intervalo e na sequência a gente volta tocando mais sucessos pra você. Enquanto isso, você pode ir participando, mandando mensagem pra cá, o WhatsApp da Cultura 991647867. Mensagem de texto, mensagem de voz de até 15 segundos. Ou então você pode ligar pra cá no 3232-2303, que eu estou prontíssimo pra te atender, para receber a tua participação, teu pedido musical e nessa noite você me ajudando a fazer a programação da Cultura. Bora lá pro intervalo, eu volto em seguida.

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23: Estamos de volta, 9 horas e 39 minutos, 9h39, de volta com o programa Noturno 105,9, com o Noturno até a meia-noite, depois na sequência com o programa Faixa Especial. E a gente segue por aqui tocando mais sucessos pra você.
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da Zona Sul, Katy Perry com Roar. Você ouviu também Pete Equalize, o apaixonado Conexão. Faltando 8 minutos para as 10 horas da noite, esse é o programa noturno 105,9, num oferecimento de Vavá Gás e Água Mineral. 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Quem tá com a gente aqui? A Maria Lúcia, da Vila São Paulo, tá ligada? Ela pede a música com Simone Mendes, Direitos Iguais. Ela oferece para Elisângela, sua filha, que também tá ligada e sintonizada com a gente. Um grande abraço para vocês, meninas. Muito obrigado pela participação. A Rejane do Barro Duro em Pelotas também tá ligada. Só, minha amiga, eu vou ficar devendo essa tua música que tu pediu aqui, tá? Então eu ofereço as próximas músicas pra ti, que também sempre participa e interage com a gente aqui através tanto do telefone como pelo WhatsApp. E você que está escutando, tá ligado, pode participar, pode pedir música, mandar mensagem para cá através do WhatsApp da Cultura 991-64-7867 ou, se preferir, pode ligar para cá no 3232-2303, você me ajudando a fazer a programação da Cultura. Música.

0: Cultura Zona Sul, Tiaguinho, Vou Querer de Novo, Henrique Juliano, Briga Feia e Simone Mendes, Direitos Iguais. Esse é o programa Noturno 105,9, a gente vai fazer um rápido intervalo, na sequência voltamos com mais Noturno 105,9, rodando sucessos para você, você participando, interagindo aqui na nossa programação.
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0: Cultura 10 e 4.

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12: Muito bem, estamos de volta agora 10h08, 10h08, programa Noturno 105,9 de domingo até a meia-noite com você, aqui na Cultura, integrando a Zona Sul e conectada contigo. Nesse domingo, dia 30 de agosto de 2026, penúltimo dia desse mês de agosto, temperatura nesse momento aqui na cidade do Rio Grande em 15 graus e a umidade relativa do ar em 94%. Amanhã, segunda-feira, tem chance de chuva aqui na nossa cidade, na nossa região, então vamos ficar atentos, vamos nos proteger para quem tem guarda-chuva aí, não esquecer de levar o seu, porque a princípio, pelo que eu estava vendo, a chuva deve começar à tarde, né? Depois eu vou checar mais essa informação, vou trazer completinha para você que está nos ouvindo, para você se preparar, para quem sabe quem vai sair de manhã cedo, vai sair, por exemplo, com um tempo bom, não ser pego de surpresa no decorrer do dia, né? Então tem que se preparar, tem que já ir preparadinho, prontinho, então daqui a pouquinho eu trago essa informação precisa para você, claro, precisa entre aspas, né? Porque a gente sabe que quando se trata de previsão do tempo, tudo pode mudar a qualquer momento, mas pelo menos uma informação, vamos dizer, mais certeira que pode te ajudar para você não ser pego desprevenido ao longo dessa segunda-feira, tá certo? Mas que tem previsão de chuva para amanhã? Tem aqui na nossa cidade, na nossa região. 10 horas e 9 minutos.
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12: Ivete Sangalo e Ludmilla abre a sequência pra gente. Aqui no Noturno 105,9.

0: Cultura Zona Sul, Bruno Mars, I Just Might, J Quest, Encontrar Alguém, Ivete Sangalo e Ludmilla Macetando. 10:20, 10:20, esse é o programa noturno 105,9. E eu quero agradecer demais a participação da Mara Henke, né? A Mara Henke que está lá em São Paulo, em São Carlos, e ela mandou mensagem para nós. Boa noite, Mara!
1: Boa noite, Rafael. Gostaria de escutar com Mariana Fagundes, Diz Pra Mim, Mara Henke, São Carlos, São Paulo. Uma boa noite para ti, para os ouvintes, e uma boa semana.
0: Tá bem, uma boa semana para ti também, querida. Quem está nos acompanhando pode participar e interagir através do WhatsApp da Cultura, 991-64-7867, e através também do nosso telefone 3232-2303.
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0: Alessi Brandão, perdoa! Yasmin Santos com a participação de Simone Mendes, Nem a Pau e Mariana Fagundes, Diz Pra Mim, foram as músicas dessa sequência aqui no programa Noturno 105,9. Agora 10 horas e 30 minutos.
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0: Edição de domingo. Hoje vamos com o Noturno até a meia-noite. Depois, na sequência, tem o programa Faixa Especial, com os maiores sucessos internacionais passando por aqui. Você ligado nessa boa programação, e não só ligado, mas também interagindo, participando através do WhatsApp da Cultura, 991-64-7867. Pode mandar mensagem para cá, pode pedir a tua música, de onde você está acompanhando a nossa programação, conta para mim no nosso WhatsApp, ou liga para cá então no 3232-2303. E a gente segue por aqui com mais música.

0: Cultura Zona Sul, Thalia e Maluma, desde essa noite. Vanessa da Mata, ai, ai, ai. Léo Foguete, quem de nós dois? Faltando 16 minutos para as 11 horas da noite, esse é o programa noturno 105,9, num oferecimento de Vavá, gás e água mineral. 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Bom, gente, lá no nosso Instagram, @culturazonasul105.9, você vai assistir a reportagem referente à 51ª Feira do Livro, que movimentou o Campus Carreiros nesse domingo, e teve também um destaque, a realização do 2º Encontro Maré de Empreendedoras, atividade que reuniu mulheres para compartilhar experiências, trajetórias e conhecimentos sobre empreendedorismo, fortalecendo conexões e dando visibilidade às iniciativas femininas. Entre as participantes estava a nossa diretora, diretora-geral da Rádio Cultura Zona Sul, a jornalista Wanda Leite. Ela fala um pouquinho, né, nessa reportagem da importância desse evento, da importância de estar se discutindo essas ideias, compartilhando esse conhecimento. Então, você pode conferir lá no nosso Instagram. A prefeita da cidade também participou, a prefeita Darlene Pereira acompanhou o encontro, falou sobre a importância de incentivar e fortalecer o empreendedorismo feminino no município. Então, você pode conferir a matéria que foi realizada pelo nosso repórter aqui da Rádio Cultura Zona Sul, Alisson Fontes, e ainda você confere a participação da diretora Wanda Leite, também da Luana Porto, que foi a mediadora do encontro, falando sobre a proposta da iniciativa Pluralidades. Então confira lá no nosso Instagram, se você não segue, segue lá, @culturazonasul105.9. Siga, curta, compartilhe, comente em todos os nossos conteúdos. E a gente segue aqui, a atenção para os apaixonados de plantão, porque essa aqui vai fazer você chorar, hein?
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0: Luan Santana, Água com Açúcar.

0: Cultura Zona Sul, Ana Vitória, Vitor Clay, Pupila, Felipe Amorim, Coisas Que Eu Sei, Ian Testão e Lua Santana, Água com Açúcar. Esse é o programa Noturno 105,9 com você até a meia-noite desse domingo. 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
1: Hora certa.
0: Cultura 11.1.
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0: Muito bem, estamos de volta, 11:03, esse é o programa Noturno 105,9 e eu, Rafael Chaves, com muito prazer, comunico para você nessa noite de domingo, dia 30 de agosto de 2026, você ligado aqui na Cultura, integrando a Zona Sul e conectada contigo, o FM que vai mais longe, quem tem cultura tem tudo, gente. Bom demais poder estar aqui com você, atualizando a temperatura aqui na cidade do Rio Grande, temperatura nesse momento 14 graus. Tem uma nova frente fria, conforme eu tinha falado anteriormente, que está avançando o nosso estado do Rio Grande do Sul, mas acompanhando aqui as informações da Metsul, também do Instituto Nacional de Meteorologia, o IMET, a chuva, os volumes mais elevados de chuva deverão ficar nas regiões Planalto Médio, Campos de Cima da Serra e no Médio e Alto Uruguai, que estão previstos mais de 100 milímetros de chuva em alguns municípios. Agora, aqui na metade sul, que é a região de onde falamos, não precisa você se preocupar assim, tá? Porque vai ter muita nebulosidade, isso sim, podendo ter algumas aberturas de sol ao longo da segunda-feira, mas também pode haver uma precipitação fraca isolada. Então, tem sim essa possibilidade de chuva, mas não deve ser forte, não deve ser intensa aqui na nossa região. E acompanhando as informações, esse chuvisquinho, ele deve ocorrer por volta das 5 da tarde. Mas como eu disse para você anteriormente, é apenas uma previsão, as coisas podem mudar no decorrer do dia. Vai ficar predominantemente nublado essa segunda-feira, terá aberturas de sol, mas também tem essa chance de uma chuva fraca em alguns pontos da nossa região. Então, é essa previsão para essa segunda-feira. As temperaturas ficarão, vamos dizer assim, estáveis. Não vai fazer tanto frio assim. Por exemplo, em Rio Grande, no Chuí, a mínima será de 13 graus. Já as máximas, né? Em Pelotas, a mínima é de 14. As máximas fica 17 no Chuí e 18 em Rio Grande e Pelotas. Então, até que uma temperatura bem agradável para esse inverno, que já está chegando ao fim, né? Agora no mês de setembro, no finalzinho de setembro, tem início a primavera e eu dou graças a Deus. Tem gente que gosta do inverno, né? Tem gente que gosta do frio. Agora eu digo pra você, eu falo publicamente, eu não tenho vergonha nenhuma, eu gosto é do calor. Eu sei que tem gente que não gosta também, mas fazer o quê? A gente não consegue agradar todo mundo, né? Cada um tem o seu gosto, então eu dou graças a Deus que tá chegando ao final o inverno. Tá bem? Então essas são as informações do tempo pra você. 11:05.
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Daí então, você ouviu Dilcinho, Inverteu, Chitãozinho, Chororó e Ana Castela, Sinônimos e Luke Combs com Fast Car. 11 horas e 19 minutos, esse é o programa noturno de 105,9. Tem alguns ouvintes que nos fazem, arrancam umas boas risadas de mim, né? Esse pessoal é demais, estão ligados, estão conectados e estão participando. Enquanto estão rolando as músicas por aqui, estão mandando mensagem, estão ligando no 3232-2303. Tem gente que gosta de um bom papo, né? É isso aí, esse é o nosso objetivo, essa interatividade, essa troca com o ouvinte para nós é uma alegria muito grande. Bom, assim como eu quero mandar um abraço aqui, ó. Boa noite, amigo, gostaria de participar do programa, oferecer uma música para minha mãe Yolanda, adoro Lua Santana, aquela música que a gente ouviu, né, Água com Açúcar. Ela tá oferecendo uma música, ela pediu Conexão, mas a gente rodou, foi uma das primeiras músicas do programa, né, que nós rodamos aqui no Noturno 105,9. Mas a dona Yolanda é assim, ó, ela é fãzaça da rádio. São duas super ouvintes, realmente, né? Aí ela disse assim, ó, somos super ouvintes dessa rádio maravilhosa. Adoro os radialistas dessa rádio, show. Boa noite, gratidão. Tá bem, minha querida. Um grande abraço pra ti, Lourdes. Um grande abraço pra dona Yolanda e pra todo mundo, porque a Lourdes disse que a audiência lá na Castelo 1 e 2 é grandíssima, né? O pessoal ouve bastante a nossa programação por lá. Então, um grande abraço pra ti, Lourdes, e pra dona Yolanda, que daqui a pouquinho já tá indo pra cama naná, né? Eu quero dar um grande abraço também, né, pro meu grande amigo Bruno Rios, que está na escuta, dando boa noite. Bruno, um grande abraço, querido. Temos que combinar aquele café de novo, hein? Um abraço, obrigado pela sintonia. Aqui também o Rogério Machado continua ligado. É isso aí, vamos juntos, Rogério. Vamos juntos aqui na programação, porque ainda tem muita água para rolar aqui até a meia-noite com o Noturno e depois com o programa Faixa Especial, trazendo o melhor da música internacional aqui na Cultura Zona Sul. Tem muita coisa para rolar e tem muita música boa para chegar agora também. Essa aqui, gente, é para assim, ó, para levantar o teu astral, para te jogar lá em cima, porque tá começando uma nova semana, né? Daqui a pouquinho é segunda-feira, amigo. E não comece a segunda-feira triste, pra baixo, desanimado, não. Começa a segunda-feira com tudo, então bora lá com essa sequência pra lá de especial, pra cima. Assim que a gente vai agora, 11h21.

0: Cultura Zona Sul, Maroon 5 com Sugar, Vitor Clay de novo e os Barões da Pisadinha, Me Liga, Me Chama. 11 horas e 31 minutos, esse é o programa noturno 105,9.
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0: 11 horas e 33 minutos, estamos de volta com o Noturno 105,9. Um grande abraço para o Perazzo, Perazzo que está no trabalho, está ligado com a gente. Ele diz o seguinte: na madrugada, ligado na melhor rádio. Aí, claro, a tradicional foto da caixa de som sintonizada na 105,9. Hoje uma aguinha para acompanhar. Não tem chimarrão hoje, Perazzo? Grande abraço, viu? Bom trabalho por aí, meu amigo. 991-64-7867 é o nosso WhatsApp, o nosso telefone 3232-2303.
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0: Daí, Tarcísio do Acordeon, Cilada, Xande de Pilares, Ainda Bem e Lauana Prado, Me Leva Pra Casa, Escrito nas Estrelas e Saudade. Esse é o programa noturno 105,9 que tem o oferecimento de Vavá Gás e Água Mineral, qualidade, confiança e rapidez na entrega para atender você sempre da melhor forma. 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Faltando 15 minutos para meia-noite, trago para você a última sequência do Noturno.
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assim a gente vai finalizando o Noturno 105,9 desse domingo 30 de agosto de 2026 com Pixote em Segurança, Zezé de Camargo e Luciano Flores em Vida, Harry Styles com Watermelon Sugar e Sandy Júnior, as quatro estações. O programa Noturno 105,9 retorna amanhã na programação a partir das 9 horas da noite. Mas fica bem calmo, fica bem tranquilo, porque eu, Rafael Chaves, continuo por aqui com você ao vivo até as 2 horas da madrugada. Mas depois do intervalo vem um programa super especial, que é exatamente o Faixa Especial, com as melhores músicas internacionais para começar a semana com tudo. Então, fica ligado, eu volto em seguida depois do intervalo com o programa Faixa Especial. Continue aqui.

0: Hora certa.
1: Cultura meia-noite.
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1: Meia-noite, começando Faixa Especial dessa segunda-feira, dia 31 de agosto de 2026. Mais uma semana começando, e começando essa semana já sempre nesse ritmo gostoso, com as melhores músicas internacionais aqui no teu rádio. Que essa semana seja uma semana surpreendente para você, uma semana que você possa realizar teus sonhos, atingir os teus objetivos. E mesmo que você esteja passando por uma situação um pouco complicada, porque é normal, é natural da vida, meu amigo. Não é só você que passa por situações difíceis, não. Todo mundo passa por momentos assim, mas sempre encarando com positividade, com alto astral, sempre acreditando que as coisas vão dar certo, e vão, pode ter certeza. Aquilo que você pensa, aquilo que você interioriza dentro de você, acaba se refletindo externamente nas coisas da tua vida, no teu trabalho, na tua família, na tua saúde, enfim. Bom, esse é o meu desejo para você, então. Temperatura aqui na cidade do Rio Grande, nesse momento, 14 graus. Que seja uma semana sensacional pra gente. O Faixa Especial está no ar.
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0: Finalizando a primeira sequência do Faixa Especial dessa segunda-feira, dia 31 de agosto de 2026, com Ahá. Você ouviu também Cyndi Lauper com Time After Time, Ed Sheeran com Think Out Loud, aqui no nosso Faixa Especial. Meia-noite, 22 minutos.
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0: Coldplay, Viva La Vida, Lady Gaga, Bruno Mars, Die With Smilo e Ted Swim com Lose Control. O Faixa Especial volta já, meia-noite e 34.
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0: Meia-noite, 34 minutos. Esse é o Faixa Especial, abrindo a programação da Semana da Cultura Zona Sul. Nessa segunda-feira, 31 de agosto de 2026, trazendo os maiores sucessos da música internacional para você. Lembrando que a partir das 2 horas da madrugada tem ele, Paulo Roberto Djavan, no comando do programa Insônia. Ele chega com tudo, aí levantando o teu astral na madrugada, principalmente para você que está no trabalho, para você que está aí acompanhando a nossa programação. Eu quero aproveitar e agradecer a sua audiência. Para você que trabalha nesse momento, não importa qual a área da sua atuação, agradecer pela sua audiência, porque no seu trabalho, ali no seu afazer, você está acompanhando a programação da 105,9, o FM que vai mais longe. Quem tem cultura tem tudo. E começando a semana assim com esses

maiores sucessos da música internacional. Então agradeço demais para quem está no trânsito nessa hora, motoristas de aplicativo, taxistas, caminhoneiros, motoristas de ônibus, quem nos acompanha na área da segurança, vigilantes, policiais militares, policiais civis, corpo de bombeiros, quem trabalha na área da saúde, nos hospitais, nas UPAs, seja no corpo clínico ou até mesmo quem trabalha na cozinha do hospital, na limpeza. A gente agradece demais a audiência de todos vocês. Ou para você que está de boa em casa, está bem tranquilo, está sereno, está mansinho, ouvindo as melhores músicas. Obrigado pela sua audiência, obrigado pela sua sintonia.

0: Jason Mraz com I'm Yours. Você ouviu também Roxette, Christina Perry, A Thousand Years. Faltando 8 minutos para 1 da manhã. Você ligado aqui na Cultura Zona Sul.
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0: De Polici, finalizando essa sequência do Faixa Especial. Antes você ouviu Adele com Rolling in the Deep e Benson Boone com Beautiful Things. O Faixa Especial volta já, continue ligado aqui na 105,9.
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2: Hora certa.
0: Cultura 1:10.
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0: 1:12, estamos de volta com Faixa Especial dessa segunda-feira, 31 de agosto de 2026. Agora 1:12, vamos atualizar a temperatura aqui na cidade do Rio Grande, 14 graus, a umidade relativa do ar em 94%. Daqui a pouquinho, às 2 horas da madrugada, tem ele, Paulo Roberto Djavan, e o programa Insônia. Aquele alto astral, aquele pique, aquela energia. Trazendo muita música boa para começar a tua semana bem aqui na 105,9. Muita interatividade com o ouvinte ligando, o ouvinte mandando mensagem no WhatsApp. Tem muita coisa legal para acontecer na Madrugada da Cultura, às 2 horas da madrugada, o programa Insônia. Mas antes, estamos com a última hora aqui do programa Faixa Especial e tem muitos sucessos reservados para essa hora. Então continue ligado com a gente, vamos entrando nesse clima, começando essa semana nesse clima, sempre, como eu disse no começo do programa, com aquela positividade, alto astral, sempre. É isso aí, muito obrigado por todos que estão acompanhando o programa Faixa Especial. Música.

0: Duran Duran com Come Undone. Você ouviu também Lewis Capaldi com Someone You Loved. E Richard Marx abriu essa sequência do programa Faixa Especial. 1:32 e ele já está no aquecimento, Paulo Roberto Djavan, só curtindo as músicas do Faixa Especial, para daqui a pouquinho, às 2 horas da madrugada, estar na comunicação aqui na Cultura Zona Sul e o programa Insônia. Então fique ligado aqui na Cultura, porque é a tua companhia durante a madrugada. É a melhor programação, é a comunicação ao vivo, esse diálogo, essa troca com o ouvinte. Então, gente, bora lá então participar, interagir. Ele tá ligado, tá no aquecimento, ó. Tá no aquecimento. Cadê? Tá chegando. Ele tá gravando, tá mandando mensagem, já convidando todo mundo pra estar ligado no programa Insônia. Enquanto isso, eu já vou convidando você a permanecer aqui na Cultura. Fala aí, Djavan.
1: Legal, meu querido amigo. Grande abraço. Estou curtindo aqui o nosso Faixa Especial. Grande abraço e tudo de bom para ti. E daqui a pouco a gente se encontra.
0: Maravilha. Paulo Roberto Djavan daqui a pouquinho aqui, ao vivaço, na Cultura Zona Sul. Bom, gente, aproveitando, convidar você para o restante da programação aqui da Cultura, porque às 5 horas, Paulo Roberto Djavan dá continuidade ao Bom Dia Cidade. Depois, às 7 horas da manhã, tem José Augusto Valerão. 7:25, né? Porque 7 horas tem a propaganda eleitoral gratuita. Mas logo na sequência, às 7:25, José Augusto Valerão, Adriel Zdradek e Carlos Magno no programa Manhã Regional, trazendo as primeiras informações do dia para você começar o dia bem informado. 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E depois da Voz do Brasil, às 9 da noite, eu retorno na programação com o programa Noturno 105,9. 1:35.
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0: Journey com Don't Stop Believin', Air Supply, All Out of Love e Lady Gaga, Always Remember Us This Way. Faltando agora 10 minutos para as 2 da madrugada.
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0: Finalizando assim nosso faixa especial de hoje com Bruno Mars e Shania Twain aqui na Cultura Zona Sul 105,9. E ele já está na área combinando com o estúdio hoje. Tá de verde. Bom dia, Paulo Roberto Djavan.
1: Tu pede também, né? Tu deixa, né? Hein? Tá certo, então. E tu não viu aqui, ó?
0: Olha aí, as cores da rádio, hein?
1: Eu tô sempre em cima e embaixo, combinando.
0: Se tu ficar do lado do banner ali...
1: Eu sou o banner. É bem parecido comigo até, né?
0: O tamanho é parecido.
1: É, o tamanho... Eu já estive
0: nesse tamanho do banner. Ele tá mais alto, ele tá apoiado agora, mas por isso.
1: Eu já estive nesse tamanho do banner. Ah, é? Já, graças a Deus, agora tô bem menos, né?
0: Ah, tá, tu fala de largura.
1: É, de largura.
0: Ah, tá, eu pensei que era
1: não,
0: de comprimento.
1: Eu não podia usar muito aquelas camisas G1 ou G2, porque elas são compridas. E eu ficava sem as minhas pernas. Né?
0: Sério? Ficava um vestido.
1: Ficava um vestidinho e as perninhas bem curtinhas. Coisa mais linda. Olha, mas aí, Rafael, tudo bem, Rafael?
0: Tudo bem, tia. Passou bem o final de semana?
1: Muito bem, graças a Deus.
0: Graças a Deus,
1: passei muito bem. Rafael, tudo bem? Eu gostei da plantação aqui do lado aqui do vizinho.
0: Ah, cada dia tem uma cultura diferente.
1: É verdade, né?
0: Uma plantação diferente.
1: Várias culturas dentro da cultura, né?
0: É, exatamente.
1: Isso é maravilhoso. Mas aí, Rafael, tudo tranquilo então?
0: Tudo tranquilo. Tranquilo, Djavan, então.
1: Que maravilha.
0: Começando mais uma semana, né?
1: Pois é,
0: mais
1: rapaz,
0: uma semaninha.
1: Dia 31 hoje?
0: 31, terça-feira, já começa setembro.
1: Que loucura, hein?
0: Setembro. Já estamos entrando no nono mês de 2026.
1: Pois
0: passando rápido,
1: é,
0: rapidíssimo.
1: Muito rápido, né?
0: Exato.
1: Setembro, outubro já tem aí as eleições, né?
0: Exato.
1: E aí vai ser voando, porque já tivemos a Copa, tivemos muita coisa esse ano, hein?
0: Exato.
1: E agora o que mais me chama a atenção. A gente tem que falar sério nesse momento, né? Porque o programa, o Faixa Especial, ele já não é tão um noturno que é lá em cima.
0: É verdade.
1: É um clima mais assim, mais refinado, né?
0: Isso.
1: Mas assim, ó, falando em coisas sérias, né? Como a natureza tem se apresentado aí no mundo, né?
0: Verdade.
1: Eu tava vendo imagens lá do Nepal, lá aquela tragédia que aconteceu.
0: Uhum.
1: Em segundos, Rafael. Claro que a gente já viveu... Não essa potência toda que aconteceu por lá, mas parecido em Brumadinho.
0: Exato.
1: Né? Tivemos aqui essa enchente há poucos
0: 2024.
1: Anos.
0: 2024.
1: Tivemos quedas de granizo e tudo mais, e vendavais e a natureza se manifestando. Né?
0: Uhum.
1: Eu não sei se isso é relacionado ao camada de ozônio ou naturalmente... Né,
0: ocorrem ciclos.
1: Exatamente. Uhum. Ou a terra vai esquentando, né?
0: Uhum.
1: E aí a população vai se adaptando e, lamentavelmente, alguns que não se adaptarem, né?
0: Exatamente.
1: São doenças que aparecem, né?
0: Uhum.
1: São coisas que realmente a gente, na verdade, não tem controle, né?
0: É verdade.
1: Contra a natureza não se tem controle. E
0: com
1: é
0: certeza.
1: Isso. E mais tristes, né? A internet, ela no início serviu para muita coisa aí, para trazer, né, coisas desagradáveis. Tinha parado um pouco, né? Tinha um controle e agora voltou, né? Eu acessei uma rede muito conhecida, que eu não vou fazer propaganda aqui, e eu vi pedaços de corpos ali.
0: Ai, que horror.
1: Então, você imagina as crianças olhando.
0: Imagina.
1: Livre, Rafael. Uh-huh. Livre ali nos stories, né?
0: Uh-huh.
1: Então, imagina as crianças olhando aquilo ali.
0: Poxa, falta de bom senso para quem publica esse
1: mais.
0: Tipo de conteúdo.
1: Não,
0: né?
1: Tem mais. Antes tinha um
0: filtro. Tem que denunciar, que aí a plataforma vai lá e tira, né?
1: Entra 10, né? Que nem buraco, você abre e vai abrindo e vai cada vez aumentando mais. Então o que acontece? É desagradável isso, né?
0: Exatamente.
1: Ainda bem, Rafael, que muito dessa nova geração não está tão apegada nessas redes sociais aí populares. Está mais na música, mais nos jogos,
0: uhum,
1: né?
0: Uhum.
1: Em outras pegadas aí. Mas muita gente também acessa, né?
0: É, com certeza.
1: E muita gente também que não tem nada a ver ser criança. Adultos, né? Que se chocam com isso, né?
0: É.
1: Então eu acho que é muito triste isso. Você imagina, aquilo ali foi uma pessoa, tá ali os restos mortais dela ali no lodo, seja o que for, mas foi uma pessoa, um ser humano.
0: Claro,
1: né?
0: Com certeza, não deveria ser
1: exposto
0: assim.
1: Não deveria ser exposto assim, né?
0: É verdade. Bom, Djavan, tá chegando insônia.
1: Vamos lá. Falando em insônia, né? O insônia primeiro da semana, de segunda-feira, a gente faz uma vibe bem legal aqui, com músicas variadas, tem forró, tem sertanejo.
0: Eita.
1: Tem embalo internacional, embalo nacional, né? É um mix de música boa durante toda a madrugada, sem cair a peteca.
0: Eita!
1: É, eu sou maravilha. Antigo, eu sou o tempo da peteca ainda. É. E tanto joga jogar peteca, não? Eu nunca fui bom na peteca.
0: Eu já joguei algumas vezes.
1: Jogado, mas não caiu, né? Não voltou. Então tá. E é isso aí, né? Mas a gente chega na segunda-feira com toda a energia, depois aí da tua programação maravilhosa que eu te falei que eu tava ouvindo em casa, verdade, no meu verdade. Som lá, né? E eu sou chegado à música dessa época internacional. Eu sou chegado à música dos anos 60, 70, 80, 90, 2000. Uhum. Até 2000 e alguma coisa, Rafael, rapidamente falando e não tomando muito tempo. É, até 2005, vamos dizer assim, 2007, né? Eu ainda tenho assim um gosto pela música internacional. Depois mudou muito. Né? Entrou a música muito tecnológica, né?
0: Exato.
1: Então, algumas coisas até a gente aproveita. Mas o que foi divulgado não nem vingou. Ficou aí um mês e não vingou. Então, essa seleção musical aqui do Faixa Especial, sensacional. Parabéns.
0: Pô, obrigado. Obrigado. Ouvindo isso de ti, fico muito feliz.
1: Gostei muito mesmo.
0: É. Então tá. Paulo Djavan, bom programa pra ti.
1: Obrigado, Rafael. Bom descanso.
0: Tá certo. Eu volto logo mais às 21 horas com o Noturno 105,9 pra finalizar o Faixa Especial de hoje com Aerosmith. Tchau, tchau, gente. Oi, aproveite.
1: Nojento.
0: Aproveite a sua noite, a sua madrugada e até mais.

0: hora certa.
1: 2:10.
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1: Alô, Rio Grande, alô, Zona Sul, alô, amigo, alô, amiga, muito bom dia! Bom dia, bom dia, você ligado aqui na 105,9, a tua rádio. Cultura. Exatamente, né? E a partir de agora já tá começando o nosso...
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1: 2:12 aqui na Cultura Zona Sul, você acompanhou o Faixa Especial com o Rafael Chaves. Grande seleção musical, hein? Já deixou você no clima aqui. E agora a gente vai com tudo até às 5 horas na melhor programação da madrugada. É o nosso...
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1: Exatamente, você participa pelo 3232-2303, manda tua mensagem para o 991-647867 e vamos juntos!
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1: Deixando você assim naquela trilha musical que você gosta na madrugada, né? Meus amigos que estão aí na madrugada trabalhando, grande abraço para os amigos aí que estão na vigilância. Pessoal motorista de aplicativos, alô meus amigos que estão em casa. Pessoal aí que está curtindo a nossa programação, né? No carro, onde você estiver, sejam bem-vindos. Já começou 2:13, já vamos balançar com o melhor do forró. Daniela, forró saborear, bom dia, bom dia. Já começou o nosso...
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0: Vamos nessa então, embalo aqui no nosso Insônia. Daniela, forró saborear, bonde do forró, os corações não são iguais. Garota safada, bebo porque gosto de beber. Alô, meus amigos, Vera Regina e Edinho.
1: Oi, Djavan. Estamos aqui nessa escuta já, Djavan.
2: Bom dia, Djavan. Estamos aqui te escutando
0: coladinho.
2: Está muito frio, Djavan. Barbaridade. Um abraço a toda a galera que está na escuta e as próximas músicas vai toda para todos que estão na escuta, tá? E nós aqui escutando, tá? Vou te escutar até terminar o programa e depois... Ah, é? Amanhã já fico hoje, já com o Valerão, às 11. Hoje é segunda. Fico meia perdida. Então tá, Djavan. Estamos aqui na escuta. Que Deus te abençoe.
0: Obrigado, querido.
2: Um bom programa para nós. Que te abençoe, tá?
0: Tá bom.
2: Boa noite. Bom dia.
0: Bom dia. Mas como tu falou, coladinho. Vamos coladinho então com o Zé Vaqueiro.

Coladinho aqui na 105,9. Você vai comigo até as 5. Um abraço pro Rogério Machado, tá ligado com a gente? Alô, Rogério! Da onde é, Rogério? Qual é o bairro aí? Qual é o local que você tá curtindo nosso programa nesse horário? 2 horas 28 minutos, bom dia! Os federais, nada mudou.

0: Aí o Djavu me libera aqui na nossa programação. 2:35, tô te liberando, né? É isso aí. Um abraço pro nosso amigo Demis, tá ligado na programação, trabalhando lá na FURG, né? Isso aí, um grande abraço. Tudo de bom pra ti, meu irmão. E pra todos que estão chegando agora, né? Participando do nosso programa. O telefone tá liberado. Você vai ligar e participar, dar o teu alô aqui na nossa programação. 2:36. Rapidamente, intervalo e eu volto em seguida.
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0: Maravilha, vamos juntos aqui na 105,9. É um programa Insônia e você participando. Alô, bom dia.
1: Bom dia, Regiane!
0: E aí, Regiane, tudo bem contigo? Tá com todo gás hoje, hein? Todo pique, hein? Hã? Tá com todo pique hoje, hein? Tá bom. Tá feliz?
1: Eu tô.
0: Que bom, que legal. Meu amigo, um grande abraço pra ti. Uma boa semana. E o gatinho, é o gato ou gata?
1: É gata.
0: Tá dormindo?
1: Tá.
0: Bota o rádio na cabecinha dela aí pra ela ouvir o programa. Tchau, tchau, Regiane. Tchau, querida. Tchau, tchau. Vamos lá, participa comigo aí, manda tua mensagem pra cá e vamos juntos.
2: Bom dia, meu amigo Paulinho. Tudo bueno?
0: Tudo bem, Leomar?
2: Da Capira, do Taim.
0: Fala, meu irmão.
2: Amigo de vocês aí.
0: Isso.
2: Que toca pra nós aí, só 3 dias só, por favor. Se já tocou, toca outra aí, por favor. Um abraço pro amigo aí, temos na escuta aí.
0: Sim. Vamos mandar um abraço pro Rafael.
2: Começo de semana pra todo mundo aí.
0: Tá certo.
2: Abraço.
0: Um abraço, meu irmão. Tchau, tchau. Rafael saiu daqui agora há pouco, né? Hein? Tava usando a casinha. Muito bem. Agora são 2:39. 2:39. Esse ritmo gostoso dela. Sandra de Sá, que voltou a ser Sandra Sá. Mas o ritmo, o molejo. O ritmo, o som continua.
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bom demais! Nesta sub-homenagem do Jota Quest, é o Tim Maia. Olha, um álbum, né, um trabalho todo dedicado, né, à obra do Tim Maia, hein? Inclusive tem a participação também, né, de vários cantores, né, e tá bem, olha, realmente eu estive observando, estive ouvindo, tá bom demais o Jota Quest, que aliás é uma grande banda, né? É isso aí, alô Perazzo, grande abraço Perazzo! Robson George e Lincoln Olivetti. Aleluia! Esses caras aí fizeram muitos arranjos, hein? Muitos arranjos para Rita Lee, para Marcos Valle, né? Para grandes artistas lá da década de 80 e 90.

0: Você ouviu Djavan, Lilás, Latino, Renata, aqui no nosso...
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0: E Think About com É Coisa de Maluco.

0: Coisa de maluco. Sabe o que é coisa de maluco? É o astral aqui da 105,9 na madrugada. É pra deixar você lá em cima, hein?
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0: Com o nosso programa aqui, já libera o telefone pra você participar. Liga aí. 3232-2303. Dá o seu bom dia aqui na programação. Daqui a pouquinho tem uma mega seleção musical, hein? Tá preparadinho aqui pra gente curtir depois do intervalo, hein? Olha só, são 3 horas e 3 minutos desse dia 31 de agosto de 2026. Temperatura agora de 14 graus, vai chegar hoje a 17 graus, não chove hoje, nem amanhã e nem quarta-feira. Então não tá marcando, tá marcando uma chuvinha para quinta-feira, viu? Mas tem sol hoje, talvez seja nublado, né? Informação que eu tenho aqui, né? O sol vai aparecer lá no final, ou talvez terça-feira, sol com algumas nuvens, né? Encoberto aí. Sol mesmo a pico, como diziam os antigos, né? Como dizia minha avó, é sexta, sábado e domingo, como se eu não fosse antigo também, né? Como se eu fosse novinho. Vamos lá, você ligado aqui no nosso Insônia, eu volto em seguida.
2: Hora certa.
0: São 3:04, bom dia.
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0: É verdade, é o Insônia aqui, primeirão da semana, hein? E você tá onde? Diz pra mim aí, manda tua mensagem pra cá. Dá o teu alô aqui na nossa programação desta madrugada, né? Um pouco geladinha, né? Não tá assim, aquele frio exagerado, não é? Mas também calor não tá, né? Hein? Tá realmente assim, bom pra tomar um cafezinho, né? Bom pra você aí ouvir música, né? Você tá no trabalho, um grande abraço, bom trabalho. Estão te ajudando aqui a passar o tempo ouvindo música, não é? E aí interagindo também, se quiser, né? Pode mandar tua mensagem pra cá. É uma satisfação muito grande saber que você tá ligado e ligado aqui na nossa programação simples, mas feita com carinho, não é, Roupa Nova? Tudo simples, tudo bem simples. É bom demais, né? Quanto mais simples, melhor. 3:07.

Elisângela, ele ou você? Ego, placa luminosa. Bem simples, roupa nova. Atravessando a madrugada contigo com o melhor da música. Você acompanha o nosso programa. Sedução Barbarella.

Tá aí então, Marcos Viana, a miragem, né? A viagem é outra, né? Fábio Júnior, Choro, Sedução Barbarella, Elisângela, Ele ou Você, Ego, Placa Luminosa, né? Da novela Mico Preto e Bem Simples, Roupa Nova, você ouviu aqui na nossa programação. 13h29, mas acha que parou por aí? Ah, depois do intervalo vem as internacionais.

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0: Muito bem, você ligado aqui no nosso Insônia, primeira edição da semana. Tava com saudade? Pois é, no sábado, aliás, no sábado não, né? No sábado tem o Insônia, né? No domingo de madrugada, vamos falar do sábado para domingo, né? Não tem o Insônia ao vivo, tem uma super seleção musical para você curtir, mas a gente já volta com tudo na segunda-feira, sempre levando para você o melhor da música de vários estilos, né, meu amigo Antônio? O Antônio tá ligado com a gente aqui na nossa programação lá no cassino, tá curtindo e com certeza vai adorar a próxima seleção musical que já começa com o Camel.
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Você ouviu Camel com Can't Help Finding Love, Morris Albert, Conversation. 3 horas 38 minutos. E essa próxima música aqui, muita gente confundiu na época com Heart Supply, né? Mas é Styx, The Best of Times.

Agora, esse aqui sim. Esse é o Air Supply com Goodbye. 3 horas e 43 minutos. Bom dia!

Saturday Lover Why aqui na nossa programação. Antes, Nica Costa, I Believe in Love. Chips com Barry Manilow. Goodbye, Hair Supply. Sticks, The Best of Times. Morris Albert's Conversation. E Camel com I Can't Help You Fell in Love. Você ligado aqui na nossa programação, na segunda-feira, 31 de agosto. Indo embora, meio de agosto, já chegando o setembrão aí, hein? Setembro, né, da nossa grande, grande tradição, né? Eventos Farroupilha e tudo mais, né?

0: Maravilha, aqui o Insônia. Bom dia, bom dia.
1: Hora certa.
0: 4 horas

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6: Maravilha, o Insônia, atravessando a madrugada, te fazendo companhia. Nessa segunda-feira, 31, hein? Um abração para os amigos aí que estão ligados no nosso programa. Né? Pode mandar tua mensagem para cá, para o 991-647-867. Ou então pode ligar 3232-2303. Vem aí mais uma sequência que já começa assim com o Diogo Nogueira. Bota pra tocar demais. Bota pra tocar demais.
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6: Até às 5 tem Sônia, depois tem Bom Dia Cidade.
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Vamos embora então. Seguimos assim. Travessos, quando a gente ama. Só Raiz, Minha Bela. Diogo Nogueira, bota pra tocar Tim Maia. Guardar você dentro de mim. Helena de Lima. Bom dia.

Abraço pro Demis, continua ligado aqui na nossa programação. Ó, Demis, se não tocar hoje, com certeza nos próximos dias estarei tocando a música que tu pediu aqui do Paulo Ricardo, tá bom? 418, bom dia. Essa é uma das lindas canções gravadas pelo Negritude Júnior. Fez grande sucesso na década de 90, hein? Aquele pagode diferenciado dos anos 90. Bombava. Olhos Vermelhos.

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E Negritude Júnior, olhos vermelhos, foram as últimas desta seleção musical pra você aqui nesse último bloco. 4 horas e 34 minutos, vem aí a última sequência do nosso Insônia.

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5: Pois então, hein? É um Insônia, com certeza, no último momento da nossa programação de hoje, porque vem aí em seguida o nosso Bom Dia Cidade, não é? E também, olha, lembrando que 7 horas tem o horário político, né? E depois tem o nosso programa de jornalismo aqui, o Manhã Regional. 4 horas e 36 minutos, então vamos lá rapidamente, já trazendo a última parte do programa com Roberto, abrindo Guerra dos Meninos. Mensagem bonita para você nesta manhã de segunda.

Gilberto Gil, Super-Homem é a canção. Antes você ouviu Roberto Carlos, A Guerra dos Meninos. Este é o teu programa Insônia. Até às 5 contigo. Depois tem aí pra você. Bom dia, cidade. Chegando com o melhor da música gaúcha. Chitãozinho e Chororó. Evidências. Bom dia, bom dia. Bom café. Bom chimarrão pra você.

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1: Muito bem, foi o Joey Me Leva Pra Casa, saí do 84, hein? Chitãozinho e Chororó, Evidências. Gilberto Gil, Super-Homem, a canção. E a Guerra dos Meninos, Roberto Carlos. E eu desejo a todos uma ótima manhã de segunda-feira, não é? O Insônia volta amanhã a partir das 2, logo depois do noturno com o Rafael Chaves. Mas eu deixo pra você aqui, Tim Maia, te convidando. Leva o nosso som, leva. Cultura. Com certeza você vai gostar. Tá bom? Em seguida, tenha um bom dia, cidade.

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2: Hora certa.
3: 5 horas.
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Bom dia mais uma vez para você que tá ligado na nossa programação. E agora no Bom Dia Cidade para San Marino, a rota do jeans. Não adianta nada, jeans é na San Marino e Ponteiro. Negócios Rurais já começou. 5:10, 5:10. Muito bem, né? Durante, né, o horário político, né? Do momento político que a gente vive, né? Vamos ter aí na programação, né, os comerciais avulsos, né, dos partidos. E então, né, é normal que nos horários aí entrem os comerciais, né? E o horário político às 7 horas, né, antes aí do Manhã Regional, para você aqui na Rádio Cultura, Zona Sul, a partir das 7 horas, né? É o horário político. E avulso os comerciais aí dos partidos. Agora 5:11. Grande abraço para todos que estão ligados na nossa programação. Vamos começando com o Garoto do Fandango, Com Toda a Corda. Vamos começar segunda-feira com Toda a Corda. 5:11, bom dia.

Bom dia, olha a hora, 5h18 aqui no Bom Dia Cidade. Tchê Garotos, vem gauchão, com toda a corda, garotos do Fandango. Abraço pro Rogério Machado acompanhando a programação. Bom dia. Cultura Zona Sul. Logo por Bailanta, Pampa e Guitarra. Bom dia, bom dia, bom café e um ótimo chimarrão pra você, meu amigo, e pra você, minha amiga.

0: 5h24 para San Marino. Você acompanha o Bom Dia Cidade desta segunda-feira. Alô, Valmir Barbosa, bom dia.
1: Olá, Bom Dia Cidade.
0: Ponteiro Negócios Rurais. E a hora, 5h24. Os Mirins. Esse

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0: ainda bem, né, comerá. Bom dia, 5 horas 31 minutos aqui na Cultura Zona Sul.
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Legal, bom dia, 5 horas 39 minutos, seguimos em frente aqui com Bom Dia Cidade, aqui na Cultura Zona Sul. É isso aí, né? Você acompanhando o nosso programa, né? É, depois do horário político, você acompanha o Manhã Regional com as informações para você. Jornalismo aqui da Cultura, no comando do José Augusto Valerão. Imperdível, hoje, segunda-feira, 5 horas 39 minutos. Um abraço para o nosso...

0: Amigo Guga da San Marino, que te aguarda hoje, hein? 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Alô, Guga, forte abraço. 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
1: Márcio Correia!
0: Participação do Márcio Correia.
1: Uma maneira de respeito, de fundamento, só se for agora, Alberto Friso. Então, é.

0: já começa o calorão. E é desse
1: jeito. Meu amigo Márcio, eu sei que tu tem o versinho guardado aí, pra homenagear nosso parceiro amigo Sérgio Rosa.

0: Forte abraço para você que tá ligado no nosso programa dos bairros e vilas. Vila Bernadette, grande abraço, pessoal. Aí tá sempre curtindo a programação, né? Pessoal da Vila Maria também. Nossos amigos lá da Cobicota. Alô, Lourenci Montiel, tá ouvindo? Já mandou o seu alô, né? Mas o pessoal da Santa Rosa. 5 horas e 44 minutos na Cultura. Vamos juntos até às 6h50, né? É, isso é porque hoje tem horário político. Grupo Barbicacho, onde tem bota e bombacha. Bom dia, bom dia. 5h44. 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Jeans é na San Marino, no Guga, bom dia.
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0: segue o baile, menino campeiro, Paulinho Mocelim. Ontem bota em bombacha, grupo Barbicacho.
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0: Faltando 10 para 6.
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0: Com certeza, vamos juntos aqui na programação.
3: Bom dia, meu amigo Paulo Roberto Djavan.
0: Bom dia.
3: Tudo bem, Djavan?
0: Tudo bem, tudo bem.
3: Tá tudo bem, graças a Deus.
0: Vamos nessa.
3: Ligadinho no programa Bom Dia Cidade. Certo. Apresentado aí pelo Paulo Roberto Djavan. Ô Djavan, se for possível, toca pra nós aí. Lembrança com os Serranos, faz favor.
0: Certo.
3: Ofereça pra Dona Solange, as nossas amigas que estão sempre ligadinhas no programa, Dona Eva, Dona Laura e a Dona Leila lá na Bernadette.
0: Vai, abração
3: e pra
0: ela.
3: Pra todos vocês da rádio, pra todos os ouvintes do programa Bom Dia Cidade também, tá bom, Djavan?
0: Tá bom, meu querido
3: amigo. Um abração
0: amigo.
3: A todos, um bom começo de semana. Tchau, fui.
0: Um abração, tudo de bom. Vera Regina, Edinho.
4: Bom dia, Djavan.
0: Bom dia.
4: Bom dia a toda a galera que tá na escuta. Djavan, eu queria ouvir hoje, se fosse possível, a música Cabelos Grisalhos. Vera Regina, Edinho, tá? Se dá pra te botar Cabelos Grisalhos, eu vou escutar aqui, eu gosto bastante, tá bom? Bom dia, que Deus te abençoe, em nome de Jesus.
0: Amém.
4: Um abraço pra Dilma.
0: Pra Dilma. Valeu, meu amigo, um abraço. Bom dia, Djavan. Bom dia, tudo bem? Tudo legal com vocês aí? Vamos começar a semana numa boa, ouvindo Cabelos Brancos, né? Que é grisalho também, né? Cabelos Brancos aqui na programação. Mas antes tem os Serranos, lembranças. Alô, Oswaldo, bom dia. Depois tem o Baitaca, Cabelos Brancos.

0: hora certa.
1: 5h59, bom dia.
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0: Muito bem, olha a hora, 6 horas e 8 minutos, passou rápido, né? 6 e 8, bom dia, Daniel Oliveira, bom dia, tio Duálio chegando, bom dia.
1: Bom dia, meu amigo Paulo Roberto de Javô, aqui é o tio Duálio, gostaria de ouvir uma música, o Xiru Bichoneiro, a sua escolha, ofereço especialmente para minha esposa, para o amigo e para todos os ouvintes, uma boa segunda-feira, um bom trabalho para nós todos. Que Deus lhe abençoe.
0: Valeu, meu amigo. Um abraço pra ti também. Tudo de bom. Vê se dá tempo de rodar aqui o Xiru, tá bom? Se não, vai pra ti, João Luiz Corrêa, que já vou tocar agora, né? Aqui no nosso programa. Mas antes eu lembro que a San Marino está te aguardando ali na Zalone. 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Vamos lá, agora 6 horas e 9 minutos, João Luiz Correia aqui na nossa programação.

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7: É verdade, você que tá no trabalho aí, ouvindo a cultura. Grande abraço, um bom dia, uma ótima segunda-feira. Abraço pro Zé lá da Querência. Alô, Zé, abração aí. Tá ligado com a gente também, Luiz Carlos em São José do Norte. Aí um abraço para ele também. O Totone da Barra também tá acompanhando o nosso programa. Né? A gente vai aí, né, mandando um alô rapidamente. Tocar música, porque em seguida nós temos aí que, né, encerrar a programação um pouco mais cedo hoje. Agora 6 horas e 39 minutos, 6h39, San Marino, a rota no jeans, não adianta nada, jeans é na San Marino. 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Agora 6 horas e 40 minutos, che barbaridade.
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Legal, 6:50 aqui na Cultura Zona Sul. Chegamos ao final do nosso programa de hoje. Grande abraço a todos, obrigado pelo carinho, pela audiência. 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E prometendo voltar amanhã a partir das 5:00, logo depois do nosso Insônia. Vamos deixar a última tocando aqui, Portal Gaúcho. E em seguida, vem aí chegando 5 minutos com Jesus. Grande abraço a todos, uma ótima segunda-feira e até amanhã. Tchau, tchau.

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1: Hora certa.
2: 6:52.
3: 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Vamos passar alguns momentos meditando sobre o que Deus tem a nos dizer.
4: Não fiquem aflitos, creiam em Deus e também creiam em mim. Na casa do meu pai há muitos quartos, e eu vou preparar um lugar para vocês. João 14, 1. Diminuir a ansiedade. A ansiedade é um dos grandes males que atingem a humanidade hoje. O número de pessoas ansiosas cresce assustadoramente. Você talvez seja uma delas. Ao contrário do que muitos imaginam, a ansiedade não é exclusividade dos dias atuais. Ela já se manifestava nos tempos bíblicos. A ansiedade tomou conta dos discípulos de Jesus quando ele compartilhou que iria deixá-los, devido à sua morte que estava próxima. Ficar sem a presença de Jesus era uma possibilidade assustadora. Jesus empenhou-se em diminuir-lhes a ansiedade, dizendo assim: "Não fiquem aflitos, creiam em Deus e creiam também em mim. Na casa do meu pai há muitos quartos e eu vou preparar um lugar para vocês." João 14, 1. Muitos são os fatores que disparam o gatilho da ansiedade nas pessoas. Desemprego, desilusão, enfermidade e abandono são alguns deles. Ninguém gosta de passar por experiências assim. Entretanto, uma hora ou outra, todos passam por algumas delas. A solução é seguir em frente, vislumbrando o final de nossa jornada que termina na casa de Deus Pai. Ela é grande e espaçosa, uma verdadeira mansão. Todos aqueles que colocam sua fé exclusivamente em Jesus como Salvador desfrutarão da presença de Cristo na casa de Deus. A casa do Pai é especial porque lá não conviveremos mais com os fatores geradores de ansiedade. Quer chegar nessa casa? Siga o caminho que é Jesus. Ele morreu pelos nossos pecados. Ele é a verdade, ou seja, a revelação plena de Deus. Em Cristo encontramos o real sentido da vida. João 14, 6. Oremos. Amado Jesus, ajuda-nos a vencer a ansiedade, aumentando-nos a fé de que um dia estaremos na casa do Pai. Amém.
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0: 7:26, 7:26, o nosso Manhã Regional está começando aqui e agora para levar para você notícia e informação até as 9 horas da manhã. Você que está conectado na cultura, fique e permaneça, pois a cultura está conectada contigo sempre. 7:26, hoje 31 de agosto de 2026. Você estava com o horário eleitoral gratuito. O horário eleitoral gratuito que volta ao meio-dia. Os melhores horários do rádio, os melhores horários da TV. E as empresas não ganham nada com isso, muito menos o povo. Agora, é uma grande soma que eles recebem, os partidos, e dividem, né, entre os partidários essa verba toda para concorrerem de 2 em 2 anos, o que é pior. E aí, para o país, para tudo, e a coisa cada vez de mal a pior. Não é nada fácil, mas tenhamos a esperança, tenhamos a expectativa e que todos tenhamos que ir votar, né? Porque a cada eleição, a cada pleito, diminui o número de pessoas decentes que querem ir votar, né? Nós precisamos ir votar e fazer a nossa parte como cidadãos. Afinal de contas, a responsabilidade acaba sempre sendo nossa e todos nós pagamos o pato juntos depois que passa o pleito. Temperatura em 15 graus e 2 décimos, sensação térmica de 11 graus e 7 décimos e a umidade relativa do ar em 94%. Eu sou José Valerão, comigo à minha esquerda Direl Zdradek e à minha direita Carlos Magno. Nós levamos para você então as notícias no começo da programação, no começo do dia aqui da nossa 105,9. 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
0: 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Agora são 7:29. De imediato a gente vai para as manchetes dos principais jornais e sites para você começar o seu dia bem informado. A gente começa, é claro, com o jornal mais próximo aqui da cidade do Rio Grande. Lamentavelmente, a cidade do Rio Grande não tem um jornal sequer. E a cidade de Pelotas também não teria, não fosse um grupo de Lajeado ter vindo para Pelotas e aberto um jornal, depois adquirido uma rádio fechada e recolocado no ar. Mas só temos um jornal na Zona Sul e esse jornal é de um grupo lá do centro do estado, lá de Lajeado. Para nossa alegria, como diria o menininho aquele. Começamos então com as manchetes da Hora do Sul. Dia D leva 1,5 mil pelotenses aos pontos de vacina. Morre o chefe Juliano Krieger, dono do restaurante Borgonha. Prefeitura distribui telhas após granizo atingir cerca de 700 casas em Pelotas. Pelotenses Juliano Giusti e Raquel Pilcher são convocados para o Mundial de Pádel. Colisão deixa 4 feridos na Avenida Bento Gonçalves. Idoso morre após caminhonete ser arrastada por correnteza em Arroio Grande. Homem de 72 anos ficou desaparecido durante a noite, enquanto sobrinho conseguiu escapar e foi encaminhado ao atendimento. Uma tragédia. Manchetes da Hora do Sul.
1: Agora manchetes da Zero Hora. Voto de legenda caiu em desuso. Opção recuou mais de 20% desde 2006 no Rio Grande do Sul. Entenda os motivos. Pesquisa Nexus BTG divulga cenário atualizado para a presidência. Veja os números. A agência da Caixa é invadida em Canoas. Grêmio abre semana do Grenal decisivo pela Copa do Brasil, preocupado com o fôlego do time. Na semana mais importante do ano, o Inter acumula erros e vive seu pior momento. E Rio Grande do Sul terá virada no tempo após temporais. Veja quando o sol volta e como fica a previsão nesta semana. Foram os principais destaques da Zero Hora.
0: Correio do Povo destaca: ex-atacante do Inter é alvo de operação contra tráfico de drogas no Rio de Janeiro. O jogador atualmente defende o Vasco da Gama. Candidatos ao governo do Rio Grande do Sul descartam a privatização do Banrisul. Confira as notas dos jogadores do Grêmio na vitória sobre a Chapecoense pelo Brasileirão. Grêmio joga mal, mas vence. Inter perde e acelera rumo ao rebaixamento. Fazenda Flor do Pago vence na pista Suffolk. E ainda, primeiro dia de julgamento avalia ouvindos naturalmente coloridos em Esteio. São manchetes do Correio do Povo.
1: Agora os principais destaques da Jovem Pan. Lula venceria Flávio por 47,1% a 42,6% no segundo turno, diz pesquisa. Lula pede inelegibilidade de Flávio ao TSE por suposto abuso econômico na festa de Barretos. Toffoli adia análise de candidatura de Renan Santos e fala em indícios de ilicitude. Estados Unidos voltam a lançar bombas contra o Irã após um mês sem ataques. Vazamento de gás provoca incêndio na casa de Nunes Marques em Brasília. Ninguém se feriu. Perfil de Maduro publica a foto do ex-presidente da Venezuela na prisão dos Estados Unidos. Estamos firmes. Foram os principais destaques da Jovem Pan.
0: Vazamento de gás na casa do Nunes Marques.
1: Exatamente.
0: Vazamento de gás. O cara é muito pobre, de repente, não tem cuidados nenhum. Aquela mangueira de gás velha que ele utilizava. Pô, vazamento de gás na casa do Nunes Marques. Tá bem, CNN Brasil destaca: Cury chega a 11% e é o primeiro nome da terceira via a ter dois dígitos no primeiro turno, aponta Nexus BTG. Cury, Augusto Cury. Jogador do Vasco é alvo de operação contra tráfico de drogas e armas no Rio de Janeiro. É o ex do Inter. Brasil se reúne com Estados Unidos pela primeira vez após implementação do tarifaço. Após ataques, Trump publica vídeo de inteligência artificial mostrando Ilha do Irã sendo destruída. Criança corintiana é hospitalizada após ganhar camisa de Neymar. Que manchete estranha. O que, que tem a ver uma coisa com a outra? Camisa do Neymar estava com algum tóxico, alguma coisa? O que, que houve? Coisa mais idiota. Pelo amor de Deus, só falta dizerem que foi hospitalizada por culpa do Neymar. É piada isso, né? Trump quer quebrar domínio de gigantes da carne nos Estados Unidos.
1: Provavelmente, não sei se tu acabou lendo errado, é hostilizada. Criança foi hostilizada.
0: Ah! Me perdoem. Hostilizada, e eu li hospitalizada. Hostilizada. Criança corintiana é hostilizada após ganhar camisa de Neymar. Que gafe. É que é um momento político, né? A gente vê tanto conhecimento, tanta gente de bem, assim, querendo ajudar você, trabalhar para você, que eu até fico irritado e perplexo, acabo até lendo errado, né? Que coisa incrível, né? Eu nunca pensei que

0: 2027, dizem especialistas. Polícia mira quadrilha com participação de jogadores. David do Vasco é um dos investigados. Flamengo lidera e veja o ranking dos clubes que mais faturaram com premiações na temporada. Ainda mais da metade das ligações ao SAMU já foi trote, problema que persiste até hoje. Entre ansiedade e depressão, jovens fumam mais do que adultos e idosos no Brasil. E família imperial brasileira enfrenta conflito por posse do Palácio do Grão-Pará. Foram os principais destaques do portal R7.
1: Nas manchetes da Gazeta do Povo, canetada de Dino pode travar investigação sobre Lulinha e enfraquecer Mendonça. Será o Dino? Não acredito. É rir para não chorar, né? Que país é esse? Com marido exilado após 8 de janeiro, mãe de seis, cria filhos sozinha e tem bens bloqueados por Alexandre, o grande careca de Moraes. Moraes, Lula, Mota e Alcolumbre selam o grande acordo nacional. É a opinião da Gazeta. Segurança à moda do PT. Curso do partido questiona a polícia e defende desencarceramento. Flávio diz que indicará ao Supremo Tribunal Federal ministros contrários ao aborto, drogas e injustiças. Escolas cívico-militares de São Paulo vetam porte de arma e tiram regras de cabelo e barba. São manchetes da Gazeta, do R7, da CNN, da Jovem Pan, do Correio, da Zero Hora e também da Hora do Sul. Nós vamos ao intervalo, voltamos já já, após as manchetes de hoje.
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7h43, 7h43, nosso Manhã Regional até as 9 horas da manhã. E agora é hora de destacarmos aqui as vagas de emprego da agência do Cine Rio Grande para esta segunda-feira.

0: A agência do Cine Rio Grande oferece vaga para repositor, 6 encaminhamentos. Operador de caixa, 5 encaminhamentos. Auxiliar de hortifruti, 4 encaminhamentos. Para mais informações, diretamente na agência do Cine Rio Grande, na rua Napoleão Laureano, 278.
1: Muito bem. Tá aí as vagas, então, da agência do Cine Rio Grande para hoje. Só essas?
0: Só essas.
1: Então, vamos às notícias, né? Vamos aqui ao nosso Manhã Regional. Manhã Regional na sua 105,9. Representantes da Prefeitura do Rio Grande participaram nos dias 27 e 28 de agosto em Curitiba da etapa presencial do curso de formação em agricultura urbana e periurbana, promovido pelo Ministério do Desenvolvimento e Assistência Social. A atividade reuniu representantes do Rio Grande do Sul e do Paraná e teve como objetivo promover a troca de experiências e discutir iniciativas da agricultura em áreas urbanas e periurbanas. Durante o encontro, os participantes conheceram projetos desenvolvidos em Curitiba. Ao final, cada município deverá elaborar uma proposta de projeto voltada à implantação de ações de agricultura urbana e periurbana, considerando suas necessidades e características locais.
0: A Prefeitura do Rio Grande instituiu o Grupo Institucional do Poder Público, o GIP, para fortalecer o acompanhamento de famílias beneficiárias de programas de habitação de interesse social. O grupo reúne representantes de secretarias das áreas de habitação, assistência social, educação, saúde, meio ambiente, interior e direitos dos animais. Entre as atribuições estão identificar demandas, propor ações integradas e acompanhar a execução das medidas. As reuniões serão realizadas a cada 2 meses, com registros das providências e definição de prazos. A iniciativa busca garantir uma atuação mais integrada e contínua do poder público no atendimento às famílias beneficiárias.
1: A Secretaria de Serviços Urbanos de Rio Grande divulgou o cronograma atualizado da coleta programada, que começa nesta segunda-feira, dia 31 de agosto. A programação prevista para sexta-feira foi adiada devido às chuvas intensas e não houve atividades durante o final de semana. A Prefeitura orienta os moradores a não colocarem resíduos, entulhos ou outros materiais nas ruas e calçadas fora dos períodos previstos, evitando que sejam carregados pela chuva e obstruam bocas de lobo e redes de drenagem. O novo cronograma contempla o período de 31 de agosto a 28 de setembro. E a gente vai buscar para trazer aqui aonde está, né, o cronograma, né, para esta semana. Então, dentro do programa, a gente vai tentar trazer e colocar aqui para você.
0: A Comissão Farrapa definiu a programação dos festejos Farroupilhas de Rio Grande, que começam no dia 6 de setembro com um desfile na Vila da Quinta e terminam no dia 27 no Balneário Cassino. O município será o único do estado a realizar 5 desfiles tradicionalistas oficiais durante o mês, incluindo atividades na Vila da Quinta, Povo Novo, Centro Histórico e Cassino, além do desfile das mulheres tradicionalistas. Cerca de 50 entidades devem participar com aproximadamente 1.350 cavalos. Em caso de mau tempo, eventuais cancelamentos serão comunicados com pelo menos 12 horas de antecedência, priorizando a segurança do público, participantes e animais.
1: A Prefeitura do Rio Grande abriu as propostas de 4 empresas que participam de licitação para as obras de drenagem e pavimentação das ruas 5 e 150. 150? Das ruas 5 e 15, eu acredito, né? A intervenção busca melhorar a ligação entre o Complexo Junção e o bairro Vila Maria, facilitando o deslocamento dos moradores e o acesso a serviços, comércio e transporte. A próxima etapa será a análise da documentação da empresa que ficou em primeiro lugar. A obra também deverá melhorar a mobilidade da região por sua conexão, conexão com a ERS-734. O projeto inclui ainda sistema de drenagem para melhorar o escoamento das águas da chuva e reduzir pontos de alagamento.
0: A Secretaria de Saúde de Rio Grande realizou um encontro de gestantes como parte das ações do Agosto Dourado, período dedicado à promoção, proteção e apoio ao aleitamento materno. A atividade reuniu futuras mães em um momento de acolhimento, informação e troca de experiências. A programação contou com reiki, pintura gestacional, integração e roda de conversa sobre gestação e maternidade. Também foi realizada a oficina Acolhendo a Criança que Existe Dentro de Nós, com reflexões sobre as emoções e transformações desse período. Estudantes do IFRS participaram do projeto de pintura gestacional, proporcionando uma experiência artística para celebrar a chegada dos filhos.
1: 7h49, a gente vai trazer um intervalo comercial. Voltamos já já com a sequência aqui do nosso Manhã Regional. 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

0: 7:53, 7:53, o nosso Manhã Regional aqui na sua 105,9 até as 9 horas da manhã, levando notícia e informação para você começar o seu dia bem informado, para você começar o seu dia muitíssimo bem ligado. Ligado aqui na Cultura. Cronograma, né? Só dá um timezinho aí para mim buscar aqui o cronograma, para abrir aqui o cronograma para a gente trazer como é que vai ser o recolhimento, né, dos inservíveis, o cronograma dos inservíveis. A gente vem aqui então na sexta-feira, 28 de agosto, domingo, segunda-feira, dia 31 de agosto. Hoje, atenção, Castelo Branco 1 e 2, Profilurbe 1 e 2, Santa Rita de Cássia, Maria dos Anjos e Nossa Senhora de Fátima. Esse é o cronograma, né, da coleta programada. Castelo Branco 1 e 2, Profilurbe 1 e 2, Santa Rita de Cássia, Maria dos Anjos e Nossa Senhora de Fátima. Para amanhã, 1º de setembro, Avenida Itália, da Padre Nilo Golo até o Trevo. Parque Universitário, Jardim Humaitá 1 e 2, Vila Maria José, Aeroporto, Residencial Paraíso, Vila Trevo e Jardim do Sol. Então, amanhã será nesses locais o recolhimento. Já na quarta-feira, dia 2 de setembro, Vila Santa Teresa, bairro Getúlio Vargas e Vila Militar. Na quinta-feira, dia 3 de setembro, Corredor do Bosque Silveira, da Coelho Neto até Manuel Gonzalez Lopes, Vila São João, Vila Recreio e Roberto Sokovski, da Coelho Neto até Manuel Gonzalez Lopes. Na sexta-feira, dia 4 de setembro, será feito o recolhimento no bairro São Miguel. Aí, sábado, domingo e segunda-feira, que é feriado, 7 de setembro, não haverá recolhimento, né? Recomeçando na próxima segunda-feira, na Vila Bernardete, Vila Cibrazem, Parque Marluz, Integração, Vila Maria, Mate Amargo, Vila Leônidas, Avenida Itália, da Otacílio Charão até Padre Nilo Golo e Parque Coelho também. Então, a gente traz aqui, né, o cronograma de hoje até terça-feira que vem, né, da coleta programada. A coleta essa que a prefeitura faz de graça para você, né? Aí vai ter gente que vai dizer: a gente paga imposto, mas esse imposto não inclui a coleta programada, né? A prefeitura já faz recolhimento de lixo todos os dias na cidade do Rio Grande, coisa que não acontece em todos os lugares. A maior parte das cidades é 3 vezes por semana. Aqui é todos os dias. Aí a prefeitura recolhe também o lixo seco todos os dias. E a prefeitura ainda tem uma coleta programada para aqueles que largam colchão, roupeiro, sofá, mesa, fogão. Então, por favor, né? Quando você quiser largar algum desses inservíveis, até mesmo o resto de obra, até 1 metro cúbico, você faz o seguinte: você espera o dia que vai ser feito na sua rua, na sua localidade, no seu bairro, e aí você descarta em frente à sua casa para que eles passem e recolhem o seu lixo. Tá bem? Fica aí o meu pedido para que você atenda os dias, né, ao cronograma da coleta essa que é feita pela prefeitura. Agora são 7:57.
1: A Vigilância Ambiental em Saúde de Rio Grande realiza entre esta segunda-feira, dia 31 e 5 de setembro, o segundo levantamento de índice rápido para Aedes aegypti, o Lira, de 2026. As equipes visitarão imóveis selecionados em diferentes bairros para identificar criadouros, larvas e pupas do mosquito transmissor da dengue, chikungunya, zika e febre amarela urbana. Aproximadamente 20% dos imóveis do município devem fazer parte da amostra. Os profissionais estarão identificados e poderão solicitar acesso às áreas internas e externas das residências. A Prefeitura reforça a importância da colaboração dos moradores e orienta a eliminar recipientes que possam acumular água.
0: A Prefeitura do Rio Grande realizou o 3º Seminário Municipal das Medidas Socioeducativas em Meio Aberto, reunindo representantes de instituições que atuam na rede de proteção a crianças e adolescentes. Organizado pelo CRES, o evento teve como tema Rede de Proteção, Família, Cuidado e Transformação, e discutiu medidas como liberdade assistida e estratégias para a reintegração social de jovens em conflito com a lei. A programação contou com palestras, todas, ou, perdão, rodas de debates e atividades coletivas. Segundo a Prefeitura, cerca de 40 adolescentes são atualmente acompanhados pelo CREAS. O encontro também discutiu oportunidades de trabalho, formação e novas perspectivas para esses jovens.
1: Agora, notícia de polícia. A Polícia Civil investiga o arrombamento de um caixa eletrônico dentro da loja de conveniência de um posto de combustíveis no bairro Três Vendas, em Pelotas. O crime ocorreu por volta das 23h20 de sábado. Segundo o registro policial, os criminosos abriram um buraco na parede dos fundos para chegar à sala do gerente e ao estabelecimento. Com um maçarico, arrombaram a lateral do caixa eletrônico. O grupo também danificou o sistema de alarmes e furtou o aparelho que armazenava as imagens das câmeras de segurança. Ainda não há confirmação sobre o furto de dinheiro. O local foi isolado para a perícia e o caso está sob responsabilidade da Draco de Pelotas.
0: Uma embarcação pesqueira identificada como Manuel Espojeiro naufragou na manhã de sábado nas proximidades da Barra do Rio Grande. Os pescadores que estavam a bordo foram resgatados com segurança por outras embarcações que navegavam pela região. O acidente ocorreu em meio a uma forte instabilidade meteorológica, com alertas para temporais, raios, rajadas de vento, granizo e chuva intensa. Segundo a Marinha, o naufrágio ocorreu a aproximadamente 37 milhas náuticas da saída da Barra do Rio Grande. Uma aeronave foi acionada para auxiliar nas buscas, mas a operação aérea precisou ser interrompida devido às condições meteorológicas. As causas do naufrágio serão investigadas pela Marinha.
1: A Prefeitura de Pelotas realizou neste sábado mais uma edição do Dia D da Multivacinação, com atendimento em diferentes pontos da cidade. Apesar da chuva, aproximadamente 1.500 pessoas foram vacinadas em unidades básicas de saúde na Casa da Vacina, no shopping, no Mercado Central e no ambulatório da UCPEL. Ao todo, foram aplicadas 460 doses contra a influenza, 74 contra o HPV e mais de 950 doses de vacinas de rotina. A Prefeitura reforça que as vacinas continuam disponíveis nas UBSs e na Casa da Vacina. A orientação é que a população verifique a carteira de vacinação e procure os pontos de atendimento para atualizar as doses necessárias.
0: A Prefeitura de Pelotas iniciou a distribuição de telhas para moradores do Balneário dos Prazeres, o Barro Duro, e também da Colônia de Pescadores Z3, regiões mais atingidas pelo temporal de granizo registrado na noite de quinta-feira. Segundo a Defesa Civil, pelo menos 700 casas tiveram os telhados danificados, sendo cerca de 400 no Balneário dos Prazeres. As equipes entregam telhas de 6 milímetros aos moradores cadastrados. O prefeito Fernando Marrone afirmou que a prefeitura está adquirindo mais 6 mil telhas para atender todas as famílias afetadas. As entregas seguem ao longo da semana. O cadastro junto à Defesa Civil pode ser feito pelo WhatsApp 997-00-7575. 8h01, você está na Cultura, você está conectado com o Manhã Regional. E o Manhã Regional está conectado contigo, assim como toda a nossa programação. 24 horas no ar, conectada com você, essa é a sua Cultura Zona Sul. Marli Lemos está dando bom dia, Luiz Fernando Ávila de Souza também está ligado conosco, a Maria de Lourdes dá bom dia a mim, ao Adriel, ao Carlos, às amigas Yamana e Nilda. Também bom dia, Valerão, equipe e ouvintes. Ótimo início de semana, abençoada. Clédis. Bom dia, Valerão e Rafael. Luiz Fernando Miranda. Luiz Antônio Silva Silva, bom dia. Valmir Barbosa, bom dia, amigo e equipe da rádio. Estou sempre na escuta, curtindo e compartilhando. Um ótimo e abençoado começo de semana. Um grande abraço. A Rosane Neves, bom dia e uma ótima semana com as bênçãos de Deus na escuta aqui no Cassino. Neuza Maria está na escuta, também está na escuta a Heloísa Porto. Bom dia, uma abençoada segunda-feira a todos da 105.9 e ouvintes para você também, Elo. Bom dia, Valerão. Uma ótima semana para todos da rádio, ouvintes, amigas e para a mana Maria de Lourdes Cardoso Pérez. Abraços e Nilda Castro. Totoni da Barra está na escuta. Rejane do Barro Duro também está na escuta. Aqui o Léo Munhoz manda aqui uma mensagem que diz o seguinte. Bom dia, Valerão. Essas licitações da prefeitura é uma vergonha. Não é porque minha rua está caindo toda para dentro da valeta. Questionei a fiscalização da prefeitura. A senhora da fiscalização me disse que a Defesa Civil da União tem que fiscalizar ainda. Fiquei mais impressionado que ela me falou que a empreiteira que estava calçando não vai retomar a obra de novo. Enquanto isso, o calçamento caindo dentro da valeta e nosso dinheiro indo por água abaixo. Infelizmente, aqui na rua Leiva Zoteiro, Léo Munhoz. E é uma vergonha, realmente, a obra mal feita, a obra ridícula que foi feita lá. Pelo amor de Deus, gente. Pelo amor de Deus. Ah, não, mas vão refazer. Sim, mas e aí e o tempo? E os moradores? E a entrada das casas interditada? E o risco de repente, um micro-ônibus, por exemplo, estar passando por ali? A gente fala em cidade do futuro, a gente fala em cidade turística. E aí, daqui um pouco, chegam pessoas para visitar aqui o nosso Balneário Cassino, resolvem, porventura, passar lá pelaquela rua e desaba tudo. Ah, o Valeirão está fazendo sensacionalismo. Não, não estou fazendo sensacionalismo coisíssima nenhuma. Agora, é um desrespeito para com todos nós cidadãos, moradores daquela via ou não. Pelo amor de Deus, gente. Que isso? Será que não perceberam que ia cair toda a areia debaixo do calçamento se não fosse feita uma contenção? Precisa ter algum nível de escolaridade para enxergar isso? É claro que não, Pombas. Aí é demais também, né? Que empreiteira porqueira é essa? Que empreiteira é essa que não tem um projetista, um engenheiro, alguém para ver que não ia parar? Ora, uma valeta gigantesca, quase um rio passando do lado, e eles fazem o calçamento sobre areia. Me desculpem, né? Me desculpem. Natalício Anchieta, bom dia, é uma ótima semana para todos. Leca Moreira, bom dia, boa segunda-feira. O Luiz René de Souza Nobre, bairro Sangafunda, em Pelotas, está ligado conosco. Obrigado, René, um abraço para você. O Grêmio ganhou, mas está muito mal. E aqui, bom que o Inter perdeu. Tomara que continue perdendo, diz o Paulinho das Mesas. Que feio, menino. Paulinho, Paulinho, que isso? Deixa de ficar jogando pedra do telhado do Inter. Vão cair os dois abraçados, Paulinho. Por favor. Se o Grêmio ainda tivesse bem, mas... Se bem que tu disse que tá mal, né? Mas ficar torcendo contra o Inter não fica bem, Paulinho. Vai torcer pro teu time, meu. Margarete Lemos do Pesqueiro, tá na escuta. E ainda também, bom dia, Valeirão, e a todos um bom início de semana, Neide. Obrigado, Neide. Pra você também. Nós vamos aqui a um rápido intervalo, voltamos já com o comentário de hoje. O comentário da segunda-feira é com o Dr. João Vitor Coelho. Já, já.
2: Hora certa.
0: Cultura 8 e 5. 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

0: 8:13, 8:13, o nosso Manhã Regional aqui na sua 105,9 até as 9 horas da manhã. Olha, tá ligado comigo o Getúlio Barros. Bom dia, Valerão. Uma boa segunda-feira para todos nós. Parabéns pela vitória de ontem. Parabéns. Obrigado, Getúlio. Aqui Matos, diretamente da colônia de pescadores Z3, o berço da pesca. Pelotas, Rio Grande do Sul, Brasil. Na escuta, nas delícias da Dete, com a dona Dete. Bom dia. Um abraço aí para ti, Matos, e para Dete. Obrigado aí pela sintonia de vocês na colônia Z3. Bom dia, queridos amigos da 105. Gratidão pelo mês de agosto que se finda hoje. Expectativas e novos ares para setembro, que se fará presente em nossas vidas amanhã. Abençoada semana a todos nós. Adoro vocês, Dina Bezerra. Obrigado, Dina. A Vera Lúcia Félix Maciel está dando um bom dia. Edenir Costa, olá, bom dia, Adriel e Valerão. O casal Edenir, Sônia Maria, ligadinhos na melhor. Abraços, mano. Também o Adão Pereira Domingues está dando bom dia. A Lorenci Montiel está dando bom dia. Aqui, bom dia para o senhor e toda a sua equipe. Sérgio Severo Ataídes. E a Tereza Alves está dando bom dia também. Muito obrigado. Bom dia a vocês todos. O Ricardo, tem que mandar um abraço para o Ricardo, né? O Ricardo, eu encontrei com ele no sábado, lá no posto de combustíveis, né? O Ricardo, inclusive, um dia desse, ele passando aqui na Buarque, ele mandou uma foto para vocês que estava aqui em frente, né? Então, mandar um abraço para o Ricardo e para a esposa. Estão sempre ligados aqui na programação da nossa cultura, né? Um abraço especial a ele, né? Deve estar nos ouvindo. Ele disse que parte do programa ele consegue ouvir, né? E depois ele está se deslocando para o trabalho, né? Então, um abraço especial para ele e para a esposa. 8:14, está conectado comigo ele, doutor João Vitor Coelho, para falar sobre um tema muito importante, né? Tema esse que tem, né, deixado todo mundo de cabelo em pé, vamos assim dizer, né? Por quê? São os golpes do Pix. Doutor, tá todo mundo aí reclamando, tem muita gente caindo, tem muita gente aí passando Pix para um advogado ou para um falso advogado, por exemplo, né? Porque as pessoas, elas ainda hoje caem no golpe do bilhete, né? Olha, você ganhou uma ação. O cara nem tem ação nenhuma, mas ele brilha lá, olha, ganhei, e pá, vai lá e faz um Pix, né? E nunca mais. Ou seja, ele ganhou o direito de entrar na fila. De entrar na fila, né? E entrou, né? E aí, bobeou, dançou, né, doutor? Como é que é essa história aí dos golpes do Pix? Como se prevenir contra esses golpes aí, doutor?
1: É verdade. Bom dia, Valerão. Bom dia, Carlos Magno. Bom dia, Adriel, e a todos os ouvintes, né? O que acontece? O golpe do Pix é basicamente todo tipo de golpe que acontece no âmbito bancário, né? Se um golpista, de alguma forma, ele faz você fazer um pagamento para ele, a jurisprudência hoje nacional, ela diz que a responsabilidade de lidar com isso e de devolver o valor que foi perdido é do banco. Né? Isso é extremamente importante a gente entender, porque mesmo no meio dos golpes de falso advogado, golpe do bilhete ou qualquer outro tipo de golpe do INSS, passou pelo crivo do banco, a responsabilidade é toda dele, porque o banco, ele tem a necessidade de informar para o cliente se a conta que está sendo transferida aquele valor, ela é uma conta idônea, correto? E o banco tem a responsabilidade também de entender se as movimentações que estão sendo feitas naquele momento, elas dizem respeito com o total de movimentações que são feitas por aquele usuário. Então, por exemplo, normalmente esses golpes do Pix, eles envolvem movimentações que chegam em torno de 10, 20, 30 mil, tá? Entre depósitos pequenos, porque esses golpistas dificilmente eles pedem para você fazer uma movimentação só. Geralmente é um dinheiro que você libera para, você entrega para liberar algum tipo de documento, depois outro dinheiro que você libera para outra coisa. Então, esse tipo de movimentação é uma movimentação que não é de costume daquele usuário do banco, não é de costume daquele correntista. É responsabilidade do banco entender e travar essa movimentação quando ela acontece. Por quê? Porque por muito menos, por movimentações idôneas, o próprio usuário, o próprio correntista, ele acaba tendo sua conta bloqueada ou travada. Então, o banco ele sabe quando a conta que está sendo enviada aquele valor, aquela conta ela é uma conta nova, ela é uma conta suspeita de fraude e ele precisa informar ao cliente, ele precisa informar ao correntista se essa conta que está sendo passado dinheiro é uma conta verdadeira e que não é de um golpista. Então, hoje a jurisprudência, tanto nacional quanto a jurisprudência gaúcha, ela tende para esse lado. Qual lado? De que a responsabilidade é toda do banco. E como que a gente chama isso, né, Valerão? A gente chama de fortuito interno. O que que é o fortuito interno? O fortuito interno é tudo aquilo que acontece dentro do âmbito do banco, seja de forma digital ou de forma física.
0: Sim, eu fico horrorizado e eu fico tentando entender, doutor, porque assim, ó, quando eu vou ao banco, eu, José Valerão, para abrir uma conta, eles me pedem até a carteirinha de vacinação da minha falecida bisavó, né? E eles me pedem comprovante de endereço, eles me pedem tudo que eles acham que eu tenho que apresentar. E aí eu não entendo como é que abrem tantas contas laranjas e como que, né, como que. Se eu sofrer um golpe, não se pode chegar até a pessoa daquela conta. Eu acho, e no meu ponto de vista, né, posso estar equivocado, mas lá há algumas décadas atrás, nem décadas, alguns anos atrás, né, quando a gente tinha um começo de tráfico de drogas, né, muitos, até mesmo políticos, defendiam que a gente não pode pegar o cara que é o pequenininho, tem que pegar o grande traficante. E com isso, o troço se proliferou que nem um vírus, né, pelo Brasil inteiro. E hoje, né, o que se tem aí de gente presa a cada dia em função do tráfico de drogas é uma enormidade e não para mais. É um câncer que não para mais, né? E aí, com isso, é o que eu penso também, né? Como assim, pô? Se o banco, para mim, abrir uma conta, eu preciso de milhões de coisas e comprovantes. Como é que não dá para chegar na pessoa que abriu a conta? Ah, mas é que esse aí é só um laranja. Vai lá e identifica o laranja e faz ele responder para quem que ele abriu a conta, Pombas. Me parece que
1: Exatamente.
0: seria bem simples de resolver, né?
1: É,
0: Mas.
1: e por essa dificuldade, Valerão, por essa dificuldade do banco não conseguir achar, ou pelo menos o banco dizer que não consegue achar quem é o laranja, quem é a pessoa, se de fato é um laranja, ou se é só um terceiro que recebeu outro golpe, ele tem total responsabilidade em cima disso. Entendeu?
0: Sim.
1: Porque nós, como cidadãos, nós, como usuários do sistema bancário, nós, perante o direito, somos entendidos como a parte mais vulnerável. E o banco, que tem todo o arcabouço de dados e todo o arcabouço financeiro da população. Então, é por isso que ele acaba sendo responsabilizado. Tanto é que a indenização é o banco que precisa pagar. Ou seja, o valor que você perdeu nesse golpe. Tá? Que são diversos golpes, qualquer tipo de golpe que você fez um pix para alguém, qualquer tipo de golpe que você fez um pagamento errado, né? Nesse âmbito, não estou dizendo comprar um produto errado, mas qualquer tipo de golpe desse, a responsabilidade de te indenizar, principalmente com danos morais e os danos materiais, que é o valor que você perdeu, é do banco, não é da pessoa, né, para quem você. Não é do golpista, porque o banco não consegue achar o golpista e nós também não conseguimos achar o golpista.
0: Sim.
1: Assim, quando a gente entra com um processo de golpe do Pix, a gente não vai entrar como a parte réu a pessoa para quem você fez o golpe. Você tem que entrar direto para o banco. Direto, direto pro banco. Porque
0: Certo.
1: o processo ele só vai andar se você conseguir. Agora uma parte mais técnica, né? O processo só vai andar se você conseguir citar a pessoa. E aí você nunca vai conseguir citar um golpista. Ele sumiu. Entendeu? Você não tem o endereço dele, isso não acontece. Então você cita direto o banco, que a responsabilidade é toda dele.
0: Perfeito. Doutor, muito obrigado aí pela sua participação aqui nessa manhã de segunda-feira. Até segunda-feira que vem e até quarta-feira, quando o senhor está aqui de novo no programa Palavra de Mulher, né?
1: Parei aí quarta-feira no programa de mulher, a Palavra de Mulher, 10h30.
0: Beleza. E
1: Dez e
0: o
1: meia.
0: que o senhor vai tratar? Já sabe o que vai tratar quarta-feira?
1: Não, ainda não. Geralmente eu trato de assuntos corriqueiros entre os meus clientes, né?
0: Ah, perfeito.
1: Tá bom.
0: Perfeito. Muito obrigado, uma abençoada semana e um bom finzinho de agosto e um bom setembro para o senhor.
1: Ah, muito obrigado. Para vocês também, Valeirão. Um abraço.
0: Valeu, bom dia. Agora são 8 horas e 22 minutos, 8 e 22. A gente conversou aí com o doutor João Vitor Coelho, que toda segunda-feira está aqui conosco dentro do Manhã Regional. E como eu já mencionei antes, né, nas quartas-feiras está aqui dentro do programa Palavra de Mulher com a jornalista Wanda Leite. Hoje, na nossa entrevista do dia, a gente conversa com Débora Amaral, pró-reitora de Extensão e Cultura da FURG, né, falando sobre a 51ª Feira do Livro da FURG, e já já a gente vai estar falando sobre isso. 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
0: Agora são 8 horas e 24 minutos. Dentro de instantes a gente traz aqui, né, o comentário esportivo do J. Nelson Huck. Já já tem J. Nelson Huck conosco aqui. Tem ainda as participações. O Márcio Azevedo diz o seguinte: as licitações no Brasil ganha o menor preço, que nem sempre é o melhor serviço. Os contratos mal amarrados. Isso é o Brasil. Vai, Brasa! Pois é. Só que tem um detalhe, né, Márcio? Tu concorda comigo, né? Tenho certeza que tu concorda comigo. Se a empresa se prontificou a fazer o serviço e ela fez um serviço de péssima qualidade, ela não tem que receber. Ou seja, quando o cara entra numa licitação, ele tem que saber que ele tem que prestar o melhor serviço. Se ele vai receber para fazer um calçamento, ele tem que orçar de acordo com que esse orçamento cumpra com todos os gastos e com todas as necessidades que a obra requer. Se essa empresa não apresentar isso, essa empresa tem que ser banida. E aí, junto com esse CNPJ, os CPFs dos responsáveis, tem que passar por um cadastro de proibição de participar de novas licitações. Não pode o cara ter uma empresa e ser lá do Nordeste brasileiro e vir trabalhar aqui. Não pode. Até pode, se essa empresa fizer o menor preço e fizer um bom trabalho. Agora, se essa empresa lá no Nordeste tem problemas, ela não pode estar concorrendo aqui se ela tem problemas. O Brasil é um só. Nós temos que ter um cadastro dessas empresas. 8 horas e 26 minutos, claro que daí a gente depende de uma série de fatores, né, e da opinião de alguns políticos e do judiciário brasileiro, que de repente vão lá e dão uma canetada e liberam as empresas para estarem de novo envolvidas em corrupção ou envolvidas em péssimas obras. E quem paga somos nós, né? Porque aceitamos. Só porque aceitamos. Quando o brasileiro deixar de aceitar, tudo vai mudar. Mas, lamentavelmente, no Brasil a gente é doutrinado, né? A gente é ensinado, feito bons cabritos, né? Primeiro, aquela orientação básica. Você não pode reagir, você não pode reagir, você não pode reagir, você não pode reagir a assalto. E aí depois você é assaltado a todo momento e você não reage, porque você foi doutrinado a não reagir. Desarma um cidadão de bem, porque ele não pode reagir. Ah, e se o cidadão de bem estiver armado, vai ser um horror. O horror é o que nós estamos vivendo hoje, com os bandidos todos armados, com a piazada armada dando tiro em qualquer um. E sem que o cidadão de bem possa defender a sua propriedade, defender a sua família e até mesmo a sua integridade física. Porque a marginália está toda armada e o cidadão de bem não pode. E as forças policiais cada vez têm menos força. A gente está vendo no Rio de Janeiro, os caras têm drones largando bombas. É pior do que uma guerra. Tem mais mortes do que nas guerras. Esse é o Brasil, a anarquia que se tornou o nosso Brasil. Maria da Graça Maia Costa, bom dia a todos da rádio. E ainda tem uma mensagem do Luciano aqui, né? A gente tem que ouvir e uma coisa que eu vou pedir, né? Toda vez que enviarem mensagens, não se pode mencionar política, não se pode mencionar partido, não se pode mencionar nada esse período eleitoral. Nós não podemos falar, nós somos calados. Temos que apenas ouvir o que eles nos prometem todos os pleitos de 2 em 2 anos. Carmen Silveira, bom dia, abençoado para vocês. Carmen Silveira do Divisa, interior de São José do Norte. Um abraço, Carmen. A gente vai ouvir aqui no intervalo o Luciano e já a gente está de volta com o J. Nelson Huck.
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0: Horas e 32 minutos, J. Nelson Huck e o giro do esporte internacional na zona do rebaixamento. J, bom dia.
11: José Augusto Valerão, tudo bem? Bom dia. Bom dia, nossa bancada, com o Magno, com o Rafael, com o Adriel e, é claro, aos ouvintes aqui do Manhã Regional. Segundo, olha, esta semana, né, de muitos acontecimentos a nível do futebol, vamos ter a decisão das quartas de final da Copa do Brasil. E no final de semana, José Augusto, teremos a estreia das equipes rio-grandinas no Campeonato Gaúcho da Série B, a terceirona, como queiram. E o Futebol Clube Rio Grandense, eu já chego com esta informação, divulgou nas suas redes sociais o calendário do Guri. Mas antes de repassar o calendário do Guri, só para situar o torcedor do Guri Teimoso, do Esporte Clube Rio Grande e também de São Paulo, as cidades que vão percorrer as equipes rio-grandinas. Bem, comenta-se que o Farroupilha, ele possa mandar seus jogos na cidade de Bagé. Mas vamos lá então, o Futebol Clube Rio Grandense estreia no sábado, dia 5 de setembro, contra o Novo Horizonte, em casa, no Torquato Pontes. Depois vai a Tramandaí visitar o Real. Vai a Viamão, o Real é dia 12 de setembro. Vai a Viamão, dia 19 de setembro, enfrentar o Convida SAF. Depois teremos o clássico Rio-Rio, dia 27 de setembro. Um Rio Rita no estádio Aldo Dapuso contra o São Paulo, dia 30 de setembro. E aí vai fazer uma viagenzinha longa a Panambi para enfrentar a Ser Panambi. Isso já em outubro, dia 3 de outubro. Aí em casa, o Futebol Clube Rio Grandense, dia 11 de outubro, enfrenta o 1992 Clube, nome da equipe. Ainda no Torquato Pontes recebe o Cruz Alta, no dia 17 de setembro. E aí o Farroupilha, né, vai visitar o Farroupilha ou em Pelotas ou em Bagé, dia 24 de setembro. Ou seja, né, vai começar a terceirona, a vida de Futebol Clube Rio Grandense, aqui com o calendário, e também do Esporte Clube Rio Grande e do Esporte Clube São Paulo. Boa sorte às nossas equipes. Bom, vamos falar de Campeonato Brasileiro da Série A, que teve já os jogos iniciados no sábado, e vamos repassar a rodada, os resultados da rodada. No sábado, o Atlético Mineiro venceu Vitória da Bahia por 2-1. O São Paulo, que não ganhava muito tempo, 10 jogos, voltou novamente a ganhar na competição, 2-1 em cima do Bragantino, isso no sábado à noite. E o Vasco, né? Olha, uma rodada péssima para a dupla Grenal, principalmente para o Internacional, já falo sobre isso, porque os times lá de baixo resolveram ganhar, né? O Vascão, foi um 3-1 sobre o Cruzeiro, né? Então, isso não foi muito interessante para a dupla Grenal, que está ponteando, né, ponto a ponto com o Vasco também, lá embaixo na ponta da tabela. O jogo de ontem pela manhã, um jogão de bola, hein? O Atlético do Paraná empatou com o Fluminense da Baixada 3-3. O Flamengo, no Clássico Carioca, né, deu uma goleada em cima do Botafogo 3-0 ao natural. E aí, mais um resultado ruim para a dupla Grenal. No Clássico Paulista, o Santos jogando fora de casa na Arena Itaquera com o Neymar, hein? Batendo falta, a bola ia lá na forquilha, bateu na trave, voltou, deu rebote, e aí o Oliva fez 1-0 Santos e foi.

0: para a gauchada. O Grêmio, com a vitória, foi a 28 pontos, está na 15ª colocação. Aí vem 16º fora do Z4, o Mirassol, com aquele empate, 25 pontos. E aí lá no Z4, Vasco, 25 pontos, Internacional, 25 pontos, Remo, 23, Chapecoense, 23. O Remo pode sair da zona de rebaixamento hoje, se vencer o Curitiba hoje às 20 horas e empurrar o Mirassol. Para fechar, José Augusto Valerão, a minha participação aqui no Manhã Regional dessa segunda-feira, um episódio triste para mim, na minha ótica, muito triste que aconteceu ontem na 25ª rodada do Campeonato Brasileiro, lá na Arena Itaquera, na vitória do Santos sobre o Corinthians. Um garoto, torcedor do Corinthians, estava com um cartaz e ele deixou lá no cartaz uma escrita dizendo assim que, mesmo ele sendo corintiano, era muito fã do jogador Neymar e tal. O Neymar viu o cartaz, terminou a partida, o Neymar foi lá e deu a sua camiseta para o garoto corintiano que estava ali nas imagens da TV junto com os seus pais. Poxa vida, José Augusto. Foi hostilizado por boa parte da torcida do Corinthians e eu deixo uma reflexão e uma pergunta para ti e para os nossos ouvintes. O que que está acontecendo com as pessoas? Um garoto de 8 anos passar por isso só porque realizou o sonho de ter a camiseta do seu ídolo, do seu jogador do momento, que é o Neymar, e por causa que o Neymar não veste a camisa do Corinthians? Será que os mais velhos, que deveriam dar exemplo, se comportam como garotos? É uma situação muito chata e que vem acontecendo aí, é recorrente já, não só no futebol brasileiro, como também no futebol internacional. Tá bem? Um grande abraço a ti, a nossa bancada e aos nossos ouvintes aqui do Manhã Regional. Voltamos amanhã. Bom dia.
1: Bom dia, Jota. Obrigado aí pela participação do Jota Nelson Huck nesta segunda-feira. 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Vamos ao intervalo, voltamos com a entrevista do dia aqui dentro do nosso Manhã Regional.
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0: 8 horas e 43 minutos, 8 e 43. Nós estamos recebendo aqui a Débora Amaral, né, pró-reitora de Extensão e Cultura da FURG. O assunto, 51ª Feira do Livro da FURG. Pois está acontecendo aí a 51ª Feira do Livro, né? Inclusive ontem com muito movimento, né? Eu falo ontem porque eu estive lá, né, Débora? Então, por isso é que eu digo com muito movimento, maravilhoso, sensacional, lindo de se ver, né? Aquele campus com tanta gente, né? Isso é maravilhoso. Débora, Feira do Livro da FURG começou na última sexta-feira. Como é que está sendo a movimentação e qual a expectativa de público para essa edição? Aí a referência é os demais dias. Ontem eu já disse que... Bom dia.
1: Certo, bom dia. Bom dia a todos que nos escutam hoje. Obrigada aqui à Rádio Cultura pela oportunidade, né, de vir conversar e vir falar desse evento que está se consolidando ali no nosso Campus Carreiros, nossa segunda edição dentro do Campus Carreiros da Universidade. Sempre dá um frio na barriga, né? Porque a gente sempre pensa, será que as pessoas vão vir? Será que a comunidade vai estar com a gente nessa... Mais essa edição. E, para nossa surpresa, e já fica aqui meu agradecimento, nós tivemos o campo lotado, tanto no sábado quanto no domingo. Abrimos a feira na sexta às 18 horas, né? Depois de toda aquela chuva de quinta-feira, toda a chuva de sexta de manhã, sexta de tarde, e o povo estava lá com a gente, as pessoas estavam lá com a gente, fizemos uma excelente apresentação de abertura. E sábado o público foi maravilhoso, assim como ontem, que o tempo também, graças a Deus, nos ajudou, né? E tivemos muitas crianças, tivemos o primeiro encontro de combos, o segundo encontro de carros antigos. No sábado tivemos o encontro de bandas marciais e fanfarra. Tivemos ontem vários projetos culturais, artísticos. E a gente vê as famílias, né? As famílias levando seus filhos, as famílias do entorno, as famílias dos nossos colaboradores terceirizados da universidade, que conosco montam todo aquele espaço e depois apresentam aquele espaço para os seus filhos, para as suas companheiras, assim, seus companheiros. Então, é muito bonito poder fazer a feira no campus. E quando a gente vai entrando e vendo aquele monte de carro, né, porque fica esse carro estacionado por todo o campus, né, a gente fica com a sensação, enquanto universidade, que a gente está atingindo o nosso compromisso, né, porque além de fazer a feira, ter a feira no Campus Carreiros é poder fazer com que a comunidade que nos escuta, os moradores de Rio Grande, dos municípios do entorno, entendam que a universidade é do território, ela é de Rio Grande, ela é das pessoas daqui. Às vezes a gente pensa assim, ah, mas o meu filho não estuda, eu nunca estudei lá, não é um lugar para mim. É sim, essa universidade é pública, ela é paga por todos nós. Né? E o que a gente mais quer na gestão da professora Suzane, professora Ednei, é que realmente ela seja valorizada por todas as pessoas. E a gente só valoriza aquilo que a gente conhece, né? A gente só ama aquilo que a gente conhece. Então é isso, é poder entrar naquele lugar e saber que aquele lugar são os nossos impostos que pagam, ele é de vocês.
0: É a segunda ou terceira edição que acontece lá na FURG?
1: É a segunda edição que acontece, né? Nós fizemos ano passado, a 50ª, um grande desafio, né? Eu escuto dos meus colegas assim, mas vocês tiveram coragem, né? Eu digo, sim, mas a vida é feita de coragem.
0: Numa data tão importante, né? Na 50ª, puxa, fazer diferente, né?
1: Mas foi estratégico, a gente usou a 50ª como vamos fazer a 50ª celebração, que se não der certo a gente repensa, né? Mas foi um sucesso ano passado, né? Nós tivemos cerca de 21 mil visitantes na feira e não vai ser diferente esse ano, né? Uhum. Ela tem uma característica que final de semana ela atende muito a comunidade. E, a partir de hoje, ela começa a atender as escolas, né? Então, de segunda a quinta-feira, a gente recebe escolas no turno da manhã, da tarde, e as escolas de educação de jovens e adultos na noite, né? E está sempre aberto para a comunidade.
0: Sim. A importância de manter esse evento no calendário cultural de Rio Grande é gigante, né?
1: É gigante.
0: Porque não é de Rio Grande para Zona Sul, como tu fala, né?
1: Não, a gente tem pessoas que vêm de São José do Norte, de Pelotas, do entorno, sabe? Porque acaba sendo a nossa feira. Quem já visitou aí algumas feiras do livro, de municípios vizinhos, a própria Porto Alegre, é uma feira muito focada, às vezes, na venda do livro, né? Então, tu tens uma quantidade de livreiros, uma outra conversa literária. E a nossa feira ela é um festival cultural, né? Uhum. A gente tem ali muitas atividades, muitas atrações. E essa organização que a gente tem tentado fazer nos últimos nesse ano passado, esse ano, de agregar vários eventos juntos, né? A gente está com a 17ª Feira de Inovação Tecnológica junto com a gente, né? Trazer as bandas, trazer os carros antigos. Então,
0: ontem teve o evento das empreendedoras também,
1: tivemos,
0: né?
1: Tivemos pluralidade, né? Então, a gente vai trazendo outros públicos que vem para fazer a sua atividade e acaba visitando a feira, visitando os espaços e sai de lá apaixonado.
0: O tema desse ano é Caia Nessa Rede. O que essa frase representa e qual é a relação dela Qual a proposta da feira?
1: Então, a gente tem a patrona José Manuel, e o livro dela é Enredar-se, né? E quando a gente vai lendo, ela vai convidando a gente a entrar nesse mundo.
0: A gente vai se enredando ou se desenredando?
1: É, horas enreda, horas desenreda, né? Mas aí a gente estava lá com a comissão, a gente tem uma comissão de organização, a gente estava tentando ver que nome daria uma professora Letícia Chaplin. Disse, a gente tinha que ser uma coisa que colasse, né? Que fosse fácil de falar. E ela disse assim, caia nessa rede. Aí, puxa, caia nessa rede. Hoje a gente vive de redes, né? Tantas redes, redes virtuais, redes de amigos, redes de encontros, redes literárias. E aí a gente gostou. E aí a gente entendeu que era isso, era esse convite, né? Vem para essa rede, vem fazer parte, vem fazer história. E tem uma rede de verdade lá que o pessoal pode cair, tirar fotografia. Está no Instagram, está rolando bonito aí aquele espaço.
0: Sim. A patrona, né, como você falou, ela é escritora, professora, tradutora, né, a José Manuel, né? E como foi a escolha dela, no caso, né? E o que, que ela representa para a literatura e, em especial, para a própria FURIG?
1: Claro. A professora José Manuel foi muito bacana o jeito como ela vai se consolidando para chegar nesse lugar. Quando a gente encerrou o evento ano passado, era aniversário do coordenador do SIDEC, a gente levou um bolinho, foi comer um bolinho com ele. E ela estava lá com a gente, eu chamei ela para comer o bolo junto, ela viveu toda a feira, todos os espaços. E ela disse assim, hoje era aniversário do meu pai, né? Se meu pai fosse vivo, hoje seria no dia 13 de setembro, que foi o dia que a gente encerrou a feira ano passado e é o dia que a gente vai encerrar a feira esse ano. E aquilo me tocou já, assim, porque às vezes a gente tem os eventos, né? E os professores, eles têm sua rotina, suas aulas para dar, então eles participam em parte, mas a gente tem alguns professores dos cursos de letras ali, do Instituto de Letras e Artes, que são muito presentes. E ela foi muito presente. E aí um dia ela postou no Instagram dela uma pilha de livros publicados por ela, né? E eu fiz um print, mandei para a reitora e falei, reitora, será que não está aqui a nossa próxima patrona pela pessoa que ela é, mas também pela produção literária que ela tem, né? Uhum. E a gente fez uma escolha muito acertada, né? Quando levamos para a comissão trouxe, e a Joselma, ela é essa pessoa agregadora, né? Vieram mais de 20 pessoas de Porto Alegre para estar aqui com ela. Ela participa dos coletivos de escrita, os coletivos, os clubes de leitura. Então, ela trouxe, fortaleceu muito a cena literária para a feira, sabe? Várias programações. E ela é uma referência para a gente, assim, de muito tempo. Ela teve uma participação muito grande na feira também, como entrevistadora pela nossa Secretaria de Comunicação, né? Como escritora, como consumidora. Então, uma pessoa... Acho que os lugares que vão se construindo muito por isso, por presenças, né? Também. E ela é uma pessoa que, além de toda a produção, né? Quem não leu e não conhece, vai lá na feira que os livros estão à venda, né? O livro de poesia é lindos. Ela ganhou também a Lei do Livro aqui em Rio Grande com o livro A Memória é uma Folha Seca, né? Que é um romance, está lindíssimo. Então, vale muito a pena ler José Manuel e ter José Manuel como nosso patrono.
0: A programação, ela, como você já disse, né, reúne lá literatura, ciência, cultura, arte, entretenimento. Alguns dos destaques que ainda irão acontecer agora nesse 31, 1º, 2 e 3, o que, que você destacaria assim, da programação que a feira ainda oferece?
1: Claro. Hoje o pessoal deve estar chegando lá, as crianças, né? Temos um espetáculo teatral, A Fábrica, com a Companhia de Teatro Era Uma Vez. Temos uma conversa hoje à tarde, às 14 horas, sobre crônica, com a professora José Manuel, Daniel Basque, que foi o nosso patrono do ano passado, e Patrícia Lima. Também temos uma conversa com José Faleiro, que é um escritor, né, bastante conceituado aí no campo literário. Mas à noite, às 19 horas, a gente tem um Anima Soul, né, tem um público já que acompanha aí o pessoal, então vamos estar lá. Teremos também o Sarau Aime Bolanhos, que foi a nossa professora, que também foi patrona da feira. Não está mais fisicamente entre nós, mas...
0: Infelizmente, né?
1: Uma tragédia. Mas a gente construiu esse espaço. Todas as feiras do livro têm o Sarau Aime Bolanhos como uma memória para celebrar tudo que ela foi, que ela ainda é, né? E tudo que ela deixou como legado de escrita, de presença. E a gente sempre celebra nesse dia, né, a presença dela. E teremos também na Praça de Alimentação o duo trombone e violão, né, tocando samba e jazz. Então, quem quiser lá fazer um lanchinho, escutar uma música de qualidade, vai ser um prazer. Amanhã à noite também temos uma atividade, que é uma atividade do nosso Núcleo de Extensão e Música, né? Eles vão estar lá com o coral, o Movimento Coral da FURG, a apresentação de quem está aprendendo a tocar instrumento, está aqui do curso de extensão em música, e a banda musical Cobras, que se chama Encontro da Música da FURG, 20 horas na Arena Cultural. E temos também na quarta-feira, às 19 horas, né, o espetáculo musical Pássaro Vida com 30 réis. E vamos terminar a feira na quinta-feira, às 19 horas, com o samba da feira, né, bem popular, para o povo brincar e a gente celebrar todas as lindezas que a gente viveu nesse encontro. Fora isso, temos todos os projetos permanentes, as exposições permanentes. Né? É um espaço que convida a gente a viver aquilo que nos é tão negado, que é a cultura como direito. Né?
0: Aí, com esse encerramento, me lembro um quadro de humor que nós tínhamos no Brasil, que é Que Tudo Acaba em Samba.
1: Até
0: a Feira do Livro vai acabar em samba, que maravilha. Estou conversando aqui com Débora Amaral, né, que é pró-reitora de Extensão e Cultura da FURG, falando sobre a 51ª Feira do Livro, né, aqui dentro do nosso Manhã Regional. Débora, a feira ela tem assim uma programação voltada especialmente para as crianças. Você acabou de dizer que as crianças estão chegando, né, para um evento, para uma peça teatral que tem hoje, no caso. Né? O que a gente poderia destacar, né, e qual a importância de aproximar o público infantil dos livros, da leitura, desde cedo?
1: Então, a gente não nasce leitor, a gente se constitui leitor, né? Acho que isso que é importante. E a gente precisa ter contatos, né? E a gente pensa assim, mas eles vão para brincar, a rua tem brincadeira, tem... Ontem eu conversava com um colega, eu digo, traz teus filhos para cá, porque tem um monte de atividade, de coisa. Ele me mandou uma foto. E tem o golpe, né? A filha lá comprando o livro, né? Então, assim, isso é muito bacana, né?
0: Mas é uma boa compra.
1: Claro, é um bom golpe.
0: É um investimento, é um golpe maravilhoso.
1: É um bom golpe, né?
0: Tomara que ela dê esse golpe muitas vezes,
1: né? Muitas vezes, porque é isso, a gente precisa... Hoje a gente está num mundo tão tecnológico, né? Que tem seu valor, tem sua contribuição também. Mas abrir um livro, né? Entrar nesse imaginário... Toca num outro lado do nosso humano, né?
0: Que era o nosso viajar de antes, né?
1: Era antes, a gente
0: continua
1: fantasiava.
0: Continua ainda, né? Continua ainda, mas o nosso antes era a única maneira da gente viajar sem sair do lugar, né?
1: Esses dias, meu filho foi para a feira e comprou um livro antiguíssimo de ervas de chá, né? E a gente abriu lá em casa e todo mundo lendo assim, e pensar que antes se conhecia o mundo só pelo livro, né? Você tinha acesso à ciência pelo livro, à informação pelo livro. E é muito bacana, a linguagem mudou muito, porque era um livro bem antigo, assim, né? E, assim, então as crianças estão lá, tem uma diversidade de atividades, mas tem uma diversidade de livros, os nossos livreiros são muito parceiros, né? Levam literatura de qualidade. Então, leva a gurizada lá, investe, porque gastar com livro não é gastar dinheiro, é investir, né? Investir para que o teu filho, a tua filha aí possam ter capacidade crítica, leitura de mundo, capacidade de interpretação. Às vezes a gente cobra tanto cognitivo, né? Os pais sentam lá na beira da mesa para fazer a criança responder, para fazer, né, fazer o tema e... Às vezes esquece da ludicidade, do prazer de fazer uma leitura livre, né? De poder conversar sobre aquele livro, de ler junto, né? Então, vivam isso, porque a vida passa muito rápido, as crianças crescem muito rápido e a gente precisa ter esses momentos com eles.
0: E o que essas crianças lerem, elas vão guardar para a vida, né? Sim. Elas vão levar com elas, né? E como é... Eu me sinto tocado quando eu estou falando de alguma coisa e algum jovem, alguma criança interfere com alguma coisa, com algum tema dentro daquele assunto que ele leu. Né? Eu acho tão importante isso, né? A gente dá a eles, né, a expectativa, a gente dá a eles a perspectiva, né, de mundo, né? E aí eles têm assuntos para todos os temas, né? Se eles estiverem, é claro, abastecidos de uma boa leitura.
1: E as memórias, né? Eu vejo muito isso, assim, eu vejo pessoas que hoje são adultas, que hoje trabalham, gente que está lá na feira e diz, eu vinha para a feira quando eu era criança, eu tenho memória dessas coisas, né? E aí tu vê eles num lugar hoje trabalhando e lá continuam visitando, continuam levando seus filhos, né? Então,
0: sim,
1: super importante.
0: Além da literatura, a programação envolve ciência, projetos desenvolvidos dentro da própria universidade, né? Como é que essa integração entre conhecimento científico e cultura contribui para a formação do público?
1: Sim, a gente tem hoje na universidade um compromisso, que é uma lei nacional, né, que todos os cursos de graduação da universidade eles precisam desenvolver 10% da sua carga horária em extensão universitária. O que é extensão universitária? Né? É exatamente essa relação com a sociedade, com a comunidade, né, que a gente chama de integração comunitária. Então, a gente tem mais de 30 projetos de extensão lá, que estão desde a Rua das Crianças, na FITEC, na Feira de Inovação, mas também num espaço novo que a gente criou esse ano, que a gente chamou de Espaço Curioso. Né? Então, as crianças entram lá com as suas famílias e tem desde leitura do corpo humano, vários projetos de ciências, de herbário, de planta, e os nossos estudantes dialogando conhecimento científico, conhecimento acadêmico, conhecimento que eles estão construindo na sua graduação, fazendo adaptação de linguagem, tendo que agachar um pouquinho para falar com a criança, né, para mostrar. Então, produzindo materiais concretos para explicar as teorias que eles têm estudado. Então, realmente é de uma potência, sabe? E o que, que eu vejo também é quando as crianças têm contato com isso, né, quando elas enxergam todo aquele material lá, produções. Né? A gente começa a produzir nas crianças também o desejo de um dia ser um cientista, de um dia ser um pesquisador, de um dia ser um professor, né, de um dia ser um engenheiro. Então, a gente sabe que a feira também acaba assumindo esse lugar de divulgação do conhecimento, né, de popularização do conhecimento e de fazer com que essa gurizada que está aí chegando queira vir um dia ser estudante dessa universidade, que é tão marcante, né? Para mim é marcante, mudou a minha vida e fui estudante da FURG. E às vezes a gente é tão criticado por tantas coisas e faz parte, a gente precisa sempre se qualificar, ninguém é bom 100%, né? A crítica precisa nos consolidar. Mas é um espaço muito potente, sabe, de organização, transformação de vida, acesso, né, ao conhecimento. Então, ter a feira dentro do campus é esse convite, assim, né, que a gente possa acessar isso que também é direito, que é educação.
0: Débora, para finalizar, convite, né, da FURG para a população de Rio Grande para participar da feira até dia 3.
1: Vem para a feira, está cheia de coisas lindas, né? Traz a gurizada, traz o chimarrão, tem muito espaço para quem gosta de tirar foto, botar no Instagram, está cheio de espaço para tirar foto, tem a nossa vagoneta com a Furguita, que o pessoal, de noite eu chego em casa, eu gasto uma hora e meia ainda vendo o que estão postando, né? A Furguita, que é a nossa bonecona, ela está em tudo, né? A gente tem um espaço também que tem a rede, com caia nessa rede, para sentar lá na rede, tirar uma foto. Tem o nosso livro gigante bem na entrada do SIDEC também, que o pessoal tem tirado fotos. Os nossos livreiros estão com promoção, uma quantidade de livros de qualidade. Então, né, quem está aí um tempinho sem ler, volta, resgata isso, né? Nós somos hoje um país, a colega que estava com a patrona diz que nós, para ser considerado um leitor, a gente tem que ler 4 livros por ano, né? E a gente, às vezes, não consegue ler um. É. Né? Então, vamos aumentar isso. Vamos,
0: eu não sou mais considerado, então.
1: É,
0: lamentavelmente, eu não sou mais.
1: A correria, e a gente vai perdendo tempo, né?
0: Pior.
1: Da correria. Então, também tem esse convite, né? Pega um livro lá que tu gosta, né? Bota no carro, dê uma voltinha, parou o carro, dá uma lidinha. Criar o hábito. Eu acho que é uma conquista, né? A gente criar o hábito. E a feira está linda, está leve, está aconchegante, está acolhedora, né? Tu que passou por lá ontem, está potente, tem exposição para ver, né? Então, tem muita coisa. A gente está esperando todos vocês, a programação está linda, ela está acessível no furg.br, que é o nosso site, né, da universidade, tem o Instagram, que é o Furg Oficial. Abrindo o Instagram ali também, tu consegue ter acesso a toda a programação, e a gente está esperando vocês lá.
0: Perfeito. Muito obrigado pela tua presença aqui.
1: Eu que agradeço, sempre bom estar aqui. Um bom papo, uma boa conversa. E a gente sabe do alcance aí da rádio. Muitas casas e muitos carros e muitos Ubers que estão circulando aí pela cidade. Contamos com a presença de vocês.
0: Perfeito. 51ª Feira do Livro, então, da FURG, né? E o convite para você. Até o dia 13 de setembro no SIDEC Sul, Campos Carreiros. Né? A programação inclui atividades literárias, culturais, exposições, atividades infantis, né? Tem muita coisa. Conversa com escritores, e aí eu acho um ponto muito legal, né? Autografar lá o seu livro, né? Sessão de autógrafos, que a gente acabou não falando, né? Mas fica a fala aqui, então, né? Então, tudo isso esperando por você. É assim, ó. A janela do mundo, né? Os livros de todos os níveis, de todas as linhas, no caso, né? Então vale a pena muito você ir até a FURG. E quem nunca foi na FURG, como a professora falou aqui, né? De repente é uma oportunidade de conhecer essa universidade de perto.
1: É lindo, é lindo, é seguro, né?
0: É sensacional. É. Muito obrigado mais uma vez, então, aqui a nossa reitora, né? A nossa pró-reitora de Extensão e Cultura da FURG, né? Débora Amaral. Nós ficamos por aqui, prometendo voltar amanhã com o Jornalismo da Cultura, dia 1º de setembro, e o nosso Manhã Regional. Eu retorno às 2 horas da tarde com um programa musical, ao qual eu convido você. Para quem costuma e é acostumado a ouvir o Valeirão aqui sério, né, falando aqui notícia, você me ouve aí brincando e tocando música e música divertida aí na parte da tarde, das 2 até as 5 da tarde. Como eu costumo dizer, né, 3 horas que valerão a pena. Então, fica aí o convite para você permanecer conosco. Vem aí o Palavra de Mulher com a jornalista Wanda Leite. Eu volto às 2. Bom dia. 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
2: Hora certa.
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Bom dia, hoje segunda-feira. Segunda-feira, dia 31 de agosto de 2026, o último dia do mês de agosto, um mês que foi tenso, foi chuvoso, foi quente, foi de tudo um pouco. Muitos dias com chuva, muitos dias alagamento total, a gente ficava desesperançosa, nos vinha na memória enchente de 2024, aquela tensão total, mas felizmente passou, né? Amenizou hoje e vamos ver o que vem por aí, né? Amanhã já veremos um novo mês. Ah, isso muda muita coisa, muda a data e o nome do mês, né? Mas a sequência é aquilo do que tu já programou, planejou, ou seja, tu segue com toda a tua rotina naturalmente, poucas coisas mudam, mas a gente tem a esperança de um mês melhor, de um mês, né, com coisas diferentes, com temperaturas mais amenas, né? Com a chegada já da primavera, lá pelo final do mês, então que venha setembro. Mas hoje a gente vai finalizar o agosto agradecendo, né, pela sobrevivência, pela existência, pela coragem de ter vencido, né? E aí a gente pensou, né, que se as batalhas da vida exigem muito de ti, se sinta feliz, mas se sinta muito feliz, pois Deus só exige muito daqueles que têm capacidade. Capacidade, sim, de vencer, de erguer as mangas todos os dias e seguir em frente. Deus não escolhe os capacitados, ele capacita os escolhidos, né? Essa frase é bíblica? É, mas é verdade. Então, a sabedoria está em confiar e se fortalecer na fé. Vamos pensar nisso, gente. Ah, Ivan, tá repetindo coisas. Sim, às vezes é necessário repetir para a gente entender, né, como a gente está nesse plano, né? Sendo capacitado, sendo escolhido, ou ainda não sendo, mas caminhando para isso acontecer. Desejo a todos uma excelente semana, um ótimo dia e o convite é que fique aqui conosco, eu, Wanda Leite Magdo, até o meio-dia com muitas informações, com muita coisa boa, com música e com a tua participação. Bom dia.

0: Lindo, maravilhoso, maravilhoso, né? Por incrível, né? A voz do Daniel é muito linda, né? Bonita.
1: Impacta,
0: demais.
1: Né? Impacta, uma voz, né? Firme, uma voz... Ele é um cara muito íntegro, né? Íntegro, muito... É. Não se envolve em polêmica, exato, em nada, né? Bom dia, primeiramente, né? Bom dia, bom dia, bom dia, bom dia, né?
0: Bom dia.
1: Tem um cara família, um cara sem vícios. É, um cara
0: um artista
1: 10,
0: nato,
1: né? Um cara
0: que
1: 10,
0: dá,
1: né?
0: Exemplo, né?
1: Dá exemplo,
0: isso é muito legal. A gente vê... tantos que não dão bom exemplo,
1: vários,
0: né? Que vivem, puxa, a maioria, né? Então, quando a gente vê alguém no meio famoso, né? Nesse meio das estrelas, e que, não, que se contém, se mantém equilibrado, né? É bonito de se ver, né?
1: Bonito, né?
0: É bonito
1: demais,
0: de se ver.
1: Né?
0: E com talento, né? Talento desses, né? Essa música, por exemplo, é entre três...
1: Era a mão de Deus.
0: Uhum.
1: André e Felipe, a dupla André e Felipe, uhum, com a participação do Daniel. Né?
0: Maravilhoso. Ficou linda a música. Maravilhosa. Muito bem, a gente vai começando. Final de semana foi bonzinho?
1: Bom demais. Né? Você trabalhou ontem.
0: Eu,
1: né?
0: Trabalhei.
1: Eu vi uma roda de conversa
0: ontem. Mas eu trabalhei,
1: né?
0: Numa maneira assim, tão leve que foi um...
1: Light, vamos dizer.
0: Foi um
1: light.
0: Divertimento. Um divertimento responsável.
1: Uma roda de conversa, né?
0: É, exatamente. Lá na FURG, ontem no SIDEC, né? Fui convidado pela Lu Porto, né, para falar sobre empreendedorismo, sobre história. É, nunca dá tempo, né, Marco, porque a minha história é bastante longa. Mas dentro do possível, né, dentro das perguntas, gostei muito das perguntas, dos questionamentos, né? E pura verdade, né? Não foi nada elaborado nem escrito, porque a história existente de cada um. Ninguém poderia contar, eu não poderia contar a tua história porque eu não fiz parte dela.
1: Sim.
0: As pessoas também não podem contar a minha porque a minha é única, né? Os tropeços e as vitórias somente eu consegui viver e vivo ela. Então é bem fácil de...
1: E o pessoal ficou...
0: Ah, ficou! Ai, ai,
1: tudo isso?
0: É, tudo isso. E não souberam a metade.
1: Não deu tempo, né? Não deu tempo.
0: Porque as pessoas falam muito de preconceito, né? De sociedade injusta, de violência, né? De preconceitos. Tudo isso eu já passei. Então, eu poupo a maneira de falar porque não precisa as pessoas ficarem chocadas com a minha pessoa. Eu prefiro que as pessoas me veem como são, né? Como eu sou, né? No meu dia a dia. E se eu for contar detalhes, aí fica ruim, né? Minha história fica feia, fica triste. Não é que fique feia, não, fica triste.
1: Triste.
0: E aí eu sou capaz de lembrar coisas e chorar, e aí eu não quero, só fala coisa boa.
1: Não era para aquele momento.
0: Não era, Magno. Mas foi muito legal, eu amei, tirei muita foto, dei muito abraço, e eu amei cada abraço, eu amei cada palavra, eu amei tudo. Eu achei, assim, uma tarde rica, assim, rica em todos os sentidos, né? E mesmo com o coração apertado, né, Magno? Porque a gente perdeu um amigo, né? A gente perdeu um amigo. E eu fiquei muito triste. Eu falava sempre com ele pelo WhatsApp, né? E ele estava bem, ele estava cheio de otimismo, né? E veio a falecer nosso querido pai Ronei, né? No sábado à noite. Então, todos os sentimentos mais profundos, assim. E eu dizia para o Magno, não teremos este ano nossas previsões, que a gente combinava tanto aqui de fazer, né? Quer dizer, eu orientava e ele fazia. E era também uma maneira tão, tão leve que a gente fazia aqui, as pessoas perguntando. Né? Então, uma lástima, né? Rio Grande perde, sem dúvida nenhuma, um homem religioso, né? Um homem de fé, né? E que deixa, certamente, um legado muito forte para a cidade do Rio Grande dentro da Umbanda, né?
1: Com certeza, né? José Ronei Antunes Almeida,
0: acabou
1: falecendo
0: ontem,
1: na madrugada, né?
0: Na madrugada de
1: sábado para domingo, né?
0: A gente lamenta aí profundamente. Então, os mais profundos sentimentos aí a toda a família, né? E os filhos, né? De religião dele, que fica uma lacuna profunda no coração de todos. Mas é a vida e a gente segue, né? Agora 9h21, a gente segue por aqui, né?
1: Por aqui.
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0: Muito bem. O que mais que nós temos por aí?
1: Temos mudança no final de semana, né? O Edenir e a Sônia moravam aqui na Vitorino e agora estão morando no Parque São Pedro. Mas continuam com a gente, né? Continuam com a gente,
0: bem,
1: né?
0: Um monte de endereço, mude de cidade, mas continuam com a gente.
1: Manda um monte de rádio, né? 105,9, cola aí no seu rádio, né? E eles dizem assim, ótimo fim de semana, ótimo fim de mês, né? E o mês que vem é o mês das flores. Chegando, abraço do casal Edenir e Sônia Maria. Trocamos de endereço, estamos morando no Parque São Pedro em nossa propriedade. Então teve mudança aí no final de semana. Então, bons ares aí pra
0: bons
1: você.
0: Ares, né? Bons ares, né? Bom retorno aí pra casa. Para casa própria, né, e tal, que possa plantar um jardim, porque na casa da gente pode fazer tudo,
1: pode fazer,
0: né?
1: Tudo, né?
0: Pode plantar
1: tudo.
0: Um jardim, pode plantar uma horta, se tiver espaço, né? Espaço a gente cria, né?
1: Pode criar um bichinho, pode criar um cachorrinho, um gato, né? Sei lá.
0: É, coisa mais linda, né? Coisa mais boa, né? Sejam muito felizes, mas o importante é que sejam felizes, lá, cá ou em qualquer lugar.
1: Onde for, né? Elisângela da Ilha, quero Flores em Vida com Zezé de Camargo e Luciano. Ótima segunda. Será que vai chover? Fala aí. Um abraço da Elisângela.
0: Hoje não, né, Magda?
1: Tinha uma previsão para hoje de chuva fraca, mas acabou saindo essa previsão, né? Não tá mais prevista essa chuva aí. Amanhã tempo bom também. Amanhã mínima de 11, máxima de 17, céu limpo para amanhã. Para hoje, o céu está nublado, mas saiu essa previsão de chuva. Mínima de 14 e a máxima de 17 para hoje, estamos com 17 já.
0: Muito bem, 17 graus é uma temperatura elevada aí, né?
1: Elevada, para essa época aí, elevada. Uhum. Bom dia, que a paz esteja em seu lar, que o amor esteja em seu coração, que Deus esteja na sua vida. Boa semana para todos nós, deseja Maria Gladys do Parque Marinha. Também na audiência o Valmir Barbosa aqui na São Miguel. Um ótimo e abençoado começo de semana, um grande abraço. A Suelma Castro, bom dia. Nilcia Mendonça Pires, bom dia. Fátima Matheus do Pinho, bom dia. E a mãe do Rafael Chaves, a Luciara de Lemos Chaves, bom dia.
0: Muito bem. Vamos com música agora, 9h27, temperatura em 17 graus. Hoje, segunda-feira, 31 de agosto.
1: César de Camargo Luciano.

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0: tu já tinha imaginado receber esses aplausos todos para ti?
1: Pois é, né, Wanda? Hoje, imagina segunda-feira recebendo aplausos, cara.
0: Não, mas só porque tu, segunda-feira no Palavra de Mulher com ofertas, meu amigo. Fala sério.
1: Pois é, né, Wanda? 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
0: Barbaridade, uma baita festa, vai ser fechada a cidade, porque já não tem mais... como entrar? mas com direito, meu querido. Presta atenção. Presentinho. E ele disse que está liberando um Pix, porque como ele é muito exigente, ele disse que já vai receber valores para ele mesmo se dar o presente. Não sei, né? Eu estou só transmitindo aqui o que me disseram. Diz que ele vai pegar a família e viajar, não sei, né? Então ele criou um Pix...
1: Vai abrir a mão ele, então?
0: Não, é porque ele vai fazer abrir um Pix para os ouvintes,
1: para
0: a família. Para receber. Ele diz que tem 200 mil habitantes em Rio Grande. Se cada um mandasse um real...
2: Vai fazer aquela vaquinha online, como chama, né?
0: Vaquinha online para o aniversário. Uhum. Foi o que eu estou só dizendo aqui, né? Exato. Que barbaridade.
1: Vamos mandar um abraço para o nosso amigo Valerão, então, amanhã, né? Que vai estar de aniversário,
0: Não,
1: né?
0: Depois de amanhã.
1: Depois... Não é primeiro?
2: Amanhã?
0: Amanhã, é terça-feira, claro, exato.
1: Wanda, tu não sabe o dia do aniversário do
0: seu marido. Sim, eu estava tão ansiosa assim, por esse aniversário que até me esqueci. Me perdi. Que loucura.
1: Pois é. Vou mandar um abraço já antecipado do nosso amigo Valerão, mas amanhã com certeza eu dou uma ligada para ele.
0: Sim, liga e vem tomar um café com ele, por favor.
1: Com certeza. Eu estou devendo essa visita, né,
0: Wanda? Estás devendo, quem sabe seja amanhã.
1: Amanhã vamos aparecer aí para dar um abraço nele.
0: Isto. 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
1: 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Querido, boa semana, um abração.
0: Obrigado, um abraço a todos, boa semana para todos.
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2: Abade Silva na audiência, bom dia, amigos. Bom programa pra vocês assistindo. Pedro Renato Galtério, bom dia no cassino. Nero Silemos, bom dia. Paulo Vidal, faz uma rima aqui. Bom dia, meus amigos. Paulo Vidal, ligadão, com muita emoção na programação.
1: Gostei.
2: Aí o Vira do Povo Novo também tá ligado. Bom dia, Elvira. O Eusé da Querência.
3: Bom dia, Leite. Bom dia para todos os radialistas aí, tá? Um abraço lá pro Djavan, tá? E um abraço lá pra minha esposa, na Querência, a cozinheira do Amazon lá, tá? E bota o Raça Negra para nós aí. Um bom dia para todos e fico com Deus aí.
2: Beleza, Josi.
4: Bom dia a todos. Ótima segunda-feira. Passando aqui para desejar uma ótima semana. Wanda, te vi nos stories ontem. Participasse lá do evento das mulheres, achei maravilhoso, acabou que não consegui ir, mas imagino que estava lindo, lindo, lindo. Sempre muito orgulhosa das mulheres empreendedoras. No próximo estarei presente, com certeza. Quero deixar aqui um beijo, um abraço também para minha cunhada Dulce, que está sempre na escuta. E pedir uma música para o meu pai, da Roberta Miranda. Um beijão para todos aí.
1: Beijo, Josi.
2: Te viu nas stories.
1: É, foi por aí, né? A rede social não para, né?
2: Não para, não para. Não para, né? Não para. Vou te contar uma lá de São José do Norte, né? Para você e para todos os ouvintes.
1: O que houve, Mag? É. Aquela assim, o que houve, como diz o João?
2: Não sei se é cômico ou trágico fato, né? Teve uma reunião lá na sexta-feira, na quinta-feira à noite, né? Para debater a falta de energia elétrica no terceiro distrito de Bujuru, né?
1: Certo.
2: Quedas constantes, oscilações, demora no atendimento, prejuízos da comunidade com a falta de energia elétrica. Estiveram os vereadores, a representante da prefeitura, a Geres, que é o órgão que regulamenta e fiscaliza aí a CE Equatorial, os moradores da comunidade. E não é que faltou luz? Faltou luz.
1: E aí,
2: faltou luz. Aí, a luz e a luz voltava. Tá. A luz e voltava. Tá. E aí os representantes da Jérix viram com os próprios olhos o que estava acontecendo.
1: Sim,
2: né?
1: Sim.
2: O órgão, a CEA não compareceu, né? A CEA disse que o horário não era o ideal para a reunião.
1: Com a,
2: né?
1: Com a agenda deles.
2: Então, os vereadores, a prefeitura, a Jérix e os moradores se reuniram, mas a luz faltava toda hora. Né? E era um debate para
1: Resolver a questão da luz. Ou seja, o problema sentou à mesa e mostraram qual era a solução.
2: Mostraram a real, né?
1: Porque podia ser uma possibilidade, às vezes falta, às vezes não. É permanente.
2: Aí os caras viram mesmo o que estava acontecendo. Que é, né?
1: E vai continuar. Agora, uma coisa eu vou dizer, né? O que eles estão fazendo, um trabalho por excelência, na troca desses postes aqui na cidade do Rio Grande, que até tem faltado pouca energia elétrica onde eles têm mexido. A gente não tem sido tão prejudicado. No cassino, onde não começaram a mexer, tem dias que o cassino fica 20, 30 horas sem energia elétrica, né? Lá em São José do Norte, eu creio que ainda não estejam mexendo na estrutura, né, da parte elétrica, que é a mudança desses postes, mudança de cabo e tudo mais. Eu não estou falando, né, do serviço, eu estou falando do que eles estão fazendo. Então, é algo doido nesse sentido, né? Eles estão investindo, porém o resultado ainda não está vindo, né? Mas acredito que seja para melhor. Porque o preço da luz está nas alturas, gente.
2: Pois é.
1: Nas alturas.
2: Maria Helena ligou fora do ar aqui. Parabéns, Valerão, pelo aniversário amanhã. Maria Helena lá do cassino. Na audiência também a Maísa Moraes, desejando bom dia. Bom dia, Maísa. Tem ligação, Vanda?
1: Alô, bom dia. Aí. Caiu a ligação. Muito bem, vamos com música e já traremos aí o horóscopo, primeira mão, aí o primeiro bloco.
2: Raça Negra e pro Zé da Querência.

0: Beleza, 9h57. Alô, bom dia. Caiu a ligação, caiu. Gente, olha só, o estoque de sangue da Santa Casa estão em situação crítica. Necessitamos de novas doações urgente. Pois, pense bem, gente. As condições básicas para doar são as seguintes. Né? Não tem. A Santa Casa do Rio Grande informou que os estoques de sangue estão em situação crítica para todos os tipos sanguíneos. Há necessidade de novos doadores e é urgente. As condições básicas para doação são as seguintes. Ter mais de 50 quilos, ter entre 18 e 69, não estar em jejum, não estar resfriado com tosse, coriza, febre, não estar em tratamento médico ou usando medicação química, importante isso, né? Avalidado no caso a caso, tem que ser avalidado. As demais condições são avalidadas na triagem e podem ser consultados no site do Banco de Sangue da Santa Casa. O Banco de Sangue fica ali na Avenida Presidente Vargas, 334, anexo ao Hospital de Cardiologia e Oncologia. Atendimento é de segunda a sexta-feira, das 8 da manhã às 11h30 e das 14 às 17h30. Doadores têm direito a estacionamento gratuito para validar o ticket. Basta apresentar o comprovante de doação na recepção. Gente, se tu és doador, salve uma vida, né? Ajude, faça doação, seja um doador, né? É gratuito, né? Tu não perde e não fica sem o teu sangue. O sangue ele aumenta, o teu corpo ele produz aquilo que é necessário. Então, mas eu vou tirar e vai me faltar. Muitas pessoas pensam nisso, né?
1: Não,
0: nada a ver. Mas tu vai poder salvar uma vida, né? E é crítica e urgente a necessidade de doadores.
1: Ligação.
0: Alô, bom dia.
2: Bom dia, Panta.
0: Nem imagino quem seja, mas vou chutar. É a Rejane. Acertei, viste, Magno? Viste?
1: Acertou.
0: Que difícil acertar essa aí, né? Mas acertei. Rejane, fala, minha querida, tu quer uma música?
2: Eu vou dar um bom dia pra ti, por um caso mais. Tá? Hoje eu vou aproveitar e secar todos os meus mofos, secar as roupas.
0: Certo.
2: Hoje eu
0: Tô lixo tudo. Caiu. Tá bem, Rejane, um beijo pra ti, minha querida. Bom dia, boa semana. Beijão.
1: Agora 10 em ponto, um grande abraço aí para o Fabiano Pachete, desejando bom dia para o Luiz Fernando Miranda, da 4ª Secção da Barra, desejando bom dia também, a Shirley Pessoal, oi, bom dia, Wanda, eu gostaria de pedir a música Carol Caroline, do Raça Negra, dedico com a minha amada filha Caroline Pereira, bom dia para a Shirley. Também bom dia para o Adenir lá do Parque São Pedro, bom dia Magno e Wanda, Dona Maria Tereza, já estou na escuta, mandando muitos abraços para o Valeirão, muitas felicidades, parabéns e parabéns Dona Maria Tereza. Mara Fernandes também gravou um áudio bastante longo aqui, né, tá na audiência aqui, a Mara Fernandes gostou da nossa abertura aí do programa, né, que a gente abriu aí com Era a Mão de Deus e as palavras que você começou aí no programa.
0: Muito bem, obrigada, queridos. Gente, houve uma invasão na Catedral de São Pedro também, né? Um homem entrou lá quebrando tudo, né? Quebrou as imagens, né? Do altar. Uma coisa horrível, desnecessária, gente. Pelo amor de Deus, olha, tu pode não ser crente a nenhuma religião, mas a tua obrigação é respeitar. Então, um homem entrou no presbítero, né? Da Catedral de São Pedro, ali na Rua General Bacelar, e subiu até o altar, né, na tarde do último sábado. O caso aconteceu cerca de 45 minutos antes da celebração da Santa Missa. E durante a ação, o homem derrubou duas imagens, né, do santo, que estava posicionado próximo ao santuário. Ninguém ficou ferido, né? E o homem foi retirado do ambiente. Respeito é alguma coisa muito, muito necessária. Tu não precisa compartilhar, ser devoto, ser seguidor. Mas, gente, respeitar um ambiente religioso Esse é o mínimo que a gente espera de todo mundo, né? Então a gente lamenta, as imagens ficaram quebradas no chão, né? E muitos cacos, né? Espalhado no altar. Lamentável.
1: Tá na nossa página. Você que quiser ver as imagens, segue aí a Cultura no Instagram, né? Rádio Cultura Zona Sul 105,9 no Instagram, e você confere essa matéria aí que já está na nossa página do Instagram.
0: Exatamente. Bom, gente, eu vejo a presença dele aqui, eu vou fazer uma referência. Essa rádio, ela é uma escola, né, de construção de novos talentos, né? Vai se construindo talentos aqui, né? E é muito incrível, assim, no sábado, né, teve duas estreias aqui de tarde, né? Construção de novos talentos, né? Os meninos que vêm do jornalismo, né? E aí, de repente, eles estão ali fazendo programa musical e por excelência. Pareciam veteranos aqui da edição. Adriel, bom dia.
3: Bom dia, Wanda. Bom dia, Magno. Bom, já, o pessoal já estava me ouvindo mais cedo no Manhã Regional. Pois é, voltei.
0: Espetáculo, né? Que maravilha. Qual foi o sentimento de ficar ali comandando os botões, escolhendo música? Fez até uma campanha. Eu achei,
3: mano. É uma campanha da menina.
0: Fez uma campanha. E com uma sabedoria, com uma excelência. Parabéns. Eu parei, fiquei escutando. Tipo, não, opa, que coragem é essa? E ele se saiu de uma belezura total.
3: Então, primeiramente, agradecer a ti, Wanda, ao Valeirão, porque tudo isso que está acontecendo é graças à forma como vocês acreditaram em mim lá no início, me buscaram lá na Festimar.
0: Exatamente.
3: Para quem não... confidencializar uma coisa, que os ouvintes não devem saber, que eu estava na Festimar vendendo queijo.
0: Exatamente, vendendo queijo, esse vendendo talento, queijo. Vendendo queijo.
3: Aí a Wanda me encontrou lá e me deu essa oportunidade.
0: Porque, a oportunidade que eu dei foi no olhar e não porque eu não sabia nada do que ele sabia fazer. Mas eu achei que postura, pela determinação, achei que ia dar bom.
3: Não, então, primeiramente, fazer esse agradecimento a ti, ao Valeirão, pela oportunidade. E que eu tava nervoso, não vou mentir, não sabia como ia ser. Agradecer aos ouvintes, foram muito receptivos, né? Uhum. Tanto comigo quanto com o José Vitor, que também fez um excelente trabalho, a gente se ajudou ali. E foi um prazer, eu gostei muito de fazer, sabe? Botar ali uma música, eu gosto muito de ouvir música, né? Tenho ali meus gostos musicais, mas gosto de tudo um pouco. Uhum. Espero que os ouvintes tenham gostado também da seleção musical.
0: Eu perguntei para o Valeirão. Ele que escolheu, hoje eu já estava selecionando, e o Valeirão falou: pasme-se, ele que escolheu.
3: Aí, bom, o Magno também, agradecer a ajuda do Magno. O Magno estava aqui com a gente, nos ajudou, nos ensinou muito do que cheguei aqui, sabia por cima como fazer, foi observando o Magno no dia a dia fazer aqui. Então, agradecer, né?
0: Caminhando, né? Tu tá caminhando por todos os setores, né? Do esporte, ele sabe muito. A gente começou lá na Copa, né? Falando muito de esporte. Eu acho que foi ali a estreia mais permanente. Sim. Né? Hoje ele já faz parte da bancada de um dos programas mais atuantes aqui da rádio, que é o Jornalismo da Manhã, que é uma responsabilidade incrível. E agora, nessa parte ali, eu esperei, não esperava tanto, e fiquei muito feliz, né?
3: Ah, muito obrigado a todo mundo aí.
0: Isso aqui é uma escola, né?
3: É uma escola e a gente segue aprendendo. Temos muito a aprender, aí aos pouquinhos a gente vai ganhando essa experiência.
0: O que mais te surpreendeu ali na tarde? A participação do ouvinte?
3: Participação do ouvinte, a forma como é um programa autoastral, né? Uhum. Eu gosto, eu acho que me encaixo bastante nesse estilo, uma coisa mais autoastral, uma tarde de sábado. Uhum. Então, gostei muito, assim. Foi uma estreia que, de novo, tava nervoso.
0: Nem parecia.
3: Não dormi direito naquela noite, sim. Assim como na estreia do Manhã Regional também, lembra? A noite anterior à estreia do Manhã Regional, não dormi à noite. Uhum. O insegurança, e no fim as coisas saíram bem.
0: Isso é responsabilidade.
3: Com o Valeirão do meu lado me ajudando. E conforme foi passando o tempo, fui ficando mais seguro. E hoje em dia a gente faz com tranquilidade, naturalidade. E eu sei que o programa de sábado, o que vier, no início vai ser um desafio, mas depois a gente sempre vai passar por cima e vamos fazer com toda essa naturalidade.
1: A estreia dele aqui na rádio foi entrevistada da prefeita, né?
3: Entrevistada coletiva. Entrevistada sem aviso prévio, né?
0: Mas não tinha que não dormir, não tinha que ficar nervoso. Vai e fala.
3: Era meu segundo dia aqui, a Wanda pra mim. preciso que tu faça uma intervençãozinha na rua, tem que entrevistar a prefeita. Então tá.
0: Também, assim, que decisão, né?
3: Mas no fim também saiu tudo certo.
0: Bom, mas aquela mensagem que eu te mandei ali, como é que as tentativas, agora quem quiser que faça, nós, porque eu não vou deixar.
3: A minha casa é a cultura.
0: Porque eu disse para ele, né, Magda, olha, as pessoas não têm coragem, não dão oportunidade, depois que a gente faz... crescem, aí as pessoas vêm e levam. Aí essa safra, eu não vou deixar... essa safra é da casa, né? Essa safra é da casa. André, obrigado.
3: Então tá, muito obrigado. Bom muito resto obrigado. De programa. Obrigado. Se precisar, estamos aqui.
0: Agora, porque eu estou sem férias. Né? Obrigado, André, parabéns. Agora, 10 horas e 27 minutos...
1: Agora, a Carmen pediu, Alexandre Pires, bom dia, amigos, abraço ao Valerão, muitos abraços antecipados ao Valerão,
0: exato,
1: né?
0: Exato. Sabia, André, que amanhã o Valerão está de aniversário?
3: Sou.
0: E ele abriu um Pix para receber os presentes.
3: É mesmo?
1: Espertinho, né?
3: Uma vaquinha também.
0: Ele vai receber muitos presentes, né? Então ele não sabia, assim, sabe, como levar os presentes para casa, ele abriu um Pix, aí ele vai comprar o que ele quiser. Diz que dizem que ele vai pegar a família e vai sair para viajar.
3: Ah, olha aí, olha aí. Muito te interessa aí,
0: muito,
3: né?
0: Muito. É dos meus interesses.
3: É dos teus interesses.
0: É. Brincadeira. Mas se quiserem...
3: O Pix está aberto.
0: Imagina, um real de 280 mil habitantes.
3: Dá para fazer uma viagenzinha bacana, eu acho.
0: Né? Razoável,
3: dá para passar no Chuí, eu acho. Fazer umas comprinhas.
0: se dá, né?
1: E a Carmen pede aí parabéns ao Valerão e quero ouvir o Alexandre Pires para ouvir com o meu marido Rubilar aqui no Parque Marinha.
0: Achei que era o Pix. Obrigada, Carmen, brincadeira. Vamos lá então com música.

0: Hora certa.
1: Cultura 10 e 14.
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0: Muito bem, agora 10h22, primeiro bloco do horóscopo chegando. Atenção você de Áries. A semana abrirá com energia extra. Ótimo para tomar a frente de um projeto. Só filtre informações, notícias desencontradas circularão. Firme antes de agir. Use a força da manhã para cuidar da autoestima e da imagem. Um momento quieto no fim do dia separará o real do imaginado. Vá primeiro no que pedirá coragem. Agosto terminará com você mais forte, você de Áries.
1: Você do signo de Touro. O ambiente de trabalho e o cotidiano poderão aparecer e ser confundido. Intercale os compromissos com pausas e um pouco de silêncio. Será um ótimo dia para terapia, meditação e para se fortalecer interiormente. Atividades criativas ganharão uma dose maior de inspiração. Enriqueça seus projetos no amor, atitude e entendimento. Se estiver só, dê chances ao acaso, Touro.
0: Gêmeos, o trabalho em equipe impulsionará um novo projeto. Reuniões e trocas com colegas serão bastante produtivos. Você poderá encerrar um grupo e iniciar outro. Orçamentos, operado pedirá concentração de despesas. Evite gastar dinheiro sem planejamento. E aproveite também para abrir frentes de captação de recursos. Negócios imobiliários estarão aquecidos hoje, você de Gêmeos.
1: Câncer, o dia pedirá atenção no trabalho, informações difusas e mudanças de plano poderão confundir a rota. Confirme as orientações antes de executar. Com mais disposição e uma dose maior de tolerância, você resolverá bem os desafios e superará os obstáculos. Mensagens claras serão sua melhor ferramenta. Sua postura madura trará reconhecimento. Firme a reputação, Câncer.
0: Leão, deslocamento e viagem serão cansativa hoje. Com um planejamento, tudo dará certo. O dia ajudará a vencer burocracia e resolver pendências de documentação. As finanças ficarão mais organizadas. Racionalize gastos e organize o orçamento. Mudanças no projeto de comunicação surgirão efeitos positivos nos relacionamentos. Mude de ambiente e amplie a amizade, você de Leão.
1: Você de Virgem, questões íntimas e de dinheiro pedirão análises profundas. Um mergulho nos sentimentos iluminará caminhos e soluções. Conte com clareza mental nas decisões. Um acerto de contas financeiro ou afetivo trará alívio. Números na mesa acalmarão qualquer conversa difícil. Confie no seu discernimento, renove objetivos e conquiste amizades em um novo grupo. Virgem.
0: Já voltamos com o segundo bloco aqui no programa, agora 10h25, nosso programa que vai até o meio-dia, no oferecimento de Natura Centro, 24 de maio, 373, o WhatsApp da teleentrega 999-979181, teleentrega no centro é grátis. 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
1: Ligado aqui o Ricardo de Mar, aqui nós sempre ligados no Palavra de Mulher, Wanda Leite, a voz feminina que faz o povo feliz, diz o Ricardo de Mar.
0: Obrigada, querido.
1: Beleza, um cantor abraço. Lá em Pelotas. A Catiane, bom dia, amiga Wanda Leite, Magno. Uma ótima segunda-feira abençoada para vocês. Que notícia triste ontem da partida do pai Roney. Foi através dele que no seu programa, que colocou os búzios, mandou eu procurar um médico e descobri que tinha problemas de pressão, coisa que eu não sabia. Hoje faço uso de medicamentos. Um abraço da amiga Catiane da São Miguel.
0: Ah, muito triste, Catiane, muito triste sim, né? Ele já vinha em tratamento há algum tempo, tinha feito uma cirurgia no coração, tinha passado bem, né? E agora, nos últimos dias, estava com um problema respiratório e, lamentavelmente, né? Muito triste.
1: É. Também aqui a Márcia pede bala alojada com Gustavo Lima. Márcia é da Cidade Nova. Wanda, na data de hoje, mas 29 anos atrás, falecia Lady Di. Lady Di, aos 36 anos de idade, naquele acidente lá em Paris, morria a princesa Diana 29 anos atrás, em 31 de agosto. Né?
0: Triste demais, né, Mark? Muito. Muito triste, isso já fazem 30 anos.
1: 36 anos. Não, melhor, 29 anos. Uhum. Ela que tinha 36 anos de idade, né?
0: Poxa vida, uma jovem, né? Uma jovem. Triste, né? Numa vida de rainha e numa tristeza doida, isolada dentro de um palacete, né? Para te ver como tem coisas que há controvérsia em relação ao que é. Ah, eu gostaria de viver num palácio. Mas em que condições viveu aquela moça lá, né? Totalmente isolada, né? Tendo que cumprir coisas que ela não queria, né? E era obrigada, né? Triste demais a vida curta de 36 anos, né? Cheia de problemas, uma mulher que era uma princesa, né? E linda, parece que assim, com um coração gigante e numa tristeza, uma amargura total, e acabou sofrendo um acidente até para fugir, né?
1: De paparazzis,
0: né? E jornalistas, né? Que ela não conseguia viver a vida dela, os outros que viviam, né? Então era triste isso, né? Muito triste. Vamos lá com música?
1: Gustavo Lima, Márcia pediu.

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7: Ah, canção rei! 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

0: queridos de Arroio Grande, Jaguarão, né, do Chuí e também Santa Vitória do Palmar. Vitória. Que maravilha, Canguçu. Né? Canguçu, Pedro Osório, Piratini, São Lourenço,
1: Jaguarão,
0: né?
1: Jaguarão.
0: Cadê nossos amigos de São Lourenço, sempre ligadinhos com a gente, né? Queremos a tua ligação aqui conosco. Bom demais te ouvir, né? Dessa imensa região sul aqui, que a gente faz parte com muito orgulho.
1: Você falou em Pelotas, Pelotas que teve uma tentativa de arrombamento, criminosos abrem buraco e usam maçarico para arrombar o caixa eletrônico em um posto de gasolina. O grupo invadiu o posto nas três vendas, danificou o alarme, levou um gravador de imagens e instalou um tapume para esconder a movimentação. A polícia investiga então esse arrombamento a um caixa eletrônico instalado na loja de conveniências de um posto de combustíveis no bairro Três Vendas, em Pelotas. O crime ocorreu na noite de sábado, na Avenida Zeferino Costa. Segundo o registro, o alarme do estabelecimento foi acionado por volta das 23h19. Os criminosos acessaram a área dos fundos do posto e abriram um buraco na parede, por onde chegaram à sala do gerente e depois ao interior da conveniência. Já dentro da loja, os invasores utilizaram maçarico para arrombar a lateral de um terminal do saque. Ainda não há confirmação do que o compartimento e onde foram armazenadas as cédulas tinha sido alcançado e nem que valores tenha sido levado pelos criminosos.
0: Que absurdo, gente. Que absurdo. Não temos mais segurança em nada, né? É um país, né, à deriva. Não temos como dimensionar isso, né? Que coisa feia, que coisa horrível. Uma imagem muito negativa no momento que se fala tanto em segurança, né? Ruim demais.
1: Em Arroio Grande também tivemos uma outra ocorrência, uma tragédia em Arroio Grande. O homem morre após a caminhonete ser arrastada pela correnteza. Um acidente ocorrido na noite de sábado nas imediações do Arroio Sarandi, no interior da cidade, resultou na morte de um homem de 72 anos. Duas pessoas estavam em uma caminhonete quando se depararam com a estrada alagada e, na tentativa de atravessar o local, o veículo foi arrastado pela força da correnteza. A brigada, os bombeiros e a polícia civil foram acionados. Dois dos ocupantes do veículo, um conseguiu sair, enquanto o outro, um homem de 72 anos, não conseguiu, não obteve êxito. As equipes dos bombeiros realizaram buscas no leito do arroio e, infelizmente, o corpo da vítima foi localizado já sem vida na manhã de sábado, às 7h30 da manhã.
0: Que violência, né? Que força, né? Da água, né?
1: A água, né?
0: Levou, que força da levou água, também. Né? Meu Deus do céu. É um momento climático complicado, né? Que loucura. É, Arroio Grande, muitos ouvintes em Arroio Grande, né? E a gente lamenta aí a morte, né, desse condutor, desse senhor, né?
1: De 72 anos.
0: A gente lamenta.
1: Um conseguiu sair, o outro não conseguiu, né?
0: Lamentável.
1: Dulce Costa, bom dia, bom início de semana para todos. Bom dia, Dulce. Heloísa Porto, uma segunda-feira radiante. Que Deus abençoe a todos. A 105,9, escutar Raça Negra, Menina Mulher.
0: Vamos com música. Já voltamos com o segundo bloco do horóscopo. 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
1: Hoje é dia do Samba Rock. Opa. Samba Rock, vamos lá com o seu Jorge, ele vamos é lá. Que é o cara do
0: bom
1: Samba Rock,
0: demais.
1: Né? Bom
0: demais. Que vozeirão, né? Que coisa linda. 10h42.

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2: Muito bem, 11h50, seguindo por aqui, dando sequência ao nosso programa, trazendo aí o último bloco do horóscopo. Atenção para Libra, o par ou o sócio estará mais sensível e escute com empatia antes de apresentar planos e soluções. Seu jeito gentil e delicado desatará nós nas relações. No trabalho, na semana, começará com acordos e alinhamentos importantes. Não absorva o mau humor alheio. Cultive emoções positivas. Um elogio sincero mudará o clima em uma reunião. Finalize um ciclo, você de Libra.
3: Escorpião, foque nos assuntos práticos, discipline a rotina, cuide da saúde e planeje os próximos passos no trabalho. Você o ajudará a dar um passo maior na carreira, transformar antigos padrões emocionais, curará relações importantes em sua vida e também abrirá espaço para novas conexões. A participação em um evento abrirá uma porta de trabalho em outro lugar, Escorpião.
2: Sagitário, a semana começará com muita criatividade e animação, ideias inteligentes e fora do padrão enriquecerão o seu trabalho, principalmente nos projetos autorais. No amor, o clima ficará sonhador, só cumpra com o que combinou. Coloque em prática as oportunidades que surgirão nos últimos dias. Os filhos darão alegrarão o coração. Renove seus conceitos sobre o amor, você de Sagitário.
3: Capricórnio, a rotina poderá sair do roteiro com atrasos imprevistos que pedirão agenda flexível e paciência. Não marque compromisso em uma sequência apertada. O sono e a alimentação merecerão cuidado nesta virada do mês. Uma notícia de longe animará o dia. Chegue 10 minutos antes e tudo fluirá melhor. Relacionamentos cobrarão iniciativas corajosas, Capricórnio.
2: Aquário, recados e informações pedirão cuidado. Deixe os combinados por escrito e releia antes de enviar. O ritmo de trabalho seguirá acelerado. Não descuide da saúde e necessidades básicas. Parar em algum instante será uma atitude sábia. Apoio do par ou de um sócio dará segurança a um momento de dúvida. Deslocamentos serão cansativos, porém bem mais úteis. Atenção você de Aquário.
3: Peixes, reveja padrões de consumo e enxugue suas despesas. O orçamento pedirá cuidado e bom senso. Defina prioridades e foque na expansão do trabalho. Você poderá iniciar uma parceria e melhorar a situação financeira. No amor, o diálogo ficará mais fácil. Encare uma conversa delicada e crie planos a dois. A cumplicidade estará alta. Deixe o clima leve com a família. Você de Peixes.
2: Este horóscopo retorna amanhã dentro aqui do nosso Palavra de Mulher.
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3: Informação chegando, tivemos uma embarcação pesqueira que naufragou na manhã de sábado próximo da Barra do Rio Grande. Durante forte instabilidade no tempo, os tripulantes do Manuel Espongeiro foram resgatados por barcos que estavam na região e não há registro de feridos até o momento. O episódio ocorreu em meio a alertas de tempestades, ventos intensos e granizo no Rio Grande do Sul e Santa Catarina. A Marinha do Brasil investiga as causas e deve divulgar uma nota em breve.
2: Pois é. Será que teve...
3: Foram resgatados os tripulantes.
2: Uhum. Felizmente,
3: não
2: apagou, né?
3: Essa embarcação pesqueira.
2: Felizmente.
3: Seguido acontece, né?
2: Uhum. Seguido acontece. Verdade. É muita tempestade, né? Aí sempre é emitido alertas, né? Mas às vezes já estão no mar e não tem como nem ir e nem voltar, né?
3: E aí o tempo vira de uma forma rapidamente.
2: A gente fica pensando, né, naquele terremoto. Um minuto e meio foi o tempo que durou, né, para destruir completamente casas, né, e pessoas subterradas, a coisa mais triste do mundo de ver aquilo tudo. Né?
3: Verdade,
2: um minuto e meio. Que loucura.
3: Participações do João da Sokovski, bom dia. A Roselaine Costa do Amaral, bom dia. Wanda, Magno, gostaria de escutar um louvor. Por hoje estou de aniversário aqui no São José do Norte. Aqui de São José do Norte, Roselaine Costa do Amaral. Parabéns aí, Roselaine, completando o aniversário hoje, neste 31 de agosto, último dia aí do mês, né?
2: É verdade.
3: Parabéns.
2: É verdade. Muito bem, seguimos por aqui, agora 11h54.
3: Música que chega, Eduardo Costa.

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1: Muito bem, 11 horas 11 minutos, sempre num oferecimento de supermercado Guanabara, que é bom de comprar. 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
2: Marisa participando. Alô, Marisa.
3: É que se for possível, peço se vocês roda uma música, oferecer para minha sobrinha no corredor do Miel, ali no Senantes, que está de aniversário hoje, completando mais uma data. Estou mandando a música para ela, é a sua tia, Marisa Costa do Bolache. Um beijão para vocês todos aí e a música vai para todos os aniversariantes do mês.
2: Beleza, Marisa. Obrigado pela audiência. Santa Oliveira, desejando bom dia. André do Parque São Pedro, bom dia. Magno e Wanda, André Castro do Parque São Pedro. Abraços, tá? Sintonizado aí na programação da Cultura. Wanda, uma pesquisa feita. Jovens de 16 a 24 anos concentram 19% dos fumantes no Brasil. E os jovens, né? 19% dos fumantes do Brasil estão entre essa idade. 16 a 24 anos concentra, então, 19% dos fumantes no Brasil.
1: 16 a 29 anos?
2: A 24.
1: A 24. São fumantes.
2: São fumantes. E 19% dos que fumam estão entre essa idade aí, 16 e 24 anos.
1: Mas eis a questão, 16 anos nem trabalha e compra como cigarro?
2: Que já custa uns 10, quase 11 reais, né? Quase 11 reais. Os VAPs, aquele cigarro eletrônico, avançam entre adolescentes de 13 a 17 anos. 13 anos. Então, essa pesquisa do grupo AC Camargo Câncer aponta que 19% dos brasileiros de 16 a 24 anos são fumantes, índice acima da média geral de 17%. Entre os adolescentes de 13 a 17 anos, a experimentação de cigarros eletrônicos aumentou de 16,8% em 2019 para 29,6% em 2024, segundo a Pesquisa Nacional de Saúde Escolar. Especialistas alertam que o contato com a nicotina durante a juventude pode aumentar o risco de dependência. Os cigarros eletrônicos também preocupam pelas altas concentrações de substância em alguns dispositivos. Tabagismo está relacionado a doenças cardiovasculares, doenças respiratórias e pelo menos 24 tipos de câncer. Segundo o INCA, Instituto Nacional do Câncer, os gastos com doenças relacionadas ao tabaco superam em mais de 10 vezes a arrecadação de impostos sobre esses produtos.
1: Barbaridade, que barbaridade.
2: Muito cuidado,
1: gente, né? Gente, muito cuidado e muita atenção aí, né? Os experimentos, né? Ou seja, aquelas curiosidades que os jovens têm, aí um usa e o outro vai desafiar porque tu não tem coragem, porque não tem o quê, e aí acabam entrando. Depois de entrar, meus queridos, babau Nicolau. Né? Então, muito, muito cuidado, muita atenção no teu adolescente aí de casa, de 13 a 17 anos, olha isso, gente, já experimentando os VAPs, quer dizer, os cigarros eletrônicos aqueles. E de 16 a 24, isso aqui é assustador, gente.
2: 19% estão entre esses
1: fumantes que nem, né, trabalham, né? E aí ficam fumando. Da onde sai esse dinheiro? Sabe? Sai da onde não deveria sair, praticamente do cesto básico, né? Da alimentação da família. É uma vergonha, uma tristeza isso, né, gente? Né? Às vezes é falta de orientação, né? Falta de tempo dos pais que trabalham muito e não acabam percebendo o problema que está crescendo, está se inserindo dentro da própria casa. Triste demais, muito triste.
2: Cuidado, né?
1: Muito cuidado. Muito
2: cuidado. São as informações aqui do nosso Palavra de Mulher, que vai até ao meio-dia, com a participação também do ouvinte aqui no 991-647-867. O André já registramos, a novidades. Santa Oliveira também, né? José Vitor, com vamos informações?
1: Vai lá. Com informações ou sem informação?
2: Não, porque sem informações.
1: Se entrar aqui,
2: traz coisa boa.
1: Ou traz, né? Ou traz coisa ruim e resolve. Sempre traz coisa boa. Não, mas no microfone, né?
0: Aí sempre traz coisas boas.
2: Opa,
0: é mesmo? Então... Inclusive, bom dia, Magno, bom dia.
1: Bom dia
0: também pra ti que tá sintonizado na 105.9.
1: Eu quero saber como foi a estreia sábado.
0: Olha, foi muito legal.
1: Muito
0: legal. É diferente. Tocar um programa. Principalmente o Top Tar, o Sabadão, na verdade, desculpa, que é um programa mais descontraído, um programa musical. Eu achei muito legal a experiência e tô animado pro que vem aí.
1: Muitas novidades. Ai, coisa boa.
0: Na verdade, eu tenho uma informação, então. Nós vamos ter a visita da presidenta do Tribunal Regional Eleitoral na tarde dessa segunda-feira, lá no fórum, às 15 horas. A gente vai
1: fazer
0: a
1: cobertura.
0: A Rádio Cultura Zona Sul vai estar lá fazendo a cobertura e a gente traz mais informações assim que possível.
1: Que maravilha, uma ótima notícia. Até para saber como é que serão os procedimentos daqui para frente, né? Teremos logo aí uma cobertura de eleição.
0: É verdade.
1: É, isso dá um trabalho bonito, mas é gostoso de fazer, né? A expectativa, tu vive o dia como se tu fosse o próprio candidato, né? Porque tu acompanha cada um e traz as informações, né?
0: É verdade, é muito bom a gente saber que a gente tem essa participação ativa na vida das pessoas para se manter bem informado sempre. É bom a gente saber o papel que a gente tem na comunidade rio-grandina.
1: Com muita responsabilidade, né?
0: Sempre.
1: Obrigado, João Vitor, Zé Vitor.
0: Agradeço.
1: Então, toma mil aí o departamento de jornalismo. E tem tantos departamentos que eu até me perdi. O jornalismo em ação aqui nessa rádio.
0: É isso aí, gente. A gente está com as nossas matérias sempre abastecidas lá no nosso Instagram, que é Cultura Zona Sul 105.9. É só você seguir lá nas nossas redes sociais. E também no nosso Facebook, Rádio Cultura Zona Sul.
1: Que está crescendo.
0: Sempre, principalmente com as nossas transmissões ao vivo com a Palavra de Mulher.
1: Eita, maravilha. Obrigado.
2: O Zé Vitor gosta muito do futebol, do esporte também, né? Sim, uma outra boa notícia foi a vitória da URF. O URF, que é a nossa representante aqui do futsal,
0: exatamente,
2: né? 7-4 venceu a AGE e fica um empate agora do acesso à Série Ouro, que é a bola da...
1: Bola da vez,
2: né? Exatamente. Agora a grande...
0: Nessa oportunidade, olhos, a gente teria, né? Nós teríamos duas equipes rio-grandinas atuando na Série Ouro, que é a elite do futsal gaúcho. E é muito legal a gente ter essa representatividade, a gente voltar com a cidade do Rio Grande em evidência no futsal, que é um polo esportivo, a cidade do Rio Grande no nosso estado. É muito importante a gente ter esses representantes tão importantes. A gente teve a reforma do ginásio Farelito Salomão, que também é de suma importância.
1: Tem que ser bem usado,
0: nesse crescimento,
1: né?
0: A gente vê a campanha histórica que fez o Rio Grandense Futsal no ano passado, chegando até as quartas de final e só caiu para grande a CBF, né? Que é o Real Madrid do futsal, como a gente diz.
1: Muito legal. E aí, agora uma representante rio-grandina.
2: Um empate, né? Um empate para a Série Ouro, né?
0: Falando em URF, queria dar destaque aqui pro fixo deles que está roubando a cena, o Guilherme Souza. Ele é um bom jogador que está atuando aí já na sua terceira temporada na URF. Ele está fazendo muito gol, está com mais de 10 gols, se eu não me engano, nessa temporada. Ele, inclusive, marcou 2 na vitória de ontem da URF. E tá vindo mais aí. As próximas informações do jogo lá no nosso portal de notícias e também no Instagram.
2: E eu tenho um familiar jogador do Rio Grandense, né? Que é o goleiro Guilherme, né?
0: É mesmo, o Guilherme é teu parente,
2: meu,
0: que legal.
2: Meu parente.
1: Ah, olha só, tudo em casa, né?
2: Tudo em casa.
1: Muito legal. Perfeito, então. Obrigada. Aqui entrou, já falou. Aqui entrou, já vem com alguma novidade, né?
2: Novidades boas agora.
0: Né? Vim com dúvida e saí soltando informação.
1: Coisa boa.
2: É assim.
1: Obrigada, querido. Bom trabalho.
0: Eu que agradeço.
1: Muito bem, nós seguimos por aqui. Agora 11 horas 20 minutos. Daqui a pouquinho temos Rosário Bica e a sequência do programa.
2: Luan Santana.
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0: Beleza, agora 11 horas 33 minutos, 11h33, temperatura em 17 graus a temperatura, um dia bom, porém muito úmido, né? E com essas informações climáticas, a gente já vai chamar ela, né? Nossa querida Rosário Bica, tive a honra ontem de estar lado a lado com ela, ouvindo um pouco de história, aprendendo contigo, Rosário. Muito bom dia, bem-vinda, tudo bem?
1: Bom dia, Wanda, tudo bem? Tudo tranquilo? Muita umidade, né, Wanda?
0: É, muita umidade, gente.
1: Muita umidade.
0: Mas a temperatura elevada vai... não vai dar bom, né? Vai dar chuva, né?
1: É verdade. Mas assim, ontem foi muito prazer também estar contigo. Para quem não sabe ainda o que aconteceu, não sei se tu falou alguma
0: já,
1: coisa.
0: Já falei bastante, eu contei, né, do nosso encontro.
1: Bacana, foi muito, né? Eu me senti assim, ó, muito lisonjeada de receber uma homenagem, porque nós recebemos, era só eu e a Wanda. Me senti assim, muito lisonjeada e agradecida, e muito mais com uma pessoa maravilhosa como tu, Wanda, ao meu lado. Então, nós recebemos no auditório esse ano da CIDEC, da FURG, da Pluralidades.
0: Isso, né? Da Lu Porto.
1: Tendo como anfitriã a Luana Porto, que eu deixo aí meu grande agradecimento pela indicação. Nós recebemos aí uma homenagem com mulheres empreendedoras na cidade de Rio Grande, né, Wanda?
0: Exatamente, foi lindo, né? Foi maravilhoso.
1: Muito bacana, né, Wanda? Porque normalmente as pessoas recebem homenagem quando morrem. A gente recebeu em vida. Eu me senti assim, ó, muito agradecida, porque a gente tem bastante tempo de trabalho aqui na cidade. Nós temos 40 anos desse empreendimento, onde eu me dedico inteiramente à minha profissão, à nossa comunidade. Então, ter esse reconhecimento no auditório cheio e com mulheres maravilhosas, estão buscando também oportunidades, buscando empreender. E o que faz o crescimento de um país realmente são os empreendimentos. O que sustenta um país é o agronegócio, é a indústria, é o comércio. Então, dependendo da sigla, independente da sigla partidária, o que faz o fomento do país é a mão de obra, é aquilo que se produz, porque o governo, Brasília, Congresso, nada produz, eles arrecadam. Então, precisam dessa força e temos muita força na mulher, a mulher empreendedora cada vez mais buscando o seu espaço, né, Wanda?
0: Sem dúvida, sem dúvida.
1: Eu fiquei muito feliz, assim, eu achei um momento bem especial, tu não acha, Wanda?
0: Achei, perfeito. Acho que momentos como este é uma troca, né, uma troca de experiência, né, e tem que ter mais, inclusive... para usufruir desse conhecimento de pessoas que já estão na estrada e pessoas que já estão iniciando, né, uma carreira, um projeto. Eu acho que o conhecimento ele não ocupa lugar, muito pelo contrário, ele te possibilita crescer, né? Eu achei muito interessante, muito importante.
1: O conhecimento é o fomento de qualquer profissão.
0: É,
1: então, as pessoas que nos ouviam naquele momento entenderam através de mim, da Wanda, que se a gente combinar, obviamente.
0: É verdade.
1: Eu nem sabia, né, Wanda, quem seria outra homenageada. Foi uma surpresa quando eu te vi. Fiquei uma surpresa, uma grata surpresa, uma surpresa muito boa. Mas a gente entendeu, eu entendi perfeitamente que, como diz, no caminho tinha uma pedra, uma pedra tinha no caminho. Então, são mais... mais transpiração do que inspiração no negócio. A gente atravessa muitos problemas, muitos percalços durante o percurso, mas que deu para entender através de ti, Wanda, através daquele relato que eu tive que pensar no que passou, que às vezes a gente não se interioriza, que não podemos desistir. Temos que seguir em frente. Todas nós temos problemas, todos nós temos problemas nos nossos empreendimentos. Então, eu me dediquei há 40 anos aqui, como tu, né, Wanda, cheguei menina, eu cheguei aqui com 22 anos, eu ainda não era casada, e quando nós colocamos a farmácia, e depois as outras farmácias, nós temos três

0: Então, quantas pessoas através de mim eu pude dar um bom exemplo? Como diz o provérbio, as palavras comovem, os exemplos arrastam. Isso é muito bom. Isso mostra aí um bom trabalho. Quando os nossos colaboradores enxergam o trabalho bem feito e enxergam que é um bom segmento, digno, confiável, as pessoas seguem, né, Wanda? É
1: Sem
0: muito
1: dúvida, com
0: legal.
1: certeza.
0: É muito legal. E é nessa constância, nessa consistência de trabalho, dessa reprodutibilidade que eu me coloco à disposição de vocês. Então, sempre procurando fazer mais e melhor. É, não é à toa que nós fazemos produtos para empresas como nós fazemos, como todas as empresas terceirizadas, produtos químicos, de sensibilização para quem faz a vedação de máscaras nas empresas da Barra. Nós fazemos medicamentos para a prefeitura, para a parte ginecológica. Fazemos vários medicamentos, como Lugol, soluções anti-hemorrágicas, soluções para verrugas anogenitais, isso para a prefeitura. Fazemos para crianças internadas em UTI, medicamentos cardiológicos. Então, olha a importância do nosso trabalho. Então, eu digo mais uma vez, aqui, pelo carinho, pela competência, pelos anos de experiência, vocês podem confiar. Então, eu entendo que muitas pessoas, às vezes, não confiam na própria cidade, mas aqui nós temos uma força humana, assim, ó, que vocês não podem imaginar. Olha a Wanda, né, Wanda, que quando chegou aqui em Rio Grande, como o relato que ela fez ontem, maravilhoso, que era um empreendimento somente para homens, e ela desbravou aí como a diretora da rádio, fazendo a comunicação com excelência. Então, nós temos que confiar naquilo que nós temos na cidade. Fico feliz, eu criei meu filho aqui, meu filho estudou, fez a universidade, hoje ele é médico, ele é cardiologista, ele fez especialização no hospital, Instituto do Coração, no Hospital Conceição, nas melhores escolas, e voltou para cá. Então, eu fico muito feliz que ele está podendo retribuir à cidade aquilo que a cidade ofereceu para ele. Então, nós precisamos de bons profissionais, nós precisamos de pessoas que acreditem na força da nossa cidade e na força da nossa comunidade. E lembrando também que quando nós compramos aqui, nós compramos do nosso vizinho, nós compramos do nosso comércio, nós acreditamos na cidade, nós desenvolvemos a nossa cidade. Lembre-se, quando vocês precisam de um brinde, vocês precisam de uma verba, não é nas cidades de fora que vocês procuram, é na cidade daqui, não é nas empresas de fora que vocês acham, é nas empresas daqui de Rio Grande que vocês vão ter o que vocês procuram. Então, é importante fortalecer o comércio, fortalecer os empreendimentos daqui, fortalecer as pessoas que estão buscando esse caminho. Porque é só assim, gente, acreditando nas nossas próprias raízes, que nós temos o crescimento. E eu fico muito feliz por ti, minha querida. Eu te considero uma amiga, uma querida, uma pessoa que eu vejo assim, uma pessoa diferenciada. E muitas Wandas poderão existir se seguirem os teus caminhos, né, Wanda?
1: Ah, obrigada, Rosário. Imagina. Muito obrigado. Mas foi um dia muito legal mesmo e assim eu fico muito feliz, né? É, eu sempre penso que nessa trajetória tem vários episódios, né? Episódios marcantes. E falar, por exemplo, da parte de queda, de perdas, de derrotas, eu acho que é a parte mais sensível, por isso que eu usei o espaço e levantei,
0: Claro.
1: porque eu me orgulho. Como assim, Wanderlei, te orgulho de ter perdido? Sim, eu acho que isso me tornou quem eu sou, exatamente pelos
0: Sim.
1: tropeços, pelas perdas, pelas injustiças. Eu não fui moldada pelas vitórias. Hoje sou uma vitoriosa, mas eu acho que me moldaram pelos tropeços, né? E aí eu me tornei muito
0: Exatamente.
1: forte. Então, realmente, é a parte sensível, não é a parte ruim, né? Outra pessoa, eu acho que em sã consciência, diria que a parte ruim, eu diria que foi a parte boa que me tornou quem eu sou. Então foi muito legal, né? Muito legal mesmo.
0: É verdade.
1: Porque temos, né, dias de lutas, mas temos dias de glória,
0: dias, né? Então, de glória,
1: é,
0: né?
1: Muito legal.

0: Legal
1: Mas eu vou
0: isso.
1: deixar, como nós fizemos esse bate-papo, que foi uma coisa maravilhosa ontem, eu queria passar para a nossa comunidade, que nós duas somos homenageadas como mulheres empreendedoras, mulheres que produzem dentro da cidade de Rio Grande, empregam e fazem aquela cidade crescer. Eu não poderia deixar de passar isso adiante. E deixar os nossos telefones para contato. 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Então, desejando a todos vocês um bom início de semana, com muita luz, muitas bênçãos de Deus, e voltando amanhã com mais informações, Vânia. Então, um beijo grande no teu coração e até amanhã.
0: Obrigada, querida. Até amanhã. Gente, lembra que a gente no início do programa a gente falou sobre as imagens, né, que compunham ali o sacrário há mais de 60 anos na igreja, na catedral, pois segundo o pároco da catedral, o padre Gil, um homem que sofria de
2: Esquizofrenia.
0: esquizofrenia, exatamente. Ele derrubou as imagens no último dia 29 e não terão como ser reconstituída. Ela se estraçalhou, ela se esfarelou, né? Então é lamentável. Uma pessoa que tem um tipo de problema e que estava à deriva, estava andando e aí tomou essa atitude. Não tem o que fazer, está lá esfarelada as imagens, não tem como juntar peça por peça, né? Ficou tudo no chão, então é muito lamentável, né, Mag? Então, há 60 anos essas imagens faziam parte ali do espaço mais sagrado da igreja e foram destruídas em questão de minutos, né?
2: Minutos, né? Ele
0: Minutos.
2: entrou como se
0: Entrou.
2: fosse lá fazer a sua oração
0: Esquizofrênico, né?
2: e
0: Foi,
2: aí
0: pegou lá uma.
2: ninguém esperava que ele ia
0: Ninguém
2: fazer
0: esperava.
2: isso, né?
0: É. Que tristeza, que triste mesmo. A gente sente muito, né? Mas lamenta porque não tem como reconstituir algo que está destruído, né? Esfarelado, né?
2: Esfarelado.
0: Complicado.
2: Já no Piauí, um candidato ao Senado colocou a sua foto lá no molde, né? Que vai ser colocado na urna eletrônica, como Jesus Cristo, né?
0: Ah,
2: E
0: tá.
2: aí ele foi,
0: Ah, tá.
2: o TRE pediu para ele trocar, né?
0: Hã.
2: Ele, com a coroa de
0: Esquizofrênico.
2: espinhos, né?
0: Ah, tá.
2: Com a
0: Deixa eu
2: coroa
0: ver.
2: de
0: Deixa eu ver.
2: espinhos, ele bonitão aqui, ó, cabeludão,
0: Entendi.
2: barbudo, e o TRE pediu para ele trocar a foto, né?
0: É,
2: Porque
0: mas o manto é. Ai, ai.
2: matéria do G1, né? O
0: Tem gente que
2: TRE
0: se sente isso, né?
2: acabou pedindo para ele trocar a foto, que não podia
0: Trocar
2: ser
0: e
2: como
0: podia.
2: Jesus
0: Não, e
2: Cristo,
0: outra
2: né?
0: coisa, uma pessoa que faz esse tipo de. Tem esse tipo de atitude, não pode nem
2: Concorrer.
0: concorrer. Tu imagina a atitude mental
2: Um
0: desse
2: maluco, né? Lá no
0: maluco
2: Senado,
0: qualquer, né? Pelo amor de Deus. Mais um, né?
2: né?
0: Que tem bastante. Tem bastante.
2: Um abraço aqui para o Robson Pintanel. Bom dia, ótima semana, com muita alegria. Grande abraço aos meus amigos. Robson Pintanel, assina a
0: Um abraço, meu
2: mensagem.
0: queridão. 11h48, vamos com música.
2: Agora para Heloísa Porto, pediu Menina Mulher, Yasmin Santos e Raça Negra.
3: Luiz, me diz uma coisa.

0: Beleza, agora 11 horas e 54 minutos. Muito obrigado aos nossos patrocinadores. A gente encerra um pouquinho mais cedo, porque vem aí o horário eleitoral gratuito.
1: Antes a gente tava falando aqui no intervalo sobre nutricionista, né?
0: Isso.
1: Hoje é dia da nutricionista.
0: Opa!
1: Parabéns aí pra todas,
0: muito,
1: né?
0: Muito importante. É. Gente, a boa nutricionista é aquela que não corta tudo, né? Que corta só algumas coisas que são excessos, né? Mas dão uma orientação muito correta, né? Agora, aquela nutricionista que tira tudo, passa fome, nunca tu obedece um protocolo.
1: Parabéns aí pra Cláudia, né?
0: Ah,
1: Cláudia.
0: Minha querida, minha filhinha, né?
1: Cláudia.
0: A Carol também, Carol, né? Minha sobrinha, minha afilhada, né?
1: Todas, né? Todas aí da nossa cidade, região.
0: Nutricionistas, regiões aí que são uma profissão tão digna, tão maravilhosa, né? Ser nutricionista, cuidar da alimentação, evitar bobagens que a gente come, né? Como muito excesso de massas, muito excesso de pão. Tudo isso é para produzir gordura, massa de pós, né, que elas dizem, né?
1: Coisas, acho que depois que vai o nutricionista, tu nunca mais consegue fazer o que tu fazia antes,
0: é,
1: né?
0: É verdade.
1: Tu tem um controle.
0: Então, todo mundo tem que ter a sua, mas se for muito radical, a gente não consegue obedecer.
1: É.
0: Ou então seja nutricionistas moderados. Gente, vamos ficando por aqui. Voltamos?
1: Amanhã às 9.
0: Beijo a todos e até lá.
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3: Hora certa.
1: Cultura 11:55.
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0: Previsão do tempo.
1: Previsão do tempo.
2: A terça-feira terá pancadas de chuva e trovoadas isoladas. Os ventos serão fracos com a umidade relativa do ar em média de 80%. A mínima será de 9 graus tanto em Rio Grande quanto em Pelotas. Durante a tarde, a temperatura sobe, podendo chegar à máxima de 18 graus. Com informações do Instituto Nacional de Meteorologia, IMET.
0: Previsão do tempo.
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16: Certinho então, as grandes recordações do seu rádio. Alô, alô, Zona Sul, uma boa tarde pra você, ligado aqui na programação da Cultura, meio-dia e 33. Tô chegando, Paulo Ricardo, pra ficar junto contigo até as 14h, mais uma vez aqui na nossa tradicional viagem ao passado, relembrando os anos 70, 80 e 90 na Cultura Zona Sul. Mais uma semana que começa, segunda-feira, dia de renovar as energias, traçar novos planos e conquistar também novos objetivos. Que a semana seja produtiva, que a segunda seja breve, que a terça seja doce, que a quarta seja leve, que a quinta seja alegre, que a sexta não demore, que o sábado seja abençoado e que o domingo, que o domingo seja incrível para você. Sempre que uma semana nova começa, é bom respirarmos fundo e encararmos com força, disposição e vontade de evoluir. Aproveite o início de mais um ciclo para se inspirar e alegrar todo mundo à sua volta também. Mantenha a fé na vida e acredite que tudo vai dar certo. Quando começa sua nova semana, saiba que algo bonito e surpreendente acontecerá com você, com certeza. Meio-dia e 34. Uma ótima tarde de segunda-feira para você. Vamos juntos, aumentando o volume e, é claro, sonorizando aí o intervalo do seu dia com essa música aqui, que é amplamente considerada a música que salvou o U2 da separação.

e Travis com Sing, antes Jim Diamond, Remember I Love You, e U2 com One, na primeira sequência internacional aqui do nosso Radiorama nesta segunda-feira, 31 de agosto de 2026. Até às 2 horas da tarde, Dinâmica Contabilidade na Caramuru 404 e Sul Gás e Água, distribuidora Ultragás com a gente.

0: verdadeiro manifesto otimista, que fala sobre esperança no futuro, busca pelo amor e a importância de aproveitar o presente, pois o tempo voa. Tempos modernos, canção e faixa título também do álbum de estreia do Lulu Santos, lá de 1982. Tempos modernos tornou-se um dos maiores clássicos da música pop e rock nacional. Lulu Santos, Tempos Modernos, Ney Matogrosso com um poema e ainda Tribalistas, Velha Infância. E mais uma sequência, fechando a primeira parte aqui do nosso Radiorama, desta segunda-feira, último dia de agosto. A gente toca só as melhores 70, 80 e 90.
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0: Até as 2 horas da tarde.
2: Hora certa.
0: 1 em ponto.
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15: Muito bem, senhoras e senhores, já estamos de volta, 1h07. Esse é o Radiorama, aqui na Cultura até as 14h, 120 minutos de músicas que marcaram gerações. Não esquecendo que toda quinta-feira é dia de TBT e você pode também interagir aqui e relembrar os seus melhores momentos. Na quinta-feira é o dia de você pedir a música da sua vida, a música que marcou a sua vida, a trilha sonora da sua vida aqui no Radiorama. 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Só as melhores e as clássicas da nossa programação para fazer aquela bela daquela trilha sonora no intervalo do seu dia. Sou Paulo Ricardo, até as duas da tarde, fico aqui junto contigo no comando do Radiorama, levando até você essas emoções do passado, relembrando só as melhores. A partir das duas, José Valerão vai estar por aqui mais uma vez com o Top Tarde. Vai até às 5, agitando a sua tarde na programação da 105,9. E a partir das 5 eu volto em mais um De Volta Pra Casa. A próxima música que abre essa sequência e o segundo tempo aqui do programa chama-se Without Your Love. É uma música gravada lá em 1980 pelo Roger Daltrey, vocalista da banda The Who. Ela foi composta pelo Billy Nichols e a faixa integrou aí o álbum chamado Mack Viger. E a trilha sonora também do filme homônimo, estrelado e produzido pelo próprio cantor, pelo Roger Daltrey. Essa letra reflete sobre como as belezas da vida, por exemplo, vão afetando o seu dia a dia. Essa letra reflete sobre as belezas e conquistas da vida que perdem o sentido sem a presença de um amor verdadeiro. Olha aí, para a gente relembrar, foi tema de novela também, muito conhecida aqui no Brasil. 1 e 9.

Rádio Rama, aqui na Cultura, integrando a Zona Sul e conectada contigo. Nirvana, Come As You Are. Antes, Michael Jackson, You Are Not Alone, aqui na nossa programação. E também relembrei o Roger Daltrey, aqui na nossa programação, para matar a saudade. 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

para fechar mais essa sequência aqui na nossa programação, na programação da segunda-feira do Radiorama, um dos maiores marcos culturais da juventude brasileira dos anos 80, englobando tanto um filme de grande sucesso de bilheteria, lançado em agosto de 1984, como uma das músicas mais icônicas do rock nacional, composta pela banda Barão Vermelho, de 1980, Bete Balanço. Antes Titãs, Marvin, e ainda nessa sequência teve o Capital Inicial, Não Olhe Pra Trás.

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1: Previsão do tempo.
2: Previsão do tempo.
3: A terça-feira terá pancadas de chuva e trovoadas isoladas. Os ventos serão fracos, com a umidade relativa do ar em média de 80%. A mínima será de 9 graus, tanto em Rio Grande quanto em Pelotas. Durante a tarde, a temperatura sobe, podendo chegar à máxima de 18 graus. Com informações do Instituto Nacional de Meteorologia, IMET.
1: Previsão do tempo.
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A música que inicia a próxima sequência é um clássico global. Ao falar sobre saudade, conexões intensas e a dificuldade de esquecer um grande amor, Angel, uma balada romântica do soul pop lançado pelo John Secada.

aí o Hathaway com Life aqui na programação da Cultura, na programação do Radiorama, antes de um Secada Angel. 7 minutos faltando para as duas, reta final aqui do Radiorama na edição desta segunda-feira, que segue com Skank por aqui. Uma ótima tarde para você.

0: E sim, nós vamos fechando por aqui a edição desta segunda-feira para começar muito bem aí a sua semana, relembrando as clássicas da nossa programação, da programação da Cultura Zona Sul. Ao vivo a versão de Tribo de Já, Um Só Amor, antes Skank e Indignação. Obrigado aí pela sua parceria, sua companhia. Obrigado por seguir aí o comandante até aqui. A gente volta às 5 horas da tarde em mais um De Volta Pra Casa. Em seguida do intervalo, José Valerão por aqui até às 5 com mais um Top Tarde. Tenha uma produtiva e linda semana. Grande abraço aqui do Paulo Ricardo.
1: 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Hora certa. 2:01.
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Antes de começar por aqui o nosso Top Tarde, você estava até aqui com o Paulo Ricardo e o Radiorama, programaço, né? Músicas do passado são sempre muito bem-vindas, né? Ainda mais bem selecionadas, fica show de bola. A partir de agora, a gente está começando por aqui o nosso Top Tarde e eu sempre digo, né? Top porque tem os melhores ouvintes, tem os ouvintes que são top. Tem aqui os patrocinadores que são top. E aí? Aí é Top Tarde, né? Tem a comunicação do Valeirão em 3 horas que valerão a pena, eu tenho certeza disso e é claro que eu conto com você. Me ajudando, me auxiliando, escolhendo a música e, é claro, mandando o seu recado, mandando o seu alô. A gente vai começando por aqui o nosso programa e nós vamos tocar muito sucesso pra você a partir de agora. Sucesso é a palavra de ordem, 2 horas e 8 minutos. Muito boa tarde a você, de Rio Grande, de São José do Norte, de Pelotas, de São Lourenço, de Piratini, de Pedro Osório, do Capão do Leão, de Turuçu, de Morro Redondo, de Canguçu, você de Mostarda, você de Tavares, de Arroio Grande, de Jaguarão, de São Lourenço, de Arroio do Padre. Que maravilha, que maravilha, é muita potência na ponta da antena, é muita gente que recebe o sinal, Cristal, Camaquã, que legal, né? Muita gente sintonizada, muita gente conectada comigo e eu conectado com vocês todos, a partir de agora levando muito sucesso aqui na Onda da 105, levando para você a continuação da nossa programação, encerrando, passando a régua no mês de agosto. Então, começamos com um bye bye, mas é bye bye pra tristeza. Chegando por aí a suavidade da voz, Belo. 2 horas e 9 minutos, boa tarde.

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2: É, até fiz uma barbeiragem aqui. Sai cada notícia, cada informação. Meu Deus. Olha aqui, ó, boa tarde. Aqui nada a ver com o que eu tô rindo, tá? Eu tô rindo de uma outra situação. O Carlos Magno faz a gente rir aqui na hora de abrir o microfone. Eu pulo a música, eu volto da vinheta. Que loucura. Olha aqui, ó, boa tarde, amigo. Ontem não pude escutar o programa da rádio onde eu estava de aniversário. Fiz 61 anos. Queria ouvir a música com Ana Castela, Minha Herança. Essa música é para mim e para todos que estão na escuta. Eu adoro ela. É a Maria Bastos, da Castelo. Um abração para todos vocês aí da rádio. Querida, feliz aniversário. Atrasado, né? Ontem você não ligou, não sabia que você estava de aniversário ontem. Um feliz aniversário para você, né? Que você tenha muitas e muitas alegrias na sua vida, tá? E que continue sempre nos ouvindo, sempre ligado aqui na programação da nossa Cultura Zona Sul, tá? Tocando por aí a sua Ana Castela.

Que maravilha, né? Você ouviu por aí, Manu Batidão, Vinho Branco, Pedro, Paulo e Alex com Ana Castela com... O que rodou aí com esse trio? Ia dar bom, né? Ah, ia dar bom, sim. Ana Castela com Minha Herança, teve também o Raça Negra com Tiaguinho, com Cheia de Manias e Belo. Bye, bye, tristeza. Eu até dobrei aqui, né? Dobrei a roupa com a Ana Castela. Por quê? Porque aniversariante de ontem gosta da Ana Castela, né? Ah, e ela é ouvinte da rádio, tá sempre ligadinha na rádio. Então merece, né? Maria Bastos, lá da Castelo. Toquei duas anos pra você, querida. Também, boa tarde, estou na escuta. Quero a música da Simone Mendes, Direitos Iguais, pra todos os ouvintes. Quem é que pediu essa aqui foi a Raquel. Raquel, toco em seguidinha pra você. Também tem mais, né? Tem mais sucesso, mas... Deixa eu trazer um comercial primeiro, né? Deixa eu trazer um comercial aqui e já vou estar falando também, né? Nos nossos apoiadores, nos nossos patrocinadores do programa, que eu não falei no começo do programa, né? Por quê? Porque eu deixo sempre para o meio do bloco, né? E aí eu vou estar falando em seguidinha nos nossos apoiadores aqui no nosso Top Tarde. Claro que o maior apoiador que a gente tem é você, ouvinte. Você, meu ouvinte, que é o meu maior patrocinador, é você que me dá força para estar aqui todas as tardes. Eu vou trazer o intervalo e eu volto já já. Segura aí que é rapidinho.

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3: Previsão do tempo.
4: Previsão do tempo.
5: A terça-feira terá pancadas de chuva e trovoadas isoladas. Os ventos serão fracos com a umidade relativa do ar em média de 80%. A mínima será de 9 graus tanto em Rio Grande quanto em Pelotas. Durante a tarde, a temperatura sobe, podendo chegar à máxima de 18 graus. Com informações do Instituto Nacional de Meteorologia, IMET.
3: Previsão do tempo. 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
8: Que maravilha! Você ligado na cultura, muito bem sintonizado, conectado contigo estou! É, conectado contigo estou! Está a cultura! Você já é nosso seguidor do Instagram? Ainda não? Abre o seu Instagram, clica ali, ó, lá na Cultura Zona Sul 105.9 e nos siga. Tem muitas e muitas matérias legais. Inclusive agora, nesse momento, a nossa equipe está em deslocamento para fazer a cobertura, né, da visita da desembargadora presidente do Tribunal Superior Eleitoral, que estará em visita aqui à cidade do Rio Grande, e nós estaremos acompanhando essa visita, né? É, o Zé Vitor está indo para lá para fazer essa matéria, assim também, é claro, como toda a equipe, né? É, tá pensando o quê? Vai o Zé Vitor, vai também o Marcelo, né? O pessoal que está aí em deslocamento para acompanhar essa visita que acontece hoje aqui no Fórum da Cidade do Rio Grande. Vai o Alisson, o Marcelo e o Zé Vitor. Todos estão em deslocamento para acompanhar aí a visita da desembargadora presidente do TSE, que estará hoje à tarde aqui na cidade. né? E a gente vai estar fazendo cobertura dessa visita. E aí você pode ir lá na nossa página, lá no nosso Instagram, e você vai ver essa cobertura aí. Tá bem? Então tá feito aí o convite para você ficar ligado, para você ficar sintonizado, né, na visita da presidente ou da presidenta desembargadora Maria de Lourdes Galvão Braque, né, da... Oh, não, tem mais um outro sobrenome ainda, Braque de Gonzales, né, que estará aqui, né, na cidade do Rio Grande, então, hoje falando com a imprensa. E é importante, né, um momento aí... Pede isso, né? O momento está prestes aí a uma grande eleição e a gente tem que estar conectado, tem que estar ligado, né, nas informações para o pleito. 21 minutos faltando para as 3, 21 faltando para as 3, né? Inclusive outro detalhe, né? Outro detalhe importante, ontem o Alisson e o Marcelo fizeram uma matéria muito legal de um encontro que aconteceu lá dentro da Feira do Livro, onde a Wanda era uma das convidadas e esteve palestrando, né, no encontro das mulheres, as mulheres empreendedoras da cidade do Rio Grande, né, que é o Pluralidades, Grupo Pluralidades e os demais grupos que estavam presentes por lá. Né, foi um trabalho maravilhoso feito, né, e onde participaram duas empresárias empreendedoras da cidade, a Wanda Leite, né, aqui da Rádio Cultura, e também a Rosário Bica, das farmácias Dermaco. A gente dá sequência, tá ligado comigo quem? O Sidney. Boa tarde, amigo, estou ligado como sempre nessa rádio show. Estou na Costa Doce, erguendo as torres. Boa tarde. Beleza, boa tarde, Sidney. Erguendo as torres aí de transmissão de energia elétrica, né? Que maravilha. A Raquel, já falei da Raquel, né? Raquel tá ligada comigo. Boa tarde, estou na escuta. Quero a música da Simone Mendes, Direitos Iguais, para todas as ouvintes. Quem mais que tá ligado comigo? O Edenir e a Sônia. Casal show. Boa tarde, Valerão. Casal Edenir, Sônia Maria, ligados na melhor. Agora em novo endereço, bairro Parque São Pedro, na minha residência. Abraço, mano. Tamo junto sempre. Olha que legal, Parque São Pedro, então, agora é. Show de bola. Boa tarde, queria escutar Tati. Amanhã tem festa e presentes. Opa, amanhã tem festa.

0: maravilha! Por aqui o sucesso da Simone Mendes e tem quem? A Luana. A Luana tá ligadinha comigo, pra minha alegria, né? Pessoal lá da Helena Esmal, é isso, Lu? Boa tarde, querida.
1: Oi, aqui é a Luana da Escola Helena Esmal. Eu queria oferecer uma música para os meus colegas Wagner, Mara e Mônica, que estamos trabalhando aqui na escola, tá? Sempre ligadinha na rádio. Queria escutar a música Nego Lindo, do Raça Negra, tá bom? Obrigado pela música, tá? Vou oferecer para os meus colegas.
0: Tá bom.
1: Boa tarde, beijo.
0: Boa tarde, outro. Pessoal da Helena Esmal, ligado comigo sempre. Boa tarde para vocês, bom trabalho.

0: Boa tarde, Mirão. Queria ser um animante. Beijo na boca. Beija. 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

0: Opa! Não é beijo na boca o nome dessa música, viu, Rezane? É Foi Pá Pum, tá bom? Não é beijo na boca, não. Eu demorei a achar a música, né? Mas procurando como beijo na boca. Na verdade, é Pá Pum o nome dessa música aí que você ouviu com a Simone e Simaria. Foi Pá Pum! Beleza, por aqui o nosso programa, por aqui o nosso Top Tarde, levando pra você a boa música, levando pra você a sua indicação, levando por aqui o que você está a fim de ouvir. 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Um abraço aí pra vocês todos, obrigado aí pela sintonia, pela parceria. 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Diz para ela: Andrea, sou ouvinte do Valeirão. 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Só porque é ouvinte do Valeirão. 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Com essa força, a gente vai juntos, eu e você, aqui na Onda da 105 até as 5. Deixa eu ver aqui quem é que tá ligado. Opa! Ô, Keller! Apagou a mensagem aí, irmão? O que que você pediu? Ô, Keller, apagou a mensagem. Eu ia ler a mensagem aqui e agora. Ah, tá gravando um áudio? Manda ver aí, irmão. Tô te esperando. Você que tá ligado aqui na programação, tem participação da Jaque. Boa tarde, meu amigo. Uma ótima semana. Amanhã temos presente. Quero bolo. Queria a música coladinho. Coladinho, coladinho. Tá bom, tem coladinho em seguidinha. Também, oi, boa tarde, Valeirão. Bom início de semana pra você. Quero escutar a música Conexão. Pra todos que estão na escuta, obrigado. Essa aqui é a Inês. Tá ligadinha comigo, Inês? Que bom, querida. Um abraço pra você. Seguidinha tá pintando por aí a Conexão. E é claro, né? Você que tá ligado na programação, participa comigo aí no 991-64-7867. 991-64-7867 é o contato direto que você tem aqui com a cultura, que você tem aqui com o Valeirão. Então tá esperando o quê? Manda ver aí, tô esperando a sua participação, tô esperando você conectar comigo aqui, mandando a sua mensagem, mandando o seu WhatsApp. Por aqui a gente continua, tá pintando, sabe o quê? Tá pintando por aí o Daniel. Uma das mais pedidas da nossa programação.
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2: Boa tarde, Valeirão. Coloca aí a música Luan Santana e Léo Foguete. Música dona, pra minha esposa Kátia, que tá ligadinha lá na Castelo, lá. E eu trabalhando aqui no Bolacha. E pra todos os ouvintes aí da rádio, essa rádio é 10.
1: 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Ó o passo, ó. É assim, ó.

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olha que maravilha, último dia do mês de agosto. É, pra quem acha, né, e que fica sempre dizendo, ah, porque agosto é o mês do desgosto, ah, porque agosto é o mês do cachorro louco. Então, passou o agosto, tá terminando, vamos passar a régua, vamos recomeçar, vem aí o mês da primavera. Que maravilha, né? E amanhã, amanhã tem aniversário, cara, amanhã tem aniversário. Sabe quem tá de aniversário amanhã? Ah, sabe quem tá de aniversário amanhã? O Jornal Nacional. O Jornal Nacional tá de aniversário amanhã, bicho, é isso aí. Que loucura, né? É, você pensa que eu tô brincando? Tô falando sério, tô falando sério. Amanhã tem aniversário, na Comunicação do Brasil. Jornal Nacional tá de aniversário. Por aqui a gente vai juntos, eu e você, com a onda da 105, na onda do nosso Top Tarde. Por que, que é top? É top porque você é nosso ouvinte. É top porque tem os melhores patrocinadores. É top porque tem as melhores promoções. Esse mês de setembro a gente vai estar com bateada no Parque São Pedro. Esse mês de setembro nós vamos estar com bateada onde? Lá no acampamento Farroupilha, no cassino. E a gente vai estar também no shopping. Gente, vai ser muita atividade e eu quero você junto com a gente, viu? Queremos você juntinho. Queremos você aí comemorando a Semana Farroupilha com a equipe da cultura. Por quê? Porque quem tem cultura tem tudo. E pra continuar, a gente vai com mais música aqui na nossa programação. Quem é que tá ligado comigo? Ah, tá ligado comigo aqui um amigão meu, né? E mandando aqui um beijo especial pra Keila. É, a Keila diz que... Keila, diz que você é a paixão dele, viu? É, tão ligadinhos, curtindo aí a nossa programação, que maravilha! Vou tocar aqui a música que ele pediu, né? Pediu aqui, Meu Universo é Você. Nossa! Vamos então, assim...

0: Maravilha, essa música é linda, né? Roupa Nova, Meu Universo, e você tocando aqui na programação da sua 105,9. Você muito bem ligado, muito bem conectado. E vamos dar uma mudança aí no clima? Vamos mudar um pouquinho? Vamos trazer mais uma aqui, mais uma participação? A Leila tá ligadinha, tá ouvindo aqui a programação da nossa Cultura Zona Sul. E a Leila tem aqui, é claro, uma mensagem de áudio. Vamos ouvir o que ela me diz aqui. Conta aí, Leila. Boa tarde.
1: Boa tarde, Vaneirão. Tudo bem? Uma ótima início de semana para nós. A Dama com o Martinho da Vila para mim, pro Juliano, pro Adriano, a Luciele e a todos que estão por aqui na volta, tá? Tá todo mundo ligadinho contigo. Fiquei descobrindo que a Alberto de Oliveira tá ligadinho de ponta a ponta contigo essa rua, sabia? Eu passo bem devagarinho para ver se é as tuas músicas que tá tocando, tá? Não falei nada.
0: Alberto de Oliveira, alô pessoal do Alberto de Oliveira, um abraço para vocês, obrigado pela sintonia. E é claro, continuem ligados e participando comigo, vem junto, vem. 91647867, a sua rádio.
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0: Pediu, ouviu.

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2: Fala, Paneirão! Que é o Paneirão? Boa tarde! Bota uma música aí pra mim, pro Rafael, pro pessoal aqui da obra aqui, tá? Se der, bota Vagabundo aí pra nós. Um abraço. Fez pra Vivi, pra Safira, pra minha irmã Rosane, meu cunhado e pra todos nós da acompanhada na rádio aí, tá? Um abraço, Paneirão!
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0: Gustavo Lima e Luiz Fonsi, tocando por aqui com o Vagabundo na onda da sua 105. Ainda antes você ouviu o Martim da Vila e teve também o Roupa Nova com Meu Universo é Você. Programação da sua 105 com o nosso Top Tarde até às 5 horas da tarde. A partir das 5 tem o Paulo Ricardo e o Paulo Ricardo com o De Volta Pra Casa, aqui na sua 105, aqui na sua Cultura Zona Sul.
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8: Previsão do tempo.
9: Previsão do tempo.
10: A terça-feira terá pancadas de chuva e trovoadas isoladas. Os ventos serão fracos, com a umidade relativa do ar em média de 80%. A mínima será de 9 graus, tanto em Rio Grande quanto em Pelotas. Durante a tarde, a temperatura sobe, podendo chegar à máxima de 18 graus. Com informações do Instituto Nacional de Meteorologia, INMET.
8: Previsão do tempo.
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5: Que maravilha, hein? Que maravilha esse programa aí que vai ao ar aos sábados das 8 às 10 da manhã. Alexandre Taveira e o Anthony Vronsky. Programaço, hein? Você não pode perder todos os sábados aqui na sua cultura. Quem tem cultura tem tudo, né? Tem participação? Tem sim. Tem ouvinte na onda? Tem sim. E é claro, né? A gente nesse período agora eleitoral tem muita mensagem de política, né? Tem muita coisa, né? A gente ouve aí e fica assim, ó, encantado com tantas saídas e com tantas soluções para o Brasil. É impressionante. Impressionante, como diria o Chico Anísio, né? Impressionante. Não, que loucura, bicho. Ah, que loucura. Tá louco, meu. Tá louco. Deixa eu ouvir aqui a participação. A Sônia Lucas tá ligadinha comigo. Oi, Sônia.
6: Boa tarde, Taleirão. Roda pra mim, Bruno e Marrone. Te amar foi ilusão.
5: Muito bem, tá aí o pedido da Sônia. Sônia Lucas pediu aí, Bruno e Marrone.

0: 77, comecinho de 78, e tinham grandes sucessos nessa trilha sonora. Vou tocar uma aqui do Commodores pra você. E é claro, tem mais você participando comigo, né? Tem sim, quem mais que tá ligado na nossa programação? Olha, quem mais tá na programação, meu amigo Guga da San Marino. Ampliando do ladinho do calçadão, Nazalone. 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Também tô recebendo aqui a mensagem do meu amigo Vilmar. Fala aí, Vilmar. O Vilmar é aquele, meu, ele mata a cobra e mostra o pau. Tá trabalhando e me mandou aqui, inclusive, a foto do radinho sintonizado, curtindo aí a programação da 105. Fala, Vilmar.
1: Valdeirão, boa tarde. Escuta só aqui, o Vilmar da Junção, mas eu estou aqui na obra, trabalhando, botando lajota. Escuta só, eu queria escutar uma música dos anos 80, tá? Aqui na obra, aqui, escutando, ligado no seu programa aí, tá? Um abraço e uma boa tarde, Marcão.
0: Beleza, querido. Valeu, bom trabalho pra você aí. Tô vendo aí trabalho de qualidade, meu. Tudo certinho, tudo detalhadamente certo, né? Que maravilha. Inclusive no piso tem um X. É, não é o X aquele que usa pra separar os azulejos. Não, a formação de um desenho, o desenho é em um X. Cara, se dá pra fazer, hein? Parabéns aí, Vilmar. Um abraço pra você. Tá pintando por aí então, Bruno e Marrone, no pedido da Sônia.
2: Se chama Te Amar Foi Ilusão.
0: 17 minutos faltando para as 4. 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E o programa Top Tarde.

o começo da nossa história. Veio de um violão e voz. A partir daí nós começamos a fazer sucesso pelo Brasil. Através dessa simplicidade, né, do violão e voz, depois do acústico que a gente gravou, que vocês consagraram. Mas essa música é uma coisa impressionante, porque ela te dá várias dimensões. Ela não tem barreiras, ela não tem línguas. E a

0: Essa música é demais, né? Lionel Richie. Lionel Richie era o vocalista do Commodores. E essa música é sensacional. Trilha sonora aí da novela O Astro Internacional. Lembra? O Astro era Chico Coco. Chico Coco, como dizia o Didi Mocó. Francisco Coco era o astro da novela e tinha lindas melodias na trilha sonora. Trilhas sonoras que eram feitas pelo Montarroios, né? É, um dos irmãos dos VIPs. É show de bola, né? Incrível. Commodores, Easy, teve ainda antes Ana Castela, É Que Eu Não Te Esqueci. E a primeira foi Bruno e Marrone, Te Amar Foi Ilusão. Sucesso pra você aqui na Onda da 105, aqui na Onda da Cultura. Só sucesso, né? Dá licença, muita música legal. 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Você sabe por que Sacolé, Magno? 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Fala aí, Magno.
1: Boa tarde a todos. Eu conheci um coxinha de galinha, né? Que era fininho pra baixo e grande pra cima, assim, né?
0: Tá, tu tá de sacanagem?
1: Era todo musculoso e as perninhas finas. Era o famoso coxinha.
0: Né? Ah, o coxinha, os caras vão pra academia, né? Ficam malhando só peitoral, né? As pernas nada.
1: Uma coisinha ali.
0: Necas de pitibiriba.
1: Esse era o verdadeiro coxinha.
0: Né? É, isso aí.
1: Conheci também.
0: Conheci o coxinha.
1: Mas sacolé não conhecia, não.
0: Sacolé não conhecia. 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Pois a gente continua com a nossa programação e nós vamos juntos até às 5 horas da tarde. Tem o meu amigo Paulo Lapa. Olha aí, o Paulo Lapa tá ligadão comigo aqui. Fala aí, irmão. Boa tarde para você.
2: Boa tarde, Valerão. Aqui é o Paulo Lapa, trabalhando, escutando a rádio. Toca uma da Marília Mendonça. Obrigado.
0: Valeu. Toco sim, em seguidinha. Também. Quem mais que tá ligado aqui comigo? A Heloísa Porto tá ligada comigo, né? Gostou muito da música do Commodores, Easy. Quem não gosta, né, Lu? Quem não gosta, né? Sucesso é sempre sucesso, né? Independente de quando é essa música. E a música, pra quem não conhecia, de repente também já ficou gostando. Já ficou apaixonado, já ficou querendo ouvir mais. Querendo ouvir mais, muito mais. Bom, vamos continuar por aqui. Vamos tocar a Marília Mendonça no pedido aí do meu amigo Paulo Lapa. O que que a gente vai tocar aqui da Marília Mendonça? Marília Mendonça, tem muito sucesso dessa menina, né? Puxa, e ela foi muito cedo, né? Querida por demais, né? Nossa, Marília Mendonça. O que que eu vou tocar aqui, né? De repente um Sentimento Louco, eu acho que é legal, né? Vamos tocar Sentimento Louco? Vamos tocar Sentimento Louco então com Marília Mendonça.

0: Maravilha, né? Sensacional, por aí você ouviu. Nada mais, nada menos do que essa menina que canta muito, né? Beyoncé, Hello! Ainda antes você ouviu também Léo Magalhães com aquela que era do antigo, você lembra, né? Saudoso Antônio Marcos, Indiferença. E teve ainda também Sentimento Louco. Gerry Adriani. Ouviu ainda também a Marília Mendonça, Sentimento Louco. Eu queria ver se tu tava ligado, né, Magno? Digo, vamos ver se o Magno tá ligado, porque se tá ligado, tá muito bem ligado, tá na cultura, ele tá ligado. Olha só, era de se esperar, né? Era de se esperar. Brasil, ziu. Veja você, o Tribunal Superior Eleitoral, TSE, suspendeu nesta segunda-feira a candidatura de Renan Santos do Missão à presidência da República. Quem mais será que será suspenso? Quantos mais serão suspensos? É, não é muito legal não, né? Pois é, fala-se tanto, mas foi suspensa a candidatura então do Renan. Pois é, Renan. Se bem que já suspenderam a candidatura daquele outro, do Marçal, ele voltou de novo, de repente vão suspender de novo, e isso é Brasil, processo um tanto quanto estranho, né? Lamentavelmente, né? Da nossa política. Que pena, né?
1: Hora certa.
0: Cultura 16:16.
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0: Maravilha, né? Sucesso pra você na onda da 105. Pois então, eu trouxe agora, vou trazer a notícia agora, né? Pois a candidatura, né? Toffoli suspende a campanha digital de Renan Santos. Veta repasses de recursos e também ida a debates. A decisão proíbe a propaganda eleitoral nos perfis não informados à Justiça Eleitoral. O candidato pode continuar com a campanha no site e no perfil do X informados ao TSE. O ministro do Tribunal Superior Eleitoral, Dias Toffoli, restringiu a campanha digital de Renan Santos do Missão à Presidência da República. A decisão foi tomada neste domingo, dia 30, mas divulgada somente hoje, segunda-feira. Toffoli, relator do pedido de registro de candidatura de Renan, determinou a suspensão da propaganda eleitoral da chapa do Missão nos perfis não informados à Justiça Eleitoral, de repasses do Fundo Eleitoral e do direito de participar de debates em rádio, televisão, podcasts e outros meios de comunicação. O candidato não pode criar novos perfis, não pode postar em perfis de terceiros e não pode postar nos perfis dele que não foram informados ao TSE dentro do prazo. Ao pedir o registro de candidatura, Renan informou ter um site e um perfil no X que podem continuar com as postagens. O TSE afirma que 16 perfis foram informados fora do prazo e, portanto, não podem continuar com as postagens. Tá aí então, né? Tá aí então. Você pode concorrer, você não pode divulgar. Tá aí então. Beleza. Tá aí então. É, não tô aqui defendendo ninguém, viu? Não tenho nada com esse Renan, nem contra esse Renan, mas é um candidato, né? É. Wanda, vamos lá. Wanda, boa tarde.
1: 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Tudo de bom para essa rádio, a melhor rádio, a Wanda do Bucos.
0: Beleza, Wanda do Bucos. Olha só, me pediram uma música da década de 80, né? Bah, da década de 80 tem muito sucesso, mas esse aqui acredito que tenha sido o maior em tempo e também em número de cantores que conseguiu reunir. Além, é claro, do objetivo pela qual ela foi gravada. You Say for Africa.

0: tô trabalhando aqui mais ligadinha na cultura.
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Song of the Silence. Tocando por aqui pra você as melhores músicas do nosso Top Tarde. Ainda antes você ouviu por aí também You Stay for Africa, We Are the World. Tocando aqui na sua cultura, na nossa cultura, no nosso Top Tarde. Programa que vai ao ar todas as tardes pra você. Aqui das 2 até as 5 com 3 horas que valerão a pena. Hoje segunda-feira e você aí curtindo um musical legal nas ondas da cultura.

0: Previsão do tempo.
1: Previsão do tempo.
2: A terça-feira terá pancadas de chuva e trovoadas isoladas. Os ventos serão fracos, com a umidade relativa do ar em média de 80%. A mínima será de 9 graus, tanto em Rio Grande quanto em Pelotas. Durante a tarde, a temperatura sobe, podendo chegar à máxima de 18 graus. Com informações do Instituto Nacional de Meteorologia, IMET.
0: Previsão do tempo. 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

0: maravilha! Programação legal para você no nosso Top Tarde. 13 minutos faltando agora para 5. Até as 5 a gente tem tempo ainda de tocar música, né? Tem tempo sim, tem tempo de botar participação. Meu amigo Zé da Querência, fala aí, mano.
1: Bota um Amado Batista aí para nós aí, Baladão, tá? Para nós oferecer para todo mundo lá, pro Marquinho aqui, pro Guinho, tá? Aí lá para minha esposa, e fico com Deus.
0: Beleza, tá dado o recado aí. Tá dado o recado aí, mano. Também tá ligado comigo aqui o Beto. Se der tempo, toca aí um NX0. Então tá legal, em seguidinho eu tô tocando aí um NX0 pra você também. Tá legal? Quem tá ligado na cultura tá muito bem ligado, tá sintonizado na 105,9 e a gente vai tocando aqui as melhores músicas pra você. Você pode interagir comigo? Pode? Não, não pode. Deve. Você tem que interagir comigo aqui, né, na nossa programação, e eu tô aguardando aí a sua participação. Dá tempo ainda de você participar, dá tempo aí de você fazer aqui o programa

0: comigo, né, e a gente tocar aqui a sua música, a música que você tá afim de ouvir. Assim como o meu amigo Zé da Querência pediu aí um Amado, tá chegando por aí então o Amado mais amado do Brasil.
1: Tentei me proibir.
0: Amado Batista e Gustavo Lima.

0: Cultura Zona Sul, Cultura Zona Sul, com sucesso e mais sucesso para você no nosso Top Tarde, na segunda-feira, 31 de agosto. É, finzinho do mês, né? Finzinho do oitavo mês do ano, amigo. Passou rápido esse 2026, né? Passa voando, passa muito, muito, muito, muito rápido mesmo. 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Gente, nós ficamos por aqui com esses apoiadores e com você, agradecendo muito a sua participação. Tem uma última participação aqui, deixa eu ouvir aqui o que a Lê está dizendo. Oi, Lê.
1: Boa tarde, eu sou a Lia aqui da Junção. Eu não sei se vocês já tocaram a conexão, senão eu gostaria de ouvir a conexão para oferecer para meus colegas daqui da Junção, amigos da Junção, e para vocês aí da rádio. Tenham uma boa tarde.
0: Obrigado, querida. Eu toquei, terminei o programa, inclusive, mas o Paulo com certeza vai tocar para você na sequência aí. Também tá ligada comigo quem? A Vera Regina, né? Tá ligadinha comigo? Oi, Vera.
2: Boa tarde, Valerão. A Vera Regina e o Edinho também temos ligado contigo nos navegantes. Vou na carona do Amado Batista, tá? Adoro Amado Batista, gosto muito.
0: Beleza, gosta muito do Amado? Ouviu então o Amado, né? Também tá ligado comigo o Sandro Antunes, com o chimarrão pronto na escuta. Que maravilha! Um abraço, Sandro! Gente, ficou por aqui então o último programa do mês de agosto do nosso Top Tarde. Vem aí em seguidinha o Paulo Ricardo de volta pra casa e eu volto amanhã às 7h25, depois do horário eleitoral gratuito. Depois do horário eleitoral gratuito a gente começa o nosso jornalismo. Amanhã às 7h25 da manhã. Tá combinado? Tá convidado então. Até amanhã, gente. Uma ótima noite pra todos. Um bom fim de agosto e a gente se encontra em setembro. Tchau!
3: Hora certa.
0: Cultura 5 e 4. 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

0: Agora são 5 horas mais 10 minutos. Alô, alô, salve, salve. Bom final de tarde, Zona Sul. Tô chegando por aqui mais uma vez. Aliás, de volta, né? Depois do Radiorama ali do meio-dia às duas, eu, Paulo Ricardo, estarei aqui a partir de agora mais uma vez na parceria, na parça com você, aqui na sua rádio. Até às 8 horas da noite, mais uma vez com o nosso De Volta Pra Casa, música e informação no final de tarde. Pra você é um privilégio, graças ao bom Deus, e também uma satisfação pra mim estar por aqui, estar junto com você, pra eu estar por aqui, né? Pra mim não, porque mim não é índio. Pra eu estar por aqui, então 991-647867. 991-647867 é o nosso WhatsApp, para você poder interagir. Tem também o Instagram, o Facebook disponível para as interatividades via internet. Vamos nessa então, tem música para começar, daqui a pouquinho tem aniversário dos famosos, tem boa música de final de tarde para você e aquela interatividade. Eu tô aguardando a tua mensagem para dar aquele alô, alô Paulo Ricardo, tô ouvindo aqui de tal lugar, certo? Combinado? Pode ser assim? Vai ser um prazer então receber a tua mensagem por aqui. Vamos em frente, tá no ar. De volta pra casa.
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0: esse é o De Volta Pra Casa, aqui na Cultura Zona Sul, com as músicas sucesso da nossa programação também. A gente, em determinado momento, relembrando umas de meio plano, né? As que não são tão antigas, mas nem tão novinhas também, pra fazer aquela bela daquela trilha sonora de final de tarde pra você que está sintonizado junto com a gente aqui na programação da Cultura. Tá aí o Bruno Mars, novinha do cara, Risk It All. Antes eu toquei a Lauana Prado com a música da TT Espíndola, relembrando lá Escrito nas Estrelas, Papas da Língua, Mary Jane e ainda Grupo Menos é Mais, com a participação do Matheus Fernandes, Lapada Dela.
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0: Bora lá então, senhoras e senhores, aniversariantes do dia. Pepe Reina tá fazendo 44 anos hoje, jogador de futebol. Parabéns pro Pepe Reina. Também quem tá de aniversário hoje é a Sara Ramírez, 51 aninhos, atriz de cinema e televisão. E também no dia de hoje, completando 77 anos, nada mais, nada menos que o Richard Gere. É isso aí, 77 anos o Richard Gere fazendo na data de hoje, neste 31 de agosto de 2026. Para você que está de aniversário hoje também, eu quero mandar um grande abraço para um amigo de infância, especialmente lá pro Mauro César, nosso querido Cebolinha, né? De coração, Mauro. Grande abraço para ti, meu amigo, acendendo mais uma velinha aí no bolo da vida. Te desejo muita saúde, paz, tranquilidade, prosperidade e tudo de bom, Mauro César. Parabéns aqui do Paulo Ricardo e também de todas da equipe da Cultura Zona Sul para você. Em especial também para você, meu amigo ouvinte, que está de aniversário hoje. Parabéns também. Muitas felicidades.

0: muito bem, é o Jota Quest aqui no De Volta Pra Casa, na primeira sequência aqui do De Volta Pra Casa com música e informação pra você, sintonizado aqui na nossa programação. Valer o dia! Agora 25 minutos, faltando pra 6. Nós vamos, sem bastante coisa pra falar aí no final de semana. Aliás, sobre o final de semana, sobre essa nova semana que está iniciando. E hoje, incrivelmente, no último dia de agosto. O mês que geralmente o pessoal diz, agosto é mês do cachorro louco. Mas não foi tão louco assim, né? Foi um pouquinho mais frio e úmido, mas não foi um mês tão louco assim como a gente imaginava, como as pessoas costumam dizer que agosto é o mês do cachorro louco. É verdade. Vou dar um salve aqui para conversar com eles mais uma vez em seguida do nosso intervalo com o Marcelo Portela e também o Alisson Fontes. E aí, meus amigos? Meus colegas,
1: salve, tudo bem? Tudo bem?
0: Salve, tudo bem? Só estão com cara de quem trabalhou no final de semana, hein? Deixa eu ver aqui pro Marcelo. Ah, trabalhou no final de semana. Deixa eu ver, Alisson. O Alisson tá com tupete de final de semana ainda, lá. Olha o cabelo, olha o modelo
1: é
0: do cabelo.
1: É gel. Passei gel. O cabelo fica durinho, né?
0: Ah, passou gel
1: esse
0: hoje.
1: Esse vento da cidade, tem que ter um gelzinho.
0: Não, mas tá muito vento lá fora? Eu não sei, não fui
1: não,
0: ali.
1: Não, qualquer ventinho que dá, meu cabelo já vira de
0: cabelo lisinho, né? Cabelo bom, né?
2: Obrigado pela música, hein?
0: Qual música?
2: John Secada.
0: Ah, do John Secada. Ah. Ontem eu estava... O que eu estava fazendo ontem? Não me lembro. Mas eu recebi uma mensagem do Marcelo Alisson. E o Marcelo dizendo assim, sabe que ele é fã, né, do cara, né? Do John Secada. E ele diz, o John Secada vai estar hoje no Domingão, né? Com o Hulk na Globo.
1: Ele mandou pra mim também.
0: Mandou pra ti
1: mandou
0: também. Deve ter mandado pra todo mundo, né? Ele deve fazer uma lista de transmissão.
1: Tava orgulhoso.
0: Mas por que esse orgulho? O que tá acontecendo? Teu microfone tá virado.
3: A homenagem sei que meu amigo fez, né?
0: Sim, claro, com certeza. E hoje a gente tocou também o John Secada. Eu havia entendido, mas não. O John Secada faz aniversário em 4 de outubro. E eu pensei que neste domingo, mas não. Ele estava no Brasil, ele vem seguidamente ao Brasil, né? E aí estava nessa emissora de TV aí no final de semana. Mas é sempre assim, né? É sempre bom relembrar os sucessos do John Secada. Gravou com o Maurício Manieri também, um super show. E é bem legal. Mas eu pensei, eu tinha confundido as coisas, não tem nada. Não tem nada a ver.
3: Um passarinho me disse que ele participa também dos eventos lá de Funk Melody. Década de 80, de 90, ele vai dar uma olhadinha lá no Funk Melody no Rio de Janeiro, isso. Reviver os amigos.
0: Tu não te perde, John Secada. Não desvia, John Secada, não é verdade? Mas a gente estava falando, vamos citar aqui então o John Secada. Né? Obrigado, Marcelo, por ter mandado a mensagem aí também. Também vamos celebrar já depois do intervalo. A gente vai falar sobre essas questões, inclusive um evento super importante que aconteceu lá na FURG ontem. Ontem, inclusive, nossa diretora estava presente, né?
1: Estava a diretora e toda a assessoria de imprensa.
0: É verdade. E a gente vai falar sobre isso também logo após o intervalo. E também vamos falar sobre uma questão importante que vocês acham. Vocês já ouviram falar no carro da fofoca? Tem aqueles carros som, né? Que estão fazendo propaganda na rua. E num determinado lugar, lá pra cima, eu acho que é São Paulo, naquelas imediações ali, existe um carro que é o carro da fofoca. Vocês acham interessante? Já viu o vídeo?
3: Construtivas?
0: Na internet? Fofoca construtiva não existe, meu amigo. Me desculpe, né? Vocês concordam? Me digam uma fofoca construtiva. Né?
3: Só falando.
0: Uma fofoca construtiva. Olha, o fulano lá conseguiu se aposentar e olha só que legal o que ele fez na casa dele.
1: Carro da fofoca. E tu, Paulo, conhece o carro do ovo?
0: Esse aí não tem quem não conheça, né? Esse aí não tem quem. O carro da pamonha, todo mundo conhece.
1: Compro pilha!
0: Tem o carro da pamonha e tem o carro dos pamonhas também. Como compro pilha? Não tem nada a ver. O carro da, por exemplo, qual é o carro que troca por bateria?
1: Hoje em dia não se vê mais isso, mas né?
0: Eu vi um cara anunciando uma vez, né?
3: Ferro, bateria.
0: Uma coisa assim.
3: Tem o carro do Danone também.
0: Do Danone. Olha lá, hein, Marcelo. Cuidado. E em seguida do intervalo a gente vai falar sobre esse novo visual, começando uma nova semana, finalizando o mês de agosto, o novo visual de Alisson Fontes. Hoje com gel.
1: O topete.
4: Previsão do tempo.
5: Previsão do tempo.
4: A terça-feira terá pancadas de chuva e trovoadas isoladas. Os ventos serão fracos com a umidade relativa do ar em média de 80%. A mínima será de 9 graus tanto em Rio Grande quanto em Pelotas. Durante a tarde, a temperatura sobe, podendo chegar à máxima de 18 graus. Com informações do Instituto Nacional de Meteorologia, IMET.
5: Previsão do tempo. 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
7: Senhoras e senhores, estamos de volta aqui com o De Volta Pra Casa, a programação da Cultura Zona Sul. Pra que pichar desse jeito, né? Volta pra casa. Ai, pra quê? 13 minutinhos faltando. Nossa, voou, hein? 13 minutinhos faltando pra 6 horas. Eles já tinham sido apresentados, mas eu
8: acabei de chegar.
7: Como? No segundo tempo, depois do intervalo, né?
8: Poxa, são 13 para 6, eu acabei de chegar. Eu cheguei às duas aqui.
7: Uhum. Não, acabou de chegar aqui no ar, no programa.
8: Não, mas na rádio eu acabei de chegar e já é. Pum! Já tem que.
7: Ah, entendi. Ah, agora entendi.
8: Não pode nem fazer piada, mas.
7: O que é o pum? É que às vezes tem que desenhar piada. Ah. É difícil. Às vezes o processador tá meio lento. Sabe como é que é?
8: Segunda-feira.
7: Segunda-feira, né? A gente tá começando bem. Como é que é, Marcelo?
9: Slow motion.
7: Slow motion. Tá, olha aqui, ó. Agora eu me lembrei do que a gente estava falando ali. Quem aceita bateria é o carro do ovo.
8: Então, meia hora depois já
7: fez. Meia hora depois caiu a ficha, viu? Eu não disse, ó.
9: 30 ovos por uma bateria?
7: É verdade. Não. 30 ovos por 10 reais, que não é mais, né? 30 ovos por 10 reais e o
8: cara
7: anunciava também, ó. Aceitamos bateria, porca com cria.
8: Olha aí.
7: Várias coisas. É, os caras trocam.
9: Taquara sem nó?
7: Taquara sem nó. E qual a utilidade de uma taquara sem nó?
9: Pra não estragar a roupa.
8: Estender a roupa, né?
7: Até parece que tu lava a roupa, né, Marcelo? Até parece que tu lava a roupa, Marcelo.
8: O Marcelo é mais bruto, é telhado, arrumar casa.
7: Esse tipo de coisa assim, é mais marido de aluguel, né?
8: Servente de pedreiro.
7: Nada, né? Não. O senhor também é um...
9: Vovó me ensinou.
7: Vovó ensinou.
9: Vovó me ensinou.
8: Não, e utilidade.
7: E a gastronomia que a gente... O Alisson, já sei que o Alisson tem... Né?
8: Tem um dom de fazer comida.
7: Tem o dom. Dom das panelas ali e tal. E tu?
9: Aquecer água pra massa.
7: Meu, pra massa.
8: Miojo.

0: ainda, né? Nem hoje.
1: Aí sim, eu falei, não, não faça assim, não faça assim, por favor. Dedique-se. Dedique-se que não é difícil, né? E as pessoas costumam dizer que cozinhar é um ato de amor, né? Então é tão legal a gente poder fazer, né, uma refeição,
0: é preparar
1: uma
0: refeição. Então, se for de amor, eu tô amando muito, né? Tô chegando a quase 5 quilos.
1: E bota amor nisso, Alisson. Ah, Alisson. Bora lá, então. Olha, eu fiquei sabendo que hoje vocês estavam num evento muito importante, né? Uma coletiva de imprensa.
0: Exatamente.
1: É importante, e eu quero saber detalhes, né? Já está disponível no nosso Instagram?
0: Está disponível no nosso Instagram. O José Vitor, nosso repórter, fez a matéria. Ah, e legal. Nós fomos como cinegrafista, gravamos tudinho.
1: Oh, que legal.
0: Estava toda a coletiva de imprensa da cidade lá no Fórum do Rio Grande.
1: Uhum.
0: E sobre que a presidente do Tribunal Regional Eleitoral do Rio Grande do Sul, a desembargadora Maria de Lourdes, esteve em Rio Grande em agenda institucional. Ela está indo, no caso, nas cidades, né? Agora ela está no interior.
1: Sim.
0: A visita acontece em um momento de preparação para eleições gerais de 2026. E sobre defendidas pela atual gestão, estão o voto consciente, o combate à abstenção e o fortalecimento da confiança da população no processo eleitoral. No caso, tivemos recordes de pessoas não votando, né? Votos nulo, votos branco. Tanto é que a nossa atual prefeita, né, teve mais votos nulos e brancos do que do próprio voto da prefeita daqui da cidade, né? E isso acaba preocupando a população, né?
1: Sim.
0: Então, o pessoal votar.
1: E também acaba atrapalhando um pouco o pleito, né? Porque estatisticamente, se a gente começar a pensar, a gente não sabe qual é a preferência das pessoas, quem se abstém do voto, por exemplo, né? Então a gente diz, ó, vivemos uma democracia. Né, que às vezes é meio contraditório também essa questão. Vivemos uma democracia, mas tem que ir lá votar.
0: Tem. Também teve um debate sobre assim, a pessoa mora longe. E aí tem que pagar ônibus para ir até o local de votação. E aí, tipo, é mais fácil pagar a justificativa, né? Do que pagar o dinheiro do ônibus, do Uber. Mas tem como mandar um e-mail, ainda dá tempo de mandar um e-mail para a zona eleitoral para fazer essa transferência também de voto. Se eu voto um exemplo. Isso, é um exemplo. Eu voto lá em Pelotas ou voto aqui no Bucos, mas eu quero votar aqui na Cidade Nova. Aí mando um e-mail para a zona eleitoral para eles poderem trocar a votação, né? A zona de votação.
2: O Alisson, e teve toda uma orientação também para os novos eleitores, 16 anos, né? O pessoal que está fazendo o novo título aí. Como ele participar do pleito também, né?
0: Sim, até a desembargadora também falou que esses jovens só querem saber de internet, pelo que ela falou, né? Que eles são mais espertos do que nós, mas tem que incentivar a votar também, né? Votar é muito importante, até para tu entrar numa área acadêmica, entrar numa faculdade.
1: Sim, não é só ter o título, né? Ah, tenho 16 anos, quero votar. Ah, eu estou votando, mas tem que votar com consciência também,
0: com,
1: né? E esses jovens têm que serem instruídos. Não adianta só chegar na hora ali e apertar os botõezinhos. Ou ir pela influência, né, de outras pessoas e tudo mais. Sim. Eu acho que é importante o jovem ter essa visão, esse entendimento de que precisa conhecer o candidato. Precisa entender a proposta dele e precisa fazer uma boa escolha. Todas as pessoas hoje que têm dificuldade, se abstêm do voto, por exemplo, exatamente pelo que tu falou, Alisson, às vezes pela questão de deslocamento, a possibilidade e tudo mais, que acaba dificultando um pouquinho, mas eu acho que é importante.
0: Com
1: as pessoas têm que analisar os candidatos e a gente tem que mudar a atual realidade.
0: Se
1: tem muitas coisas no país hoje que não funcionam, a gente precisa mudar isso e uma das ferramentas super importantes é principalmente o voto, né? Que é pra gente...
0: Tem exemplo, meus avós, que têm 70 e poucos anos, e eles fazem questão de votar. Eles poderiam não votar por conta da idade.
1: Não tem mais necessidade, né?
0: Mas eles vão, né?
1: Já vi vários outros
0: exemplos. Por obrigação deles, eles querem votar, né? É muito importante isso.
1: Estão cumprindo com o seu...
0: papel de cidadão.
1: Papel de cidadão.
0: Exatamente.
1: Bonito, essas são as palavras. Muito bonito. Muito bonito. E aí, João Secada, o que tem para hoje?
2: O destaque, então, para hoje é a maré de empreendedoras que tivemos ontem, dia 30, lá na Feira do Livro.
1: Ah,
2: 30 de agosto.
1: Eu estive na Feira do Livro, tá bonito.
0: Tá muito massa a Feira do Livro.
1: Uma das coisas que eu achei muito legal, assim, é a Feira do Livro ter voltado para a FURG. A Feira do Livro é a FURG, é a nossa universidade, é a cara, é o coração, é o espírito da nossa universidade. Eu acho que uma das melhores sacadas foi ela ter voltado para lá. Nada contra, né? Antes era feito lá na Praça de Juduá, entendeu? No outro ponto, mas eu acho que afastava muito, não, assim,
0: o,
1: da...
0: E o Campus Carreira ali é bonito.
1: Claro.
0: Tem umas paisagens lindas ali, tem onde estacionar, não paga estacionamento.
1: Uhum.
0: Isso. Tá bem legal, fizeram,
1: tem bastante espaço.
0: Fizeram um setor de gastronomia,
1: uhum.
0: Tem bastante pessoas ali vendendo livro. Bah, muito legal. O SIDEC Sul ali também é excelente, assim, né?
1: E aconteceram paralelamente também outras atividades.
2: Isso.
1: Né? Na Feira do Livro.
0: Espaço cultural.
1: Termina
0: espaço...
1: agora terça-feira, se não me falha a memória, né?
0: Dia 3 de setembro.
1: Dia 3.
0: Dia 3,
1: perdão. Dia 3 de setembro. Dia 13 de setembro. É,
0: tinha,
1: né? Essa semana, hein?
0: Tem espaço cultural, espaço kids, tinha uhum. espaço de autógrafos.
1: Uhum.
0: Não, assim, é perfeito, perfeito. Que muito legal. Bem planejado.
2: Feira de robótica também.
1: Uhum. Eu conversei com os guris lá, eu estive lá na Feira do Livro e conversei com os guris da FBoot também, que já foram entrevistados aqui.
2: Premiados, né?
1: Nos representaram lá, né? Lá fora, em vários campeonatos já, foram premiados, quarto lugar, inclusive.
0: Muito importante.
1: Então, assim, ó, existe um desenvolvimento tecnológico e tantas outras coisas que as pessoas, que a própria comunidade, às vezes, não conhece, né? Essa faceta da nossa Universidade da FURG. E tem que ser incentivado também. Em eventos como esse, a Feira do Livro, que não só a Feira do Livro aconteceu esse encontro de pessoas empreendedoras.
0: Mulheres empreendedoras.
1: Mulheres, especificamente, mulheres empreendedoras.
0: A prefeita Darlene estava lá também, participou do evento, falou muito importante, né?
1: Uhum.
0: Sobre a causa das mulheres empreendedoras.
1: Sim.
0: Mas muito legal.
1: Que legal. Marcelo se exibindo, inclusive, ali com o seu crachá.
0: Não, e outra. Ontem era um evento sobre mulheres empreendedoras.
1: Sim.
0: E aí estava tendo bastante... como é que se fala? Sorteio. E o Marcelo tava na fila para participar do sorteio.
1: Ah,
0: Marcelo,
1: é.
0: Isso
1: um
0: aí
1: tablet,
0: é para
1: um tablet.
0: Mulheres. Não, é que ele já pegou o bonde andando. Ele,
1: um tablet.
0: Ele foi pegando...
2: orientado a fazer isso.
1: Mas que isso.
2: Marcelo Portela foi orientado.
0: Marcelo não tem voz.
1: Não foi influenciado.
2: Não foi orientado.
0: Não foi orientada.
1: Ah, não foi orientado.
2: Não, fui orientado.
0: Ah, meu Deus.
2: Fui orientado, você.
1: Tá ficando cada vez pior isso.
2: Tá. Dá o carimbaço e participe
1: uma
2: do sorteio.
1: Uma mulher empreendedora.
0: Marcela Portela.
1: E o senhor estava trabalhando, né?
2: Estava trabalhando.
1: Pois é. Aí fica meio complicado. Orientado,
0: assim, mas né? Vale a pena, damos risada, né?
1: Mas damos é bom, risada. Essas coisas são boas porque a gente acaba descontraindo um pouquinho,
0: sim,
1: né?
0: Sim, foi bem legal. Foi bem
1: e massa. Aí tu conseguiu filmar essa cena aí? Que deveria virar um meme, com certeza, da internet, né? Algum Marcelo Portela na fila.
2: Alguns colegas de
1: brindes,
2: alguns colegas de empresa
1: de um evento de mulheres empreendedoras
2: visualizaram eu na fila,
1: só visualizaram
2: querendo
0: e o Marcelo me incentivando, vem Alisson aqui carimbar
2: querendo o prêmio.
1: Que legal. Tá, mas aí fala do evento então pra gente. Ontem a Wanda Leite também palestrou lá,
0: a nossa diretora, né? Daqui da rádio foi uma das entrevistadas ou vinda, como é que se fala, ou putz, tem a mediadora e tem a
1: Ouvidora.
0: Não. É, uhum. Né? Foi bem massa. Ela falou sobre a história da rádio.
1: Olha, que
0: a história dela daqui da cidade do Rio Grande, que ela é de Pelotas, né?
1: Uhum.
0: Bem,
1: sim,
0: importante. E falou também sobre o empreendimento da mulher, que a mulher nunca pode desistir.
1: Uhum.
0: Tem momentos difíceis no início, mas tem que seguir frente, né?
1: Uhum.
0: Igual ela falou, igual o Charlie Brown, né? Dias de luta e dias de glória.
1: Né? Ela falou isso?
0: Falou.
1: Ah, que legal. A Wanda é uma das grandes incentivadoras, principalmente esse movimento que é tão importante, né? Que é das mulheres empoderadas, mulheres buscando seu espaço.
0: Até,
1: né?
0: Do programa dela, Palavra de Mulher.
1: Palavra,
0: né?
1: De Mulher também,
0: bem importante.
1: Também, né? Que acontece aqui na Rádio das 9 ao meio-dia. É super importante. Que legal, legal essa participação. E está tudo registrado, está postado também ali.
0: E está a reportagem matéria completa. No nosso Instagram,
1: no Rádio Instagram.
2: Cultura, né, Alisson? E é importante, né, a inovação, o protagonismo feminino nos negócios locais dessas mulheres.
0: Sim,
2: né?
0: Exatamente.
1: Tá, e o senhor, Marcelo, o senhor foi, teve alguma premiação, ganhou alguma coisa lá, um pastel?
0: Pelo ele menos? Ganhou um café. Eu dei um café pra ele, bem importante.
1: Ele,
0: né?
1: Ficou feliz.
2: Pude rever amigas.
1: Que legal.
2: Empreendedoras.
1: Aham.
2: Amigos também que estavam
1: bom, né?
2: Acompanhando.
1: E nesses eventos é super bom, assim, a gente encontra bastante gente. E a Feira do Livro é um dos maiores, uma das maiores possibilidades de encontrar, né, personalidades, amigos, comunicadores, jornalistas, pessoal de todas as áreas, principalmente até da própria FURG, né?
2: Sim, principalmente na nossa área de jornalismo, né? Sem a leitura nós não somos jornalistas,
1: é,
2: né?
1: É verdade. Que legal. Mais algum assunto para hoje? Foi bem, então, aproveitar o final de semana, né?
0: Aproveitamos bastante, trabalhamos bastante.
1: Uhum.
0: E a informação que agora há pouco estava chovendo, mas parou.
1: Ué.
0: Eu
3: Como assim?
2: Chuviscos.
1: Tava dando uma bisoiada aqui pela janela. Legal. Beleza, então, desejo assim de todo o coração uma ótima e produtiva semana, mais uma vez parabenizando vocês pelo trabalho magnífico que está sendo feito aí na programação da rádio também, nas nossas redes sociais, cobertura e o negócio bombando. No final de semana também trabalhei, no sábado tive o privilégio de ir lá no posto Prime, aconteceu lá a finalização do mês de agosto, né, do Dia dos Pais, e mais uma vez, mais uma grande parceria aqui da rádio, que é o Posto Prime. Um grande abraço lá pro José, para que é o diretor, a Sofia, a esposa dele, também a pequenininha Ana Luísa, que estavam lá, inclusive foi a filha deles de 2 aninhos que fez o sorteio, foi super legal assim. Agradeço a edição também das imagens, né, automaticamente praticamente ali o Alisson colaborou para fazer a publicação, né, nas redes sociais para a gente poder repassar tudo que estava acontecendo. Então praticamente assim, o trabalho fluindo, 10 aqui na rádio.
0: Né? Trabalho em equipe,
1: foi muito legal.
2: Posso reforçar essa matéria que foi feita aí por vocês?
1: Claro.
2: Tá. É uma condição de qualidade, de representar, de se pensar, de viver, de expressar em um mesmo espaço.
0: É isso aí. E eu quero agradecer também...
1: Marcelo, todo técnico, né?
0: Eu quero agradecer também esse mês, foi bem produtivo, a gente conheceu aqui a Rádio Cultura. Foi o mês que a gente começou a fazer nosso estágio de jornalismo aqui. Uhum. E tá evoluindo bastante também, tanto nós como estudantes de jornalismo, como a rádio também tá crescendo. E eu só tenho que dizer gratidão para vocês. Muito obrigado pela oportunidade.
1: Legal. Fechamos um mês. A partir de amanhã já estaremos em outro mês. Então, assim, ó.
0: Mais histórias para contar.
1: Muitas histórias para contar. Estamos juntos e misturados. Isso aí. Grande abraço, rapaziada.
0: Valeu. Até amanhã.
1: Até amanhã, se o bom Deus quiser.
2: Adeus, agosto.
1: E com certeza ele vai querer.

0: Hora certa.
1: Cultura 6:05.
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agora são 6 horas e 13 minutos. Previsão do tempo não, a temperatura, 16 graus de temperatura, umidade relativa do ar em 92% e ventos a 23 km por hora. Esse é o de volta pra casa, aqui na Cultura, com música e informação no final de tarde pra você. 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Daqui a pouco mais tem Cine Pipoca com dica de filme, dica de cinema para você aqui na nossa programação. 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Porto do Rio Grande movimenta 24 milhões de toneladas e registra crescimento de 3,3% até julho deste ano. É um dos destaques do dia. O Porto do Rio Grande movimentou 24 milhões de toneladas entre janeiro e julho de 2026, um crescimento de 3,3% na comparação com o mesmo período do ano passado. Já o Porto de Pelotas registrou movimentação de 663.500 toneladas, resultado de 5,6% inferior, resultando 5,6% inferior ao verificado nos 7 primeiros meses de 2025. 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

0: Tecoterapia, aqui na nossa programação de final de tarde, na programação do De Volta Pra Casa. E agora, senhoras e senhores, chegou aquele momento que você estava esperando. 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
0: Legal, bora lá então. Quer dica de filme? Então aqui, ó. Esse aqui é pra família mais uma vez. Quem não gosta aí do Coyote da Acme? Pois é, Coyote versus Acme. Acompanha dois rivais históricos. Ao mesmo tempo em que é atrapalhado e arrogante, Willy Coyote é obcecado por eliminar seus arqui-inimigos e principalmente seu arqui-inimigo Papaléguas. Lembra do Coyote e o Papaléguas? Pois é. Dedicando seus dias a montar mirabolantes armadilhas para capturá-lo, o Willy Coyote não dá sossego pro Papaléguas. Porém, de alguma forma é sempre ele que acaba se ferrando no final das contas. O Coyote decide então enfrentar quem ele acredita ser o verdadeiro responsável pelo seu constante fracasso, ou seja, a Acme Corporation, que é a produtora do desenho, uma empresa que desenvolve os equipamentos que ele usa também. Daí a dica de hoje, Coyote versus Acme, é a dica aí para toda a família, uma animação, uma aventura, uma super comédia para você aqui.
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1: Esse é o som do De Volta Pra Casa aqui com The Second Voice, Let Me Be, fechando mais uma sequência de músicas aqui pra você que tá sintonizado junto com a gente. Legal, olha, a temperatura continua estabilizada ali nos 16 graus, noite de segunda-feira chegando, mais uma semana bombando e a gente já com aquele desejo especial aí de uma semana linda, produtiva e cheia de coisas boas pra você, ouvinte da cultura, sempre sintonizado aqui na nossa programação. Também, certinho? Tá na hora de fazer um intervalo, vem aí depois do intervalo, acontece mais um Top 3, com as mais pedidas aqui do dia, as mais pedidas da nossa programação. Então, fique sintonizado aqui junto com a gente. Antes, eu quero lembrar que às 7 horas tem informações do futebol e às 7 horas também vou falar em mais detalhes aí sobre a questão aí da URF e a AAG. Que eles precisam para conquistar a série Ouro, para conquistar o acesso à série Ouro. Agora sim, equipes que estão nas quartas de final da série Prata, região Sul, tem outros 4 representantes a confirmados na edição de 2027. Então, se você curte aí o futsal, também vai ter informações sobre o futsal no Bola na Trave. É às 7 horas da noite aqui na nossa programação. Agora sim, chegou a hora. Intervalo. 3, 2, 1, vai.
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3: Previsão do tempo.
4: A terça-feira terá pancadas de chuva e trovoadas isoladas. Os ventos serão fracos com a umidade relativa do ar em média de 80%. A mínima será de 9 graus tanto em Rio Grande quanto em Pelotas. Durante a tarde, a temperatura sobe, podendo chegar à máxima de 18 graus. Com informações do Instituto Nacional de Meteorologia, IMET.
2: Previsão do tempo.
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7. Finalizando aqui mais um Top 3 com as músicas mais pedidas e mais curtidas na nossa programação neste 31 de agosto, no dia de hoje, nesta segunda-feira. Gustavo Lima, Bala Alojada, teve também Geninho com a Mariana Fagundes, Peão Todo Tatuado, e Simone Mendes, Direitos Iguais. Vamos juntos até as 8 horas da noite por aqui, com música e informação para você. E olha só, você sabia aí que o Lionel Rich, que hoje tem 77 anos, foi internado em uma unidade de terapia intensiva em St. Louis, nos Estados Unidos, após passar mal em um show realizado neste final de semana. Segundo o site Omelette e o Terra, os médicos investigam uma possível desidratação, mas a experiência e a expectativa, a experiência do cara não foi boa e a expectativa da gente é que ele receba alta em breve. Então aí, fãs relataram que ele pediu uma cadeira para cantar sentado a última música chamada All Night Long, que a gente toca e relembra agora aqui na nossa programação do De Volta Pra Casa. Vamos torcer aí para que tudo dê certo e com certeza vai dar aí pro Lionel Rich. Foi só um mau passageiro aí durante esse show no final de semana que acabou causando essa internação numa unidade de terapia intensiva lá nos Estados Unidos. Lionel Rich, pra gente relembrar All Night Long.

0: Legal, o sonsaço aí do Chima Roots aqui na nossa programação no De Volta Pra Casa da Cultura Zona Sul, fechando mais uma sequência e o segundo tempo aqui do nosso programa desta segunda-feira. Bora lá, tem mais informação já já depois do intervalo, tá chegando também o intervalo por aqui e na sequência a gente traz mais um Bola na Trave com as informações do futebol. A instalação de um semáforo no quilômetro 1 da RS-734, nas proximidades do Bolacha, do bairro Bolacha, trouxe mais segurança para pedestres e ciclistas que atravessam diariamente a rodovia. O equipamento entrou em operação no dia 19 de fevereiro, após a mobilização provocada pela morte de Arthur Souza, de 17 anos, atropelado enquanto trafegava de bicicleta pela via em outubro de 2025. Acionado por uma botoeira, o semáforo interrompe o fluxo de veículos para permitir a travessia de moradores e integrantes das comunidades escolares instaladas às margens da rodovia. E exatamente nessa altura da rodovia tem uma escola ali. E segundo a Fernanda Oliveira, que é diretora da Escola Estadual Ana Neri, localizada próximo ao trecho, a mudança é perceptível para quem utiliza o local diariamente. Segurança para todos. Para Roseli Rodrigues, diretora da Escola de Educação Infantil Débora Tomé Saião, também situada às margens aí da RS-734, o semáforo e os redutores instalados na pista obrigam os condutores a reduzir a velocidade quando a travessia é acionada. É a necessidade aí de sinalização, principalmente também desses equipamentos eletrônicos, é necessário, principalmente para os mau motoristas, né? Que não fazem observância em relação às regras de trânsito e principalmente numa área importante que é essa, no entorno ali das escolas. Se está dando resultados, então que fique bom para todos.
1: Hora certa.
0: 7:08.
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4: Legal, senhoras e senhores, nossa, tá voando o tempo por aqui, agora são 7 horas e 16 minutos, atrasadinhos, né, 16 graus é a temperatura, umidade relativa do ar em 92% e os ventos a 20, e o vento a 23 quilômetros por hora, loucura, agora sim, vamos falar de futebol.
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4: Vamos lá então, tinha comentado, né, sobre que nesse Bola na Trave a gente tinha também matéria aqui também para falar sobre o nosso futsal local. A região sul pode ter até 6 equipes na Série Ouro de Futsal em 2027. ABF, ATF, Jaguarão e Rio Grandense estão na elite e já tem permanência garantida, enquanto a AAG de Arroio Grande e a URF de Rio Grande buscam acesso por meio da Série Prata. As duas equipes estão nas quartas de final da competição e precisam avançar para garantir uma vaga na Série Ouro. Os jogos de ida foram disputados no último final de semana. Falando de futebol internacional, a UEFA, entidade que rege o futebol europeu, afirmou estar preparando um queixa-crime contra Giovanni Infantino por causa de um plano mal sucedido do presidente da FIFA de vender a investidores privados uma participação nos direitos comerciais da Copa do Mundo. Futebol europeu prepara processo criminal contra o presidente da FIFA. O jogador de futebol David Correa, o DVD, atacante do Vasco da Gama, foi alvo de mandados de busca e apreensão nesta segunda-feira durante a Operação A Tropa, coordenada pela Polícia Civil do Espírito Santo, contra o tráfico interestadual de armas e drogas e a lavagem de dinheiro. Ex-jogador do Inter, atacante do Vasco, David Correa é alvo de operação contra tráfico de armas e também de drogas. E David... Lionel Messi anunciou nesta segunda-feira que não defenderá mais a seleção argentina. O atacante confirmou a decisão em uma publicação nas redes sociais e afirmou que chegou o momento de encerrar a sua carreira, encerrar a sua trajetória com a equipe nacional. Foi uma decisão que doeu e dói na alma, mas entendo que é o momento, escreveu o Lionel Messi. O jogador destacou que sempre entregou o máximo pela camisa argentina e afirmou deixar a seleção orgulhoso de tudo que viveu ao lado dos companheiros. Falando de internacional, as gurias coloradas foram derrotadas pela Ferroviária por 2-1 no jogo de volta da final do Campeonato Brasileiro Sub-17 neste domingo no estádio Passo da Areia em Porto Alegre. Jogando em casa, o Grêmio venceu por 3-1 o Chapecoense na noite de domingo pela 25ª rodada do Campeonato Brasileiro. Os gols do tricolor foram marcados por Gustavo Martins, que balançou as redes duas vezes, e Pavon. Maurício Garcês descontou para a equipe paraense. Com o resultado, a equipe de Luiz Castro segue na 15ª colocação com 28 pontos. Chegando por aqui, o Adriel com mais informações. Boa noite, Adriel.
6: É isso aí, boa noite. E o Inter chega ao fim de agosto vivendo um dos momentos mais delicados dos últimos tempos. A derrota por 3-2 para o Bahia ontem em Salvador aumentou para 9 jogos a sequência sem vitória no Brasileirão e colocou o Colorado no Z4. O time agora aparece na 18ª posição e ainda pode terminar a rodada na vice-lanterna dependendo do resultado do Remo. E o mais preocupante é que o Inter até começou bem. O Alan Patrick abriu o placar, mas a equipe voltou a apresentar os mesmos problemas defensivos, cedeu espaços e sofreu 3 gols ainda no primeiro tempo. Na etapa final, o Vitinho descontou. O Colorado ainda teve uma chance clara para empatar, mas novamente faltou eficiência. É uma sequência que vai se repetindo. O time muda a escalação, muda as peças, tenta encontrar soluções, mas o resultado continua praticamente o mesmo. E agora, no meio dessa crise, vem o Grenal. Na quinta-feira, o Inter vai até a Arena para enfrentar o Grêmio no jogo de volta das quartas de final da Copa do Brasil. Depois do 0-0 no Beira-Rio, só a vitória interessa ao Colorado para avançar. Só que, independente do que acontecer no Clássico, o Brasileirão continua sendo a prioridade, porque a situação é realmente muito preocupante. E a pressão não está apenas dentro do campo. O Inter convive com problemas financeiros, tem transfer ban e também enfrenta atrasos nos pagamentos de direitos de imagem dos jogadores. O ambiente, portanto, é de muita pressão e o Grenal aparece justamente nesse cenário. Pode representar uma reação, mas também pode aumentar ainda mais a crise colorada. Eu sou Adriel Zdradek, esse foi o Bola na Trave. Uma boa noite sintonizados aqui no De Volta Pra Casa.
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0: Sonsaço do Zayden Inside My Soul, aqui no De Volta Pra Casa, na programação da Cultura Zona Sul. 27 minutos faltando para as 8, música e informação em destaque aqui para você nesta segunda-feira à noite. Para começar muito bem aí a sua night. A Polícia Civil deu início às investigações para identificar os responsáveis pelo arrombamento de um caixa eletrônico na loja de conveniências de um posto de combustíveis no bairro Três Vendas, em Pelotas. O crime aconteceu na noite deste sábado, dia 29, e passou a ser investigado oficialmente nesta segunda-feira pela Delegacia de Repressão e Ação Criminosa e Ações Criminosas Organizadas, que é a DRACO. Os criminosos acessaram a sala da gerência por volta das 23h30 após abrirem um buraco na parede nos fundos do estabelecimento. Para impedir que a ação fosse vista por quem passava pela rua, o grupo instalou um tapume na área externa e usou um maçarico para perfurar a lateral do terminal de autoatendimento da rede Saque Pague. Delegado Rafael Lopes, titular da DRACO, afirmou que nenhuma linha de investigação é descartada, que o crime pode ter sido cometido tanto por criminosos locais quanto por quadrilhas de fora da região. Mudando de assunto, o nível do canal San Gonçalo, manancial que conecta a Lagoa Mirim, a Lagoa dos Patos, ultrapassou a cota de atenção em Pelotas, no sul do estado. Aqui ao lado, bem próximo, né, entre as duas cidades. Segundo mediação realizada pela prefeitura, no início da tarde desta segunda-feira, a água atingiu 2,20 metros na região do cais do porto. O indicador de alerta é acionado quando o nível alcança 2,10 metros. 105,9, Cultura Zona Sul. Agora 25 para as 8. Cultura Zona Sul. Já voltamos.
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2: Previsão do tempo.
3: A terça-feira terá pancadas de chuva e trovoadas isoladas. Os ventos serão fracos, com a umidade relativa do ar em média de 80%. A mínima será de 9 graus, tanto em Rio Grande quanto em Pelotas. Durante a tarde, a temperatura sobe, podendo chegar à máxima de 18 graus. Com informações do Instituto Nacional de Meteorologia, IMET.
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12: Agora agora estão faltando 17 minutos. 17 minutos para as 8, reta final aqui na edição desta segunda-feira do De Volta para Casa, com a super força da RGS Lucar. 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

a atenção da polícia. E olha, morreu na Santa Casa de Pelotas Gerson Tuchtenhagen, de 50 anos, que estava internado em estado grave após ser vítima de um atropelamento na BR-116 em Turuçu. Tuchtenhagen permaneceu hospitalizado desde a data do acidente, ocorrido em 2 de agosto, e teve a morte confirmada no último sábado. O óbito foi formalizado junto à delegacia por meio do registro na Delegacia de Polícia de Pronto Atendimento, a DPPA, de Pelotas. Com a confirmação da morte do Gerson Tuchtenhagen, o atropelamento na BR-116 passa a somar 2 vítimas fatais. Que pena, né? Tristes estatísticas no trânsito. 14 para as 8. 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

vizinha aí do Aviões do Forró, mandando pra conta e finalizando a edição desta segunda-feira. Aqui do nosso De Volta Pra Casa com música e informação pra você. Muito obrigado pela parceria, pela sua interatividade, por estar junto conosco aqui na programação da 105,9. Vem aí a Voz do Brasil. E às 21 horas, Rafael Chaves, mais uma vez aqui com o Noturno 105,9, a trilha sonora da sua noite. Rafael vai até às 2 da matina e das 2, atravessando a madrugada, você sabe, para quem não sabe, Paulo Roberto Djavan em mais um Insônia. Continue conosco na trilha sonora certa da sua vida pelas ondas da 105,9. Grande abraço, tchau, boa noite.

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1: Olá, boa noite.
2: Boa noite para você que nos acompanha em todo o país.
1: Segunda-feira, 31 de agosto de 2026.
2: Vamos aos destaques do dia.
1: Salário mínimo de R$ 1.741 para 2027.
2: Crescimento acima da inflação.
1: É o que propõe o projeto de lei orçamentária que será encaminhado ao Congresso Nacional. Graziele Bezerra.
3: A proposta prevê um superávit de R$ 18,6 bilhões.
2: Nova regra de comercialização de ingressos para eventos quer evitar compra massiva por meios automatizados.
1: E eventos com mais de 1.000 pessoas devem distribuir água gratuita ou oferecer bebedouros. Ana Gabriela Salles.
4: Eventos com mais de 1.000 pessoas em locais abertos ou fechados devem permitir a entrada de garrafas de água próprias dos participantes ou oferecer água de fácil acesso.
2: Política Nacional de Biometria para aeroportos, portos e hidrovias.
1: Medida padroniza procedimentos para aumentar segurança e agilizar embarques. Gabriela Noronha.
5: A proposta prevê a ampliação do fluxo digital de identificação de passageiros em aeroportos, portos, instalações portuárias e hidrovias.
1: E hoje, na apresentação da Voz do Brasil, Luciana Vasconcelos e Luciano Seixas.
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1: O governo federal apresentou hoje ao Congresso a proposta de orçamento para 2027.
2: A previsão para 2027 é de saldo positivo de mais de R$ 18 bilhões nas contas públicas.
1: A proposta também estima o salário mínimo em R$ 1.741 no ano que vem.
2: Quem acompanhou e está ao vivo conosco é a repórter Graziele Bezerra. Olá, Graziele, boa noite.
3: Oi, Luciano. Boa noite para você, boa noite para a Luciana e para o ouvinte da Voz do Brasil. Pois é, o projeto de lei orçamentária piloa que prevê as receitas e fixa também as despesas do governo para o ano seguinte foi enviado hoje ao Congresso Nacional. É ele que detalha onde e também quanto, né, o governo vai poder gastar os recursos públicos. O documento aponta que o orçamento total previsto para 2027 é de R$ 7,4 trilhões. E prevê um superávit de R$ 18 bilhões nas contas públicas para o ano que vem, o que indicaria arrecadação superior aos gastos do governo. O ministro do Planejamento e Orçamento, Bruno Moretti, explica os motivos que apontam para um cumprimento deste valor.
6: Primeiro, um peso um pouco menor das despesas obrigatórias, que nos dá mais instrumentos de manejo do orçamento público. Segundo, nós não estamos prevendo nenhum tipo de receita que dependa de aprovação do Congresso, porque, né, em outros exercícios nós encaminhamos o PELOA e junto a ele outras medidas de arrecadação, e aqui nós não contamos com nenhuma medida nova, ao contrário.
3: São previstos no documento R$ 272 bilhões para a saúde, R$ 141 bilhões para a educação e R$ 133 bilhões para investimentos. O projeto de lei orçamentária prevê ajuste de R$ 1.741 no valor do salário mínimo para 2026, o que representa aí uma alta de R$ 120 ou 7,4% em relação aos R$ 1.621 atuais. E um ganho real aí de 2,3% em relação à inflação. O documento também projetou alta de 2,46% para o Produto Interno Bruto, o PIB, do ano que vem, que é a soma de todas as riquezas produzidas no país. Eu volto com vocês aí no estúdio.
1: Obrigada, Graziele Bezerra, pelas informações ao vivo aqui na Voz do Brasil.
2: Um novo passo nas negociações entre Brasil e Estados Unidos sobre as novas tarifas aplicadas ao nosso país.
1: Na tarde de hoje, os ministros Mauro Vieira, das Relações Exteriores, e Márcio Elias Rosa, do Desenvolvimento, Indústria, Comércio e Serviços, se reuniram de modo virtual com o representante de comércio dos Estados Unidos, Jameson Greer.
7: De acordo com nota divulgada após o encontro, o Brasil reafirmou que está aberto ao diálogo, mas voltou a criticar as tarifas impostas pelos Estados Unidos. Segundo o governo brasileiro, as medidas são unilaterais e não estão de acordo com as regras do comércio internacional. As taxas adicionais estão em vigor desde o dia 22 de julho. O ministro do Desenvolvimento, Indústria, Comércio e Serviços, Márcio Elias Rosa, destacou a importância da negociação.
8: Nada do que possa causar dano aos interesses econômicos do país, ou ao interesse do Brasil, nós vamos negociar, vamos colocar na mesa.
7: Os dois países concordaram em realizar novas reuniões técnicas nas próximas semanas e depois um novo encontro em nível ministerial para avaliar os avanços das negociações. O governo brasileiro afirma que continuará buscando um acordo equilibrado e mutuamente benéfico com os Estados Unidos, com respeito ao diálogo e à soberania nacional. Reportagem Raquel Mariano.
2: A venda de ingressos para shows e eventos vai passar por mudanças. Um novo decreto protege o consumidor do chamado cambismo digital.
1: E um outro decreto define regras para a distribuição de água em eventos culturais.
9: O novo decreto sobre a comercialização de ingressos para eventos foi resultado de denúncias de consumidores sobre a dificuldade de acesso a ingressos nas plataformas de venda oficiais. Isso porque uma prática chamada cambismo digital costuma fazer compras em massa dos ingressos disponibilizados e revender a preços mais caros, o que, de acordo com a Secretaria Nacional de Defesa do Consumidor, é uma prática abusiva. Agora, os vendedores e revendedores devem obedecer a regras que garantam a transparência. É o que explica o secretário da Senacom, Ricardo Morichita.
10: A primeira coisa, aquele que vende, que é aquele comercializador primário, ele tem que tomar cuidado. Ele tem que evitar que esses robôs, que esses programas tirem a oportunidade dos consumidores. A outra coisa, quando a gente olha para aquele que está revendendo, que a gente chama do intermediador secundário, é aquele que compra de quem não vai no show. Ele precisa dizer que ele não é a bilheteria oficial, que às vezes o consumidor se confunde e ele precisa fazer um alerta.
9: Outra regra prevista no decreto de comercialização de ingressos determina que haja clareza da destinação das taxas cobradas pelas plataformas. Os preços e taxas adicionais devem ser informados de forma visível em todas as etapas da compra no site. E uma novidade é o direito de arrependimento pela compra e de transferência do ingresso comprado para outro titular de forma gratuita. A advogada e representante dos consumidores em Minas Gerais, Luciana Ateniense, espera que as mudanças melhorem o acesso aos eventos.
11: Este decreto em relação ao evento realmente busca ajudar e ter acesso a todos vocês, fãs e nós consumidores que queremos apenas usufruir uma bela diversão, uma merecida diversão, que infelizmente o computador deixa a gente longe deste acesso. Nós temos direito também a transferir aquele meu ingresso para quem eu quiser.
9: Outro decreto assinado nesta segunda-feira amplia e torna permanente a obrigatoriedade de oferecer água potável aos participantes de shows e eventos. A morte da jovem Ana Clara Benevides Machado num show da cantora Taylor Swift no Brasil em 2023 por desidratação trouxe à tona a necessidade de uma legislação específica que virou portaria naquele ano e agora vira lei. Eventos com mais de 1.000 pessoas, sejam festivais, congressos, feiras ou shows, por exemplo, em locais abertos ou fechados, devem permitir a entrada de garrafas de água próprias dos participantes ou oferecer água de fácil acesso. O secretário Ricardo Morichita detalha a medida.
10: Todas as pessoas têm direito a entrar com a sua garrafinha de água. E para eventos acima de 1.000 pessoas, duas possibilidades: coloca bebedor para as pessoas beberem água ou distribua a água. E se o preço for abusivo, a gente vai atrás.
9: As multas para empresas que descumprirem a lei podem chegar a 14 milhões de reais, de acordo com a Senacom. Reportagem Ana Gabriela Salles.
2: O Brasil vai adotar a biometria como sistema padrão de identificação em aeroportos, portos e hidrovias.
1: A utilização do modelo é voltada para o aumento da segurança e maior fluidez nos terminais.
2: A atual identificação manual será substituída em etapas.
5: Uma nova política estabelece diretrizes nacionais para a expansão do uso de biometria nos processos de embarque em terminais brasileiros. Segundo o ministro de Portos e Aeroportos, Tomé Franca, a proposta prevê a ampliação do fluxo digital de identificação de passageiros em aeroportos, portos, instalações portuárias e hidrovias.
12: A pessoa passa a ser a sua própria identificação. A partir de uma validação segura de identidade, a biometria poderá permitir que diferentes etapas da jornada sejam realizadas de maneira integrada. Uma viagem com menos necessidade de contato físico com documentos, equipamentos ou atendentes.
5: A implementação será realizada por etapas e terá acompanhamento de um comitê técnico interinstitucional de identificação biométrica. O grupo reúne representantes do Ministério de Portos e Aeroportos, da Agência Nacional de Aviação Civil, da Agência Nacional de Transportes Aquaviários e de entidades dos setores aéreo, portuário e aquaviário. Entre as atribuições do comitê estão acompanhar a execução da política, propor aperfeiçoamentos e elaborar um plano de implementação para cada modal com o cronograma das ações. O plano deverá ser publicado em até 90 dias. De acordo com Tiago Feierstein, presidente da ANAC, as novas diretrizes levam a experiência a padrões internacionais.
13: O primeiro passo para que o Brasil entre numa tendência internacional. O embarque biométrico, o embarque facial, é uma coisa que eleva muito o padrão do Brasil internacionalmente.
5: De acordo com o documento, todo o tratamento das informações seguirá rigorosamente as diretrizes da Lei Geral de Proteção de Dados. Para Regina Alencar, diretora da Polícia Administrativa Substituta do Departamento da Polícia Federal, o uso da tecnologia reforça a segurança das fronteiras.
14: Afinal, estão sob a nossa alçada o controle migratório, o policiamento aeroportuário e marítimo, além do gerenciamento de estratégicas bases biométricas nacionais voltadas à identificação humana, à emissão de documentos de viagem e à proteção de nossas fronteiras.
5: Nos voos internacionais, a biometria é utilizada atualmente no controle migratório. Já nos voos domésticos, o passageiro pode utilizar a identificação facial ou o procedimento tradicional. Com a nova portaria, a biometria passa a integrar o fluxo padrão de embarque, conforme as condições estabelecidas no ato. Reportagem Gabriela Noronha.
1: Acompanhar os primeiros dias de um recém-nascido, o aleitamento, as primeiras vacinas.
2: Passando pelos marcos da primeira infância e monitoramento da estatura e peso ao longo dos anos.
1: Um acompanhamento que é feito pelo SUS.
2: E a caderneta da criança é uma importante aliada neste processo.
15: A caderneta da criança, entregue ainda na maternidade, acompanha meninos e meninas até os 9 anos. Ela reúne informações sobre vacinação, alimentação e saúde bucal, além de permitir o acompanhamento do peso, da altura e do desenvolvimento da criança. E cuidar de cada etapa desse crescimento faz parte da rotina de muitas famílias. A Bianca Povoa, moradora de Brasília, por exemplo, faz questão de acompanhar a evolução do filho Gustavo, de 9 meses. Todos os meses procura a unidade de saúde para manter os cuidados com o bebê em dia.
16: Primeiro é a prevenção, quando o bebê nasce a gente não sabe ao certo como lidar, o que fazer, então esse acompanhamento é importante, desde o primeiro atendimento, no geral a saúde deles é o que mais importa para a gente, né?
15: No Sistema Único de Saúde, esse acompanhamento começa nos primeiros dias de vida, com atenção ao recém-nascido, apoio ao aleitamento materno e às vacinas. A médica de família e comunidade, doutora Camila Damasceno, orienta as famílias a procurarem a unidade de saúde de referência para manter o acompanhamento em dia.
17: A gente avalia, primeiro, alimentação, então se a criança está amamentando ou se por algum motivo ela não pôde ser amamentada, se ela está usando uma fórmula adequada. A gente observa também peso, altura, tamanho do perímetro cefálico, né, que é o tamanho da cabeça da criança.
15: E os cuidados continuam durante toda a primeira infância. Além da alimentação adequada e da vacinação, brincar, conversar, ler e estimular a criança também são importantes para o desenvolvimento saudável. A técnica da Coordenação Geral de Atenção à Saúde das Crianças, Adolescentes e Jovens do Ministério da Saúde, Tatiana Selbman, explica que todos esses marcos de desenvolvimento são monitorados com a ajuda da caderneta.
18: E para o profissional de saúde, ela vai ser importante não só para acompanhar o crescimento, né, mas também para a vigilância do desenvolvimento infantil. Então, com a ajuda do cuidador, o profissional de saúde ele tem a possibilidade de avaliar os marcos de desenvolvimento, como aquela criança está se desenvolvendo, né, em cada momento da sua vida.
15: Para garantir esse acompanhamento e manter os registros atualizados, é importante que as famílias levem a caderneta da criança em todas as consultas. Reportagem Pablo Mundim.
1: O estudante que não recebeu parcela do programa PEDMEIA pode verificar a situação do pagamento e checar se há pendências ativas em seu cadastro.
2: Antes de qualquer coisa, é importante verificar o motivo pelos canais oficiais e gratuitos de consulta.
19: O pagamento da quinta parcela do PEDMEIA já está caindo na conta dos estudantes de todo o Brasil e os depósitos vão até 31 de agosto. Mas o que fazer se você ainda não recebeu o dinheiro na data prevista pelo calendário? Em primeiro lugar, calma. A ausência do depósito não significa que o benefício foi perdido. Fatores como dados de presença ainda não enviados pela escola, pendências no CPF ou atualização do CAD único podem adiar a liberação. Como as redes de ensino possuem prazos para corrigir as informações, o valor retido pode ser pago de forma retroativa, como explica a coordenadora geral de articulação com redes e beneficiários do PEDMEIA no MEC, Ana Cecília Vera.
20: Então, se o estudante ele não recebeu uma parcela naquele momento, isso não significa necessariamente que ele perdeu o incentivo. Por quê? As secretarias, institutos federais, eles têm períodos para corrigir, para complementar as informações. E quando isso acontece dentro das regras e dos prazos do programa, e o estudante cumpre todos os critérios, a parcela pode ser enviada para o pagamento em um ciclo posterior. Por isso, né, inclusive, tem os estudantes que podem receber mais de uma parcela em um determinado período de pagamento.
19: Antes de tomar qualquer providência, comece consultando os canais oficiais para identificar o motivo da retenção, como o extrato e a autorização de movimentação no aplicativo Caixa Tem. Ana Cecília Vera complementa a sugestão.
20: Principal orientação que eu dou é, antes de concluir que você perdeu uma parcela, né, primeiro espere o término da período de pagamento, olhe sempre a sua data de nascimento e, mais importante, consulta a sua situação no consulta PEDMEIA, tá? estudante.pedmeia.mec.gov.br, porque lá você vai conseguir acompanhar sua situação detalhada no programa e se existe, né, alguma pendência ou informação que ainda está sendo, né, enviada pela Secretaria de Educação, pela sua escola, tá bom? Para entender os próximos passos.
19: Então, vamos reforçar as dicas. Se identificar inconsistência de frequência, procure a secretaria da sua escola. Acompanhe seu benefício no aplicativo Caixa Tem e consulte sempre o portal estudante.pedmeia.mec.gov.br. Reportagem Gilberto Evangelista.
1: E celebramos em agosto o folclore brasileiro, uma época para lembrar das lendas e personagens que fazem parte da nossa cultura.
2: Quem gosta de histórias de Saci, Curupira e outras lendas brasileiras tem agora um espaço para conhecer mais sobre esses personagens.
1: Para ajudar a ter mais acesso a esse universo, a plataforma MEC Livros criou uma seção especial com 15 obras gratuitas.
21: O MEC Livros passou a reunir em uma sessão especial obras sobre lendas e histórias da cultura popular brasileira. A sessão Lendas do Brasil entrou no ar no dia 3 de agosto e reúne 15 livros que já faziam parte do acervo gratuito da plataforma do Ministério da Educação. A novidade está na organização dos títulos em um espaço específico, o que facilita o acesso dos leitores às obras. Segundo a coordenadora geral de materiais didáticos do MEC, Jaqueline Mello, a iniciativa ampliou a procura pelos livros.
22: O espaço organiza 15 obras que já faziam parte do acervo da plataforma e passaram a ser reunidas em uma mesma sessão. Desde então, os títulos somam mais de 2 mil aberturas realizadas por quase 2 mil leitores. O livro mais acessado é o Livro de Ouro do Folclore Brasileiro, com 682 aberturas. A iniciativa ganha destaque em agosto, o mês em que é celebrado o Dia do Folclore, na data de 22 de agosto.
21: A sessão Lendas do Brasil reúne títulos como Bestiário Brasileiro, de Luiz Antônio Simas, Lendas Brasileiras para Jovens, de Luiz da Câmara Cascudo e Histórias à Brasileira, de Ana Maria Machado. Também estão disponíveis obras de Roger Melo, como Curupira e Corre Cotia. O MEC Livros é uma plataforma gratuita do Ministério da Educação e está disponível para download nas principais lojas de aplicativos. A Biblioteca Digital do Brasil também pode ser acessada por meio de navegador de internet, como Google Chrome ou Firefox. Para mais informações, acesse as redes sociais do Ministério da Educação ou portalgov.br/MEC. Reportagem Júlio César de Oliveira.
2: E estão abertas as inscrições para bolsas de doutorado e pós-doutorado no exterior, voltadas a mulheres negras, quilombolas, indígenas e ciganas.
1: O objetivo é ampliar a participação de pesquisadoras brasileiras em redes internacionais de cooperação acadêmica.
2: E fortalecer políticas públicas voltadas a essas mulheres.
1: As inscrições vão até 30 de setembro e a previsão é de que as bolsas sejam implementadas entre março de 2027 e dezembro de 2028.
2: As informações sobre a chamada pública podem ser encontradas no endereço www.gov.br/CNPq.
1: Centenas de pessoas morrem diariamente em decorrência de doenças relacionadas ao tabagismo, segundo o INCA, Instituto Nacional do Câncer.
2: Uma campanha do Instituto reforça os riscos do cigarro e dos dispositivos eletrônicos, como os vapes, e destaca a importância da atividade física e do apoio profissional para quem quer abandonar o vício.
0: O cigarro contém, entre outras substâncias químicas, nicotina, monóxido de carbono e diversos compostos tóxicos e cancerígenos. Foi pensando nos malefícios provocados pelo tabagismo que o lutador de jiu-jitsu, Maicon Passos, decidiu procurar ajuda para parar de fumar pela segunda vez.
4: Eu botei na minha cabeça que não quero morrer de uma doença pulmonar. Eu acredito que com um acompanhamento psicológico, né, vai ser bem mais fácil.
0: A ajuda que Maico buscou foi na Unidade Básica de Saúde de Vicente Pires, onde uma equipe multidisciplinar acompanha o fumante por um ano para que ele possa abandonar o vício. A coordenadora do grupo, a farmacêutica Larissa Dutra, fala sobre os desafios para evitar uma recaída.
6: A gente insiste para que o paciente não desista, porque a dependência à nicotina, ela é muito difícil de ser vencida. Então, a gente sempre fala para o paciente, não é uma questão de força de vontade, é dependência física e precisa ser tratada como uma doença.
0: Segundo o Instituto Nacional do Câncer, o INCA, por dia, cerca de 440 pessoas morrem em decorrência de doenças relacionadas ao tabagismo. O cigarro também aumenta o risco de desenvolvimento de diversos tipos de câncer. Para o médico Fernando Barros, da Gerência de Vigilância de Doenças e Agravos, uma das preocupações é o aumento do consumo de cigarros eletrônicos.
23: A experimentação do vape, que é uma quantidade muito grande de nicotina que tem nesses aparelhos, que leva o indivíduo a se viciar rapidamente. Esse é hoje o nosso grande desafio.
0: Em alusão ao Dia Nacional de Combate ao Fumo, celebrado no sábado, o Instituto Nacional de Câncer realiza a campanha anual de combate ao tabagismo. E o tema deste ano é atividade física e saúde. Treinar não combina com fumar. A coordenadora de prevenção e vigilância do Instituto Nacional de Câncer, Márcia Sarpa, fala sobre a campanha.
24: O uso de produtos de tabaco e nicotina compromete a capacidade respiratória, cardiovascular e o desempenho físico. Já a atividade física contribui para a saúde e é uma importante aliada para quem deseja parar de fumar, ajudando no enfrentamento da fissura e da abstinência.
0: A Organização Mundial da Saúde ressalta os riscos da exposição ao tabaco, em especial durante o período reprodutivo. Segundo a OMS, não existe nível seguro de exposição ao tabaco, seja pelo consumo ativo ou pela exposição à fumaça ambiental. Reportagem Cleide Lopes.
1: Hoje, o IBGE disponibilizou os microdados do Censo 2022. Na prática, isso significa acesso ampliado a um conjunto mais detalhado de informações sobre a população brasileira.
2: Os dados permitem aprofundar estudos sobre temas como educação, trabalho, renda, condições de moradia, migração e as características da população.
1: Com essas informações, também é possível conhecer melhor as diferentes realidades do país e identificar necessidades específicas de cada região e grupo da população.
2: Essas foram as notícias do governo federal.
1: Uma realização da Secretaria de Comunicação Social da Presidência da República.
2: Com produção da empresa Brasil de Comunicação.
1: Fique agora com as notícias do Poder Judiciário do Congresso Nacional. Uma boa noite.
2: Boa noite para você e até amanhã.
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8: CNJ inaugura ponto de inclusão digital em reserva indígena.
10: Discussões sobre gratificações pagas a bancárias vão ganhar análise mais ampla na Justiça do Trabalho.
8: STJ decide que vítima pode atuar como terceira interessada em processo administrativo disciplinar que apura assédio sexual.
10: Boa noite, eu sou o Arthur Filho.
8: E eu sou Walter Lima.
10: Conselho Nacional de Justiça inaugura ponto de inclusão digital em reserva indígena de Dourados, Mato Grosso do Sul.
8: A estrutura foi instalada no último sábado, dia 29, no terreno de uma escola estadual, na aldeia Jaguapiru, Ronier Cruz.
11: A inauguração dos equipamentos da Justiça contou com a presença do presidente do Supremo Tribunal Federal e do Conselho Nacional de Justiça, ministro Edson Fachin. Em seu discurso, o ministro destacou a importância de aproximar o poder judiciário dos povos originários dentro de seus territórios.
25: O ponto de inclusão digital indígena é mais do que tecnologia. É o Estado que inclui, é o Estado que abriga e, portanto, não exclui e não trata os povos indígenas com violência.
11: O espaço permite, por exemplo, o acesso ao balcão virtual de diferentes ramos da justiça. Na prática, a comunidade indígena pode receber orientação para consultar processos, participar de audiências virtuais e buscar informações ou atendimento jurídico, inclusive na língua materna.
10: Vítima de assédio sexual supostamente cometido por servidor público pode atuar como terceira interessada em processo administrativo disciplinar, o PAD.
8: Essa conclusão é do Superior Tribunal de Justiça, o STJ. Fátima Uchoa.
26: Após manifestação favorável da Advocacia Geral da União e do Ministério Público Federal, a Corte Especial do STJ negou o mandado de segurança no qual a defesa de um servidor público alegava que a participação das denunciantes resultaria em indevida concessão de poderes semelhantes aos das partes ou do assistente de acusação, que não tem previsão no PAD. Mas, para o relator ministro Antônio Carlos Ferreira, a atuação da vítima nesses casos, inclusive para fazer pedidos e se manifestar no processo, não viola as garantias da defesa nem o sigilo dos autos.
10: Duas discussões sobre gratificações pagas a bancárias vão ganhar uma análise mais ampla no Tribunal Superior do Trabalho.
8: A decisão foi tomada pelo Tribunal Pleno e envolve processos da Caixa Econômica Federal e do Banco do Estado do Pará. Samanta Flor.
27: Os ministros ainda não decidiram se as trabalhadoras têm direito a continuar recebendo gratificações. O que o Pleno definiu, por enquanto, é que essas discussões merecem uma análise mais ampla do TST. Um caso envolve uma empregada da Caixa, o outro uma trabalhadora do Banco do Estado do Pará. Agora os processos vão ser distribuídos para os relatores. Mais adiante, o TST vai julgar essas questões e poderá definir um entendimento para orientar outros casos parecidos.
10: Tribunal Superior Eleitoral, TSE, inicia a preparação dos sistemas que serão usados nas eleições 2026.
8: Assinatura digital e lacração dos sistemas eleitorais serão realizados no dia 4 de setembro. Estevam Furtado.
28: De hoje até quinta-feira será feita a compilação dos programas eleitorais que reúnem os códigos e componentes necessários para gerar as versões finais dos sistemas. Já na sexta-feira, será realizada a cerimônia de assinatura digital e lacração dos sistemas eleitorais. A assinatura digital permite verificar se o sistema usado nas eleições é o mesmo que foi testado e aprovado, sem alterações. A lacração garante a proteção dos sistemas contra modificações. As mídias com os programas ficam sob guarda do TSE e depois cópias são enviadas aos tribunais regionais eleitorais, que preparam as urnas com base nesse material oficial. Todo o processo é acompanhado por instituições fiscalizadoras, que podem verificar a integridade dos sistemas e participar das etapas de auditoria e fiscalização. Após a assinatura digital e a lacração, os resumos digitais dos sistemas são gerados, entregues às entidades presentes e publicados na internet.
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5: A você uma boa noite e até amanhã.
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9: Eu sou Paula Groba.
12: E eu sou Ricardo Nakaoka.
9: E estes são os destaques de hoje do Jornal do Senado, que começa agora.
12: Taxa das blusinhas e MP do mototáxi estão na pauta do plenário nesta terça-feira.
9: Comissão vota PEC da Segurança Pública na quarta-feira.
12: E já está em vigor lei que prevê redução de impostos dos combustíveis e apoio ao etanol.
9: Boa noite.
12: Boa noite.
9: Senadores e deputados retornam de suas bases eleitorais nesta semana para o esforço concentrado de votações no Congresso. E a chamada MP da taxa das blusinhas volta ao centro das discussões do Senado nesta terça-feira. A medida zera a tributação de compras internacionais de até $50.
12: Outras medidas provisórias que também estão na pauta tratam da simplificação de exigências para atividade dos mototaxistas, motoboys e profissionais do motofrete, da criação de uma nova linha de financiamento destinada a motociclistas que atuam no transporte de passageiros e em serviços de entrega por aplicativos. Repórter Pedro Pincer.
13: Os senadores podem votar nesta terça-feira uma lista de pelo menos 9 itens, dos quais 5 são medidas provisórias. Considerada prioridade, uma delas é a MP que altera regras do regime de tributação simplificada para zerar a cobrança do imposto de importação para compras internacionais de até $50. Desde junho de 2024, é aplicada uma taxa de 20% de imposto de importação sobre essas mercadorias. Com a medida provisória em votação, a cobrança está suspensa, mas com validade até 8 de setembro. Caso se torne lei, o fim da chamada taxa das blusinhas será definitivo. O presidente do Senado, Davi Alcolumbre, ressaltou na semana passada a urgência da aprovação da medida.
14: Nós vamos deliberar e ela virá lei para proteger milhões de brasileiros que usam desse instrumento para adquirir produtos muito baratos e terem qualidade de vida melhor.
13: Outras medidas provisórias dizem respeito à simplificação de exigências para a atividade dos mototaxistas, motoboys e profissionais de motofrete, a criação de uma nova linha de financiamento destinada a motociclistas que atuam no transporte de passageiros e em serviços de entrega por aplicativos, a modificação de procedimentos para reduzir as filas do INSS e a concessão de um adicional de fronteira de R$ 91,00 por dia para alguns servidores que atuam em localidades estratégicas. Quanto aos projetos de lei, um dos destaques é o que incentiva empresas a instalarem ou ampliarem os centros de processamento de dados no Brasil por meio de benefícios tributários sobre peças eletrônicas e produtos de tecnologia da informação. Davi Alcolumbre ressaltou a importância da proposta para a segurança nacional.
14: Nós sabemos da importância da matéria, nós compreendemos a importância da matéria para os investimentos no Brasil, nós entendemos que isso dará segurança aos dados do Brasil estarem no Brasil.
13: Três propostas fecham a pauta de terça-feira. A que estabelece um prazo de 5 anos para que ações administrativas sejam iniciadas contra notários e registradores, a que unifica os orçamentos de 4 órgãos da estrutura institucional do Mercosul e a que autoriza um acordo para a reestruturação da dívida do Senegal com o Brasil.
9: E mulheres com medida protetiva de urgência poderão ter direito a porte de arma de fogo caso um projeto em análise no Senado seja aprovado. A proposta, que pode ser votada nesta terça-feira pela Comissão de Segurança Pública, reduz de 25 para 18 anos a idade mínima para aquisição e porte de arma nesses casos.
12: Pelo texto, mulheres interessadas ainda terão que cumprir exigências como comprovação de capacidade técnica e aptidão psicológica. Se aprovado, o texto segue para a Câmara.
9: E uma vaga de ministro será aberta no Tribunal de Contas da União após renúncia do ministro Bruno Dantas. Ele deixou o cargo nesta segunda-feira, depois de 12 anos no TCU.
12: Agora caberá ao Senado indicar o nome que vai ocupar a vaga. Repórter Rodrigo Rezende.
4: O consultor legislativo Bruno Dantas foi escolhido em 2014 pelo Senado Federal para ser um dos integrantes do Tribunal de Contas da União. Durante os 12 anos que ocupou o cargo, Bruno foi presidente do TCU de julho de 2022 a dezembro de 2024. Ao apresentar seu pedido de renúncia ao cargo de ministro, ele agradeceu a confiança do Senado Federal e afirmou que continuará atuando em outros projetos.
15: Aos 48 anos, sigo intelectualmente inquieto. Encontrei nos projetos que quero abraçar agora o feixe de motivação de que precisava. Aos colegas ministros, aos auditores, à minha equipe, ao Senado Federal e, mais importante, à minha família. Levo cada um de vocês comigo para sempre.
4: A vaga aberta pela renúncia de Bruno Dantas será ocupada por uma nova indicação do Senado Federal. O indicado pelos senadores passa por votação do plenário, onde precisa de pelo menos 41 votos favoráveis. O TCU é composto por 9 ministros, 3 indicados pelo Senado, 3 pela Câmara dos Deputados e 3 pelo Presidente da República.
9: E a segurança pública pode ganhar novas regras com a PEC que muda a atuação do governo federal e dos estados no combate à criminalidade.
12: A chamada PEC da Segurança Pública é uma das prioridades do esforço concentrado do Senado e pode avançar nesta quarta-feira na Comissão de Constituição e Justiça. O repórter Márcio Maturana tem mais detalhes.
16: Punições mais severas para chefes do crime organizado, criações de polícias municipais e do Sistema Único de Segurança Pública, ampliação das atribuições da Polícia Rodoviária Federal. Tudo isso está na PEC da Segurança Pública, que está na pauta desta quarta-feira na Comissão de Constituição e Justiça e é uma das prioridades do Senado nesta semana de esforço concentrado, conforme anunciou o presidente do Congresso, Davi Alcolumbre.
17: A iniciativa de propor uma PEC da segurança que possa definitivamente esclarecer as atribuições dos entes subnacionais, municípios, estados e a União, naturalmente, era nessa necessária para que o Estado brasileiro pudesse propor a criação de um Ministério da Segurança.
16: O relator, senador Rogério Carvalho, do PT de Sergipe, disse que pretende manter o texto aprovado em março pela Câmara dos Deputados para agilizar a tramitação.
9: Alertas de desaparecimento de crianças, idosos e pessoas com deficiência poderão ser enviados obrigatoriamente para celulares em todo o país. É o que prevê um projeto que pode ser votado pela Comissão de Segurança Pública do Senado.
12: O texto obriga operadoras de telefonia e internet a dispararem os alertas. Repórter César Mendes.
18: O projeto torna obrigatória a veiculação de avisos por todas as operadoras de telefonia e provedores de internet. Como explicou a senadora Damaris Alves, do Republicanos do Distrito Federal, relatora nas comissões de Direitos Humanos e de Ciência e Tecnologia.
19: Desapareceu uma criança aqui. Imediatamente, todos nós, no nosso celular, vamos receber um alerta que aqui na região uma criança desapareceu para que a gente já comece a ajudar a procurar.
18: O nome de alerta PRI, dado ao dispositivo, segundo Damaris, é uma referência a Priscila Belfort, desaparecida em 2004, no Rio de Janeiro, caso que permanece até hoje sem respostas definitivas da polícia. Depois de votado na Comissão de Segurança Pública, o texto será analisado pelo plenário.
9: O preço dos combustíveis pode cair ainda este ano com a possibilidade de redução de impostos federais.
12: Uma nova lei aprovada pelo Senado autoriza o governo a diminuir tributos sobre combustíveis para tentar conter os efeitos da alta internacional do petróleo. Repórter Patrícia Oliveira.
1: Já está em vigor a lei que permite ao governo federal reduzir impostos sobre a importação, produção e comercialização de óleo diesel rodoviário, biodiesel, gasolina, etanol e querosene de aviação. O objetivo é tentar reduzir os impactos do aumento internacional do preço do petróleo. A nova lei prevê que se os impostos sobre combustíveis fósseis, como a gasolina, forem reduzidos, a vantagem competitiva dos biocombustíveis terá que ser mantida. Assim, caso o imposto federal sobre a gasolina caia 30% ou mais em relação ao período anterior ao conflito no Oriente Médio, a cobrança sobre o etanol será zerada. Além disso, estão previstos até R$1,2 bilhão em auxílio para produtores e cooperativas de etanol hidratado. O projeto aprovado no Senado, que deu origem à lei, foi relatado pela senadora Tereza Leitão, do PT de Pernambuco, que apontou outros setores beneficiados.
2: Benefícios tributários relacionados à Política Nacional de Minerais Críticos e Estratégicos, ao Programa de Desenvolvimento da Indústria de Fertilizantes e à realização da Copa Feminina.
1: A lei ainda facilita a compra com suspensão de impostos de produtos agropecuários destinados à industrialização e à exportação.
12: Com edição de Paula Groba e trabalhos técnicos de Eliseu Caires, o Jornal do Senado fica por aqui. Acompanhe agora as notícias da Câmara dos Deputados. Boa noite.
9: Boa noite e até amanhã.
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3: O plenário da Câmara pode votar aposentadoria especial de várias categorias. Avança projeto de lei que prevê punição maior para agressor de advogadas. Deputados defendem melhorias na infraestrutura rodoviária e ferroviária.
6: Boa noite. Retomamos hoje o projeto de gravação de edições do Jornal Câmara dos Deputados em emissoras da Rede Câmara de Rádio. Este programa está sendo produzido diretamente da cidade de Salvador, com a participação do colega Samuel Barbosa, da Rádio Câmara Salvador. Eu sou Márcio Aquilissardi, bem-vindo, Samuel.
20: Boa noite, obrigado, Márcio. É uma honra profissional participar da apresentação desta edição do Jornal Câmara dos Deputados, dentro da Voz do Brasil. Vamos agora às notícias da Câmara dos Deputados.
3: Coronel Crisóstomo, do PL de Rondônia, cobra a revisão dos valores de pedágio cobrados na BR-364 e a realização de obras na rodovia. Ele afirma que a situação precária da estrada prejudica o transporte de cargas, comprometendo a logística e repassando custos para a população.
21: Hoje, não se pensa em tirar a concessão, mas que seja uma concessão adequada. É caro do jeito que está. Portanto, é uma luta dos parlamentares, é uma luta do povo, porque a rodovia, que nenhuma obra foi executada, a empresa entrou, já entrou cobrando, sem fazer nenhuma obra estruturante. O que queremos? Que haja obras imediatamente, obras de duplicação, obras que seja estruturante, que possa facilitar o acesso das cidades para a BR ou da BR para a cidade. Então, isso é necessário.
3: Coronel Crisóstomo ressalta que a BR-364 é a principal rota de escoamento da produção agrícola de Rondônia e de estados vizinhos. O deputado destaca também a importância das obras para a segurança das famílias que passam pela estrada.
20: Beto Preto, do PSD do Paraná, sugere a criação de uma subcomissão para avaliar a concessão da Malha Ferroviária Sul, já que o contrato atual vence no início de 2027. Ele defende uma parceria entre órgãos de controle, trabalhadores e concessionárias para definir o novo modelo de operação.
22: Nós temos diversos pontos para serem debatidos e estamos já no final da concessão e não temos ainda um modelo que foi colocado às claras para o entendimento de todos. Veja, eu fui prefeito de um município ferroviário, que é o município de Apucarana, no norte do Paraná. Lá nós temos 12 quilômetros do perímetro urbano cortado por linhas férreas. Isso nós podemos transferir para outros municípios. Curitiba, por exemplo, tem várias linhas passando pelo perímetro urbano, Ponta Grossa também no Paraná. Isso tudo tem que ser discutido, porque nós temos que entender qual é o projeto, modelo de concessão para os próximos anos.
6: Beto Preto alerta para os riscos diários da passagem de composições de carga dentro de grandes centros urbanos. O parlamentar acredita que a subcomissão vai colaborar para garantir transparência nos prazos contratuais e propor contornos ferroviários que reduzam acidentes nas cidades.
8: Justiça. Projeto que prevê punição maior para agressor de advogadas avança na Câmara. A repórter Maria Neves tem os detalhes.
10: A Comissão de Defesa dos Direitos da Mulher da Câmara dos Deputados aprovou projeto que aumenta as penas para crimes cometidos contra advogadas. Pelo texto da deputada Dandara, do PT Mineiro, a punição será maior quando o motivo da agressão envolver a condição de mulher da vítima ou a atuação dela na defesa de outra mulher. A proposta aprovada aumenta de um terço até a metade a punição prevista no Código Penal para o crime de coação no curso do processo. Hoje, a pena para o delito é de 1 a 4 anos de reclusão e multa. Com a mudança, quando houver agressão ou ameaça a advogadas, poderá variar de 1 ano e 4 meses a 6 anos mais a multa. De acordo com a relatora na comissão, deputada Jaque Rocha, do PT do Espírito Santo, é comum que advogadas também recebam ameaças dos agressores como forma de intimidação, principalmente quando defendem vítimas de violência doméstica.
11: Quando uma profissional é ameaçada por defender uma mulher, a mensagem que o agressor tenta passar é de que ninguém está seguro para enfrentar a violência. Dificultar o trabalho da defesa ou até mesmo desestimular outras mulheres a denunciar os seus agressores. É isso que a gente visa coibir nesse projeto. Por isso, combater a intimidação, garantir que as vítimas tenham acesso à justiça e à proteção dos seus direitos, estendendo também às advogadas.
10: Ainda de acordo com Jaque Rocha,

0: Tentativas de urgência à advogada que sofrer violência ou ameaças ao defender outra mulher. Caso seja intimidada pelo agressor de sua cliente ou por representante dele, a profissional poderá solicitar à justiça o distanciamento físico obrigatório e a proibição imediata de qualquer contato por parte do acusado. O projeto, que aumenta penas para agressores de advogadas, ainda será analisado pela Comissão de Constituição e Justiça. Se aprovado, terá de ser votado também pelo plenário da Câmara antes de seguir para análise do Senado. Da Rádio Câmara de Brasília, Maria Neves.
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2: Educação. Maurício Neves, do PP de São Paulo, apresentou o projeto que reserva uma parcela dos recursos da educação para fortalecer a inclusão escolar de alunos com deficiência e autismo. Ele explica que a ideia é investir em profissionais de apoio, acessibilidade e salas de atendimento especializado.
3: Para Maurício Neves, a proposta também reforça a transparência na aplicação dos recursos e prevê formação continuada para professores da rede pública. O deputado acrescenta que a medida busca garantir que a inclusão escolar tenha estrutura adequada e acompanhamento permanente.
2: Agricultura. Fabricantes de produtos derivados de cacau terão até 8 de maio de 2027 para se adaptar às novas regras para produção e comercialização de chocolates e derivados no país. Daniel Almeida, do PCdoB da Bahia, destaca a importância da matéria aprovada na Câmara e no Senado este ano.
4: Hoje nós temos no mercado muito produto que se apresenta como chocolate e que não tem cacau. Então, a regulamentação busca exatamente corrigir isso. Então, quais são os principais beneficiários disso? Primeiro, o produtor de cacau, que está vivendo uma situação de preço baixo, exatamente porque estão substituindo o cacau com outras coisas na formulação desses produtos. Esses produtores vão se beneficiar. Na Bahia, nós temos muitos produtores de cacau. E o consumidor, que terá, a lei também estabeleceu, no rótulo de cada produto, um espaço de pelo menos 15% daquele rótulo, com as informações precisas sobre a composição desse produto.
3: Daniel Almeida explica que para ser denominado chocolate, o produto deve ter pelo menos 35% de cacau em sua formulação e 25% para a versão ao leite. Ainda segundo o parlamentar, a nova lei prevê sanções para quem descumprir o padrão exigido.
2: Meio ambiente.
5: Padre João, do PT de Minas Gerais, alerta para os impactos das mudanças climáticas sobre populações vulneráveis. O deputado apresentou o projeto que insere na Política Nacional de Recursos Hídricos o programa Barraginhas e outras ecotécnicas para a recuperação hídrica.
6: O mundo passa por uma mudança e as pessoas não estão percebendo. E quem é mais prejudicado são os mais pobres, os vulneráveis, que às vezes estão em área de risco. Então, a iniciativa nossa tem sido um pouco na contenção de enchentes. Tem um projeto de lei nosso que cria o programa de barraginhas e as ecotécnicas. Ou seja, tanto evita as enchentes, porque segura a água de chuva, e ao mesmo tempo ela vai infiltrar durante dias ou até meses, e perenizando as nascentes e recuperando nascentes. Então, é uma ação de duplo efeito, e que tramita e que já é reconhecida da sua importância.
3: Padre João também é autor de projeto que proíbe a pulverização foliar de agrotóxico que contenha o ingrediente ativo fipronil, para evitar a morte de abelhas. Ele explica que a medida busca proteger os polinizadores, preservar a produção de alimentos e fortalecer a agricultura familiar.
7: Economia.
2: O Congresso Nacional aprovou em 2025 a ampliação da faixa de isenção do imposto de renda para trabalhadores que recebem até R$ 5.000 por mês.

0: Para Reginaldo Lopes, do PT de Minas Gerais, a medida representa mais justiça tributária e redução das desigualdades.
1: Reginaldo Lopes reitera que a mudança vai reforçar o orçamento das famílias. O deputado acrescenta que o aumento da renda disponível pode se traduzir em mais qualidade de vida e em estímulo à economia com fortalecimento do consumo doméstico.
2: Tive a alegria de participar ativamente do projeto de reforma tributária sobre a renda, do imposto de renda. O que que significa na prática? É como se nós tivéssemos criado o 14º salário, essa renda disponível, que não será pago para o governo, vai transformar em qualidade de vida para as pessoas e para as famílias brasileiras. Portanto, um grande avanço na luta, no combate à desigualdade e na luta pela justiça social e justiça tributária.
0: Rodrigo Hollenberg, do PSB do Distrito Federal, defende a atualização do limite de faturamento anual do microempreendedor individual, que hoje é de R$ 81 mil. Autor de proposta que eleva o teto para R$ 120 mil, ele afirma que a medida traz mais segurança jurídica aos pequenos empreendedores.
1: Rodrigo Hollenberg comemora o anúncio da criação de uma comissão na Câmara para discutir o tema e diz que está confiante na aprovação da mudança. Na avaliação do deputado, a atualização do limite é necessária após anos sem reajuste no valor permitido para o MEI.
3: Isso será extremamente importante para dar segurança jurídica e para garantir que aquelas pessoas que batalham e batalham muito, utilizando de toda a sua capacidade de empreender, mas que são pequenos, que possam ali estar numa faixa de pagamento de imposto que seja correta, que não seja abusiva. Nós já estamos há muitos anos com esse limite de R$ 81 mil por ano e, portanto, nós precisamos atualizar esse limite.
0: Dal Barreto, do União da Bahia, apoia a lei complementar que ajusta as regras fiscais para viabilizar despesas com a ampliação da licença paternidade. A norma permite que os gastos com o benefício fiquem fora de uma das limitações previstas no arcabouço fiscal.
1: Dal Barreto avalia que a medida amplia a proteção aos pais, permitindo a licença paternidade de até 20 dias com pagamento durante o afastamento. O benefício dá maior participação nos cuidados com os filhos nos primeiros dias após o nascimento ou a adoção.
4: Votação.
0: Agora pode votar um projeto que reduz tempo de contribuição para a aposentadoria especial de diversas categorias. O repórter Antônio Vital tem os detalhes.
5: O plenário da Câmara pode votar projeto que reduz o tempo de contribuição para a aposentadoria especial de diversas categorias de trabalhadores expostos a riscos. A proposta já recebeu parecer favorável da Comissão de Previdência, Assistência Social, Infância, Adolescência e Família da Câmara. Nessa comissão, o texto apresentado pelo relator, deputado Pastor Eurico, do PSDB de Pernambuco, definiu o tempo de exposição a agentes nocivos que dá direito à aposentadoria especial de acordo com a profissão. Para trabalhadores que operam no interior de Minas, esse tempo de serviço passa a ser de 15 anos. Já para aeronautas, técnicos radiológicos e fiscais agropecuários expostos a agentes biológicos, o tempo é de 25 anos. Também ganham direito à aposentadoria especial depois de 25 anos de serviço, vigilantes patrimoniais, encarregados de transporte de valores, guardas municipais, fiscais do trânsito, trabalhadores que operam geradores e linhas de transmissão elétricas, bem como aqueles que transportam pacientes, órgãos e insumos hospitalares. O projeto ganhou regime de urgência, o que permite que seja votado diretamente no plenário, sem passar pela análise das comissões permanentes da Câmara. O autor da proposta, deputado Alberto Fraga, do PL do Distrito Federal, explicou que diversas categorias perderam direito à aposentadoria especial com a reforma da Previdência em 2019. Ele pediu apoio do governo para aprovação da proposta.
6: O governo vai ter que entrar nessa negociação porque é um projeto que visa tirar algumas injustiças que foram cometidas. Não se admite que alguém que exerce a sua profissão com risco de vida, ele não tenha uma aposentadoria especial. Não se admite que aquele que exerce a sua profissão sofrendo os riscos de uma grave doença, ele não tenha o amparo do governo federal ou da nossa legislação.
5: O regime de urgência foi aprovado de maneira simbólica pelo plenário, com voto contrário apenas do Novo. Deputados da base do governo também defenderam urgência para análise da proposta, mesmo sem se comprometer em manter o texto original. Foi o que disse a deputada Jandira Fegali, do PCdoB do Rio de Janeiro.
7: Ele trata dos trabalhadores de transporte de valores, cujo risco é a vida, a integridade física, para além de outros agentes nocivos à vida e à saúde. Portanto, é muito importante que a gente consiga recuperar essa dificuldade desses trabalhadores que perderam a sua aposentadoria especial, que já tinham e que perderam por conta da reforma da Previdência do ano de 2019. Com a reforma da Previdência, a situação deles piorou muito.
5: Ainda não há data para votação no plenário da Câmara do projeto que reduz o tempo de contribuição para a aposentadoria especial de diversas categorias de trabalhadores expostos a riscos. Da Rádio Câmara de Brasília, Antônio Vital.
4: Previdência.
1: Hilton Rocha, do MDB do Maranhão, apoia projeto que estabelece reajuste anual das aposentadorias acima de um salário mínimo, com base no Índice Nacional de Preços ao Consumidor. Ele argumenta que a medida preserva o poder de compra dos aposentados ao longo dos anos.
8: Para que você tenha uma ideia, hoje o teto da aposentadoria é R$ 8.475,55. Daqui a 5 anos, esse aposentado, ele vai estar recebendo 60% só do que ele recebe hoje. Ou seja, ele vai ter uma diminuição de quase 40%, ou mais de 40% do que ele recebe hoje. Então, para que não haja tanta perda do poder de compra, que nós estamos estabelecendo em lei que o Índice Nacional de Preço ao Consumidor, o INPC, seja adotado anualmente para o reajuste das aposentadorias.
0: E o do Rocha garante que a proposta não compromete o equilíbrio da Previdência, uma vez que há mais contribuintes do que beneficiários. Ele acredita que o combate às fraudes e às aposentadorias irregulares também é fundamental para evitar prejuízos ao sistema previdenciário.
1: Eunício Oliveira, do MDB do Ceará, apoia a votação do projeto que regulamenta a aposentadoria especial para os agentes comunitários de saúde e de combate às endemias. Pelo texto, mulheres poderão se aposentar aos 50 anos e homens aos 52, desde que comprovem no mínimo 20 anos de atuação.
0: Eunício Oliveira explica que a votação é necessária para dar efetividade a um direito já previsto na Constituição, mas que ainda depende de lei complementar para valer. De acordo com o parlamentar, a medida faz justiça a profissionais que atuam na linha de frente da saúde pública.
1: Termina agora esta edição especial do Jornal Câmara dos Deputados, produzida e apresentada pela Rádio Câmara de Brasília, em parceria com a Rádio Câmara Salvador, integrante da Rede Câmara de Rádio.
0: Eu agradeço ao Samuel e a toda a equipe da Câmara de Vereadores de Salvador pelo excelente trabalho conjunto.
1: Obrigado à Câmara dos Deputados por esta oportunidade. Este programa teve trabalhos técnicos de Wellington Teles e apresentação de Samuel Barbosa e Márcio Aquiles Sardi. Boa noite.
0: Muito boa noite. O Jornal Câmara dos Deputados volta amanhã. Você fica agora com o Minuto do TCU.
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11: Hora certa.
12: Cultura, 9 horas.
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